0: mais mortes do que muitas guerras que aconteceram no mundo. Um dia, nós mudaremos esse mundo e a ignorância não vai prevalecer em lugar nenhum. E a justiça será feita.
1: Bom, a partir da próxima semana será realizada uma exposição itinerante que vai percorrer várias capitais brasileiras com obras de artistas que relembram aí a emergência sanitária enfrentada no período da pandemia. Uma réplica foi instalada aqui no Palácio do Planalto. Essa réplica retrata os nomes, idade, também estados das pessoas, a origem das pessoas mortas pela Covid-19. Eu volto com você, Mariana Inazi.
2: Obrigado, Graziele, pelas informações.
3: E o ministro da Saúde, Alexandre Padilha, reforçou hoje que nenhum dos casos de hantavírus registrados no Brasil esse ano foi transmitido de um ser humano para o outro.
2: Ele disse que o hantavírus já é conhecido e que os casos do Brasil estão dentro do padrão dos últimos anos, não estando relacionados à cepa andina, que é passada entre humanos e foi encontrada em um cruzeiro.
4: Diferente da Covid-19, o vírus do hantavírus é um vírus conhecido por todos nós. Desde os anos 90 nós temos casos de hantavirose no continente americano. Começou os primeiros casos nos Estados Unidos, depois em vários países do continente. Aqui no Brasil nós temos uma série histórica que varia com dezenas de casos todos os anos, em torno de 30, 35, 40. Os 7 casos que nós tivemos esse ano no Brasil, nenhum deles está relacionado com essa cepa andina, até porque ela nunca circulou no Brasil. Essa cepa andina é a única que tem registro até hoje de risco de transmissão interhumanos.
3: Segundo o Ministério da Saúde, o risco global de disseminação do hantavírus permanece baixo.
2: O surto é em um navio de cruzeiro que desembarcou na Espanha e está sendo investigado sem impacto direto para o Brasil até o momento.
3: A hantavirose é uma zoonose viral que pode comprometer pulmões e coração.
2: O vírus é transmitido principalmente pelo contato com urina, saliva e fezes de roedores silvestres infectados.
3: No 3.800 unidades básicas de saúde devem receber sinal de internet e equipamento.
2: A conexão deve chegar também a municípios com menos de 30 mil habitantes.
3: Os editais para os serviços foram publicados pelos Ministérios das Comunicações e da Saúde.
5: O governo do Brasil lançou nesta segunda-feira 2 editais que ampliam o acesso à internet em regiões vulneráveis e conectam unidades de saúde à rede digital. A iniciativa integra os Ministérios das Comunicações e da Saúde com recursos do Fundo de Universalização dos Serviços de Telecomunicações, o FUSH. Um dos editais prevê investimento de R$ 140 milhões de reais para a conexão de 3.800 unidades básicas de saúde. Na prática, o projeto leva internet de qualidade para postos em comunidades rurais, indígenas, ribeirinhas e áreas afastadas dos grandes centros, destaca o ministro das Comunicações, Frederico de Siqueira Filho.
6: Hoje o governo do Brasil avança na conectividade em áreas essenciais para a população. De um lado, a saúde pública, que necessita de informações rápidas, prontuários integrados e atendimento digital. De outro lado, a inclusão e uma condição fundamental para o acesso a direitos, serviços públicos, oportunidades e cidadania.
5: Com a conexão, os profissionais de saúde passam a usar prontuários eletrônicos, exames digitais, trocas de informações em tempo real e teleconsultas com especialistas. Segundo o ministro da Saúde, Alexandre Padilha, a medida reforça o programa Agora Tem Especialistas, que busca acelerar diagnósticos e diminuir a espera por exames no SUS.
7: Para nós é um avanço muito importante. Nós estamos distribuindo mais 10 mil kits de telesaúde para as unidades básicas de saúde comprados pelo Ministério da Saúde. Equipamentos que permitem você fazer uma avaliação no fundo de olho da retina, equipamentos que fazem uma avaliação do pulmão, eletrocardiogramas, né, ultrassom portátil.
5: O segundo edital foca na expansão da infraestrutura em municípios menores e áreas remotas, por meio do programa Acessa Crédito Telecom, com 500 milhões de reais em recursos. Para o secretário de Telecomunicações do Ministério das Comunicações, Hermano Barros Tércios, os editais devem beneficiar cerca de 2,5 milhões de brasileiros e fazem parte do FUSH 2.0.
8: O público-alvo impacto desse segundo edital, que é o do acesso a crédito, são as cidades abaixo de 30 mil habitantes, as prestadoras com menos de 200 mil acessos, para subir ainda mais esse número de provedores que consigam acessar o recurso do FUS, provedores pequenos e médios.
5: As empresas interessadas em participar dos editais têm até 22 de maio para apresentar propostas. Reportagem Pablo Mundim.
2: Há 52 anos, uma cooperação entre Brasil e Paraguai transformou uma disputa territorial em um projeto compartilhado de desenvolvimento. Era a criação de Itaipu Binacional.
3: Mais de meio século depois, a empresa olha para o futuro, incentivando pesquisas para novas fontes de geração de energia e atuando como motor de desenvolvimento socioambiental em mais de 400 municípios do país.
2: Em outra frente, Itaipu ainda segue com um papel estratégico no equilíbrio da oferta de energia e do preço pago pelos brasileiros na conta de luz.
3: Sobre tudo isso, a gente conversa hoje com o diretor da companhia, Enio Verri. Boa noite, diretor.
9: Boa noite, ouvintes.
3: Diretor, vamos começar falando daquilo que interessa mais diretamente ao consumidor, que é a tarifa. Brasil e Paraguai estão aí em pleno processo de negociação para redefinição do preço que a gente paga pela energia excedente dos paraguaios, pela parte deles na energia gerada de Itaipu, né? Quais são as expectativas em torno dessa negociação?
9: O presidente Lula nos cobrou, em 2023, quando assumimos, que baixássemos o máximo possível a tarifa. Iniciamos uma negociação com o Paraguai e nós conseguimos baixar em 2023 30% do valor que era pago. Além de baixar, nós congelamos a tarifa. Portanto, os anos de 23, 24, 25 e 26, a tarifa está congelada após essa redução. E estamos nesse momento numa negociação muito profunda com os nossos sócios paraguaios para baixar novamente. Embora não dê para adiantar qual seria essa tarifa, o que nós podemos afirmar a toda a população brasileira é que a tarifa da energia produzida por Itaipu para 27 será ainda mais barata do que essa que está sendo cobrada hoje. Portanto, julgamos assim um momento histórico. Em 53 anos, conseguimos, depois de tanto tempo, baixar de tal maneira a tarifa e ainda garantir que continue baixando a partir de agora.
2: Pois é, diretor, existe esse papel importante de Itaipu, né? Uma empresa pública na estabilidade e previsibilidade do custo da energia no Brasil. O senhor pode explicar para a gente, para os nossos ouvintes, como é que ela faz essa contribuição?
9: Essa é a vantagem de ser uma empresa pública. Ela é 50% do Brasil, 50% do Paraguai, mas elas são absolutamente públicas. Ela não tem esse modelo das estatais brasileiras, porque Itaipu tem um tratado que a rege, mas ela consegue com isso atender os interesses dos dois países. E os dois países esperam exatamente isso. Primeiro, um preço justo, condições de garantir o investimento nas políticas socioambientais e, principalmente, previsibilidade. A população saber que pode contar com Itaipu, não só no preço, como na garantia. O termo que se usa muito é o termo de bateria. Eu acho que isso é importante dizer. Hoje, tem muita energia a partir do vento e a partir do sol, que é eólica e fotovoltaica. Essas energias são muito boas, são baratas, são limpas, mas elas são intermitentes. Se não tiver vento, não tiver sol, você não tem a energia. E aí, nesse momento, entra Itaipu, que ela tem uma energia firme e garante. Por exemplo, agora, estamos conversando com o Brasil todo já é à noite e ele tem uma energia acesa na casa dele. Essa energia é Itaipu que garante. Então, nós garantimos a estabilidade no preço e na certeza que todas as pessoas têm na sua casa a energia.
3: Pois é, eu ia até falar dessas novas fontes, desse momento de transição energética que a gente vive, porque Itaipu marcou um momento quando foi criada, né? Marcou ali essa coisa da cooperação, dessa integração sul-americana, e agora a gente vive um outro momento, que é o momento da transição energética. E a empresa também incentiva, né, pesquisas na área de geração de energia, de novas energias, como o senhor mencionou aí, a solar e a eólica.
9: Temos muitas pesquisas. A verdade é que a crise climática, ela é um fato concreto. E essa crise climática, ela exige a transição energética. A Itaipu já é um modelo no mundo de transição energética. Ela produz uma energia limpa, de qualidade barata. Agora, além disso, nós pesquisamos e produzimos, por exemplo, a energia fotovoltaica no fio d'água. Como nós temos um reservatório gigante, as placas solares ficam no fio d'água produzindo energia solar. Nós temos também experiência com hidrogênio verde, que é uma pesquisa já de 20 anos na Itaipu. Temos também o biogás, que também produz a partir de restos de alimentos energia. E temos agora também a essência, a matéria-prima para fazer o SAF, que é o combustível de aviação. Então, Itaipu ela garante a produção de energia firme, mas faz um grande investimento também em energias alternativas para garantir a transição energética que o mundo cobra e o Brasil já está fazendo.
2: Agora, diretor, Itaipu também contribui para o desenvolvimento social e econômico de mais de 400 municípios no país, né? Que tipos de projetos a empresa desenvolve nesses locais?
9: Nós atingimos hoje 434 municípios que compõem o nosso território. Esses municípios, eles emitem resíduos para o reservatório. Para conter a emissão de resíduos, nós investimos muito em políticas socioambientais, ou seja, geração de emprego, renda, com a construção de uma política ambiental. Nós estamos falando de estradas rurais sendo asfaltadas, de investimento em placas solares em prédios públicos. Estamos falando, investimos muito nisso, em associação de catadores e catadoras. Isso é um trabalho fantástico, porque os agentes ambientais são os catadores e catadoras no nosso país. E no nosso território, a Itaipu entra com caminhões, com elevadores, com tratores, fazendo não só que essas pessoas associadas, essas cooperativas, recolham o lixo das ruas, como melhorem em muito a sua renda. Além, lógico, da produção orgânica da agricultura familiar. Portanto, são investimentos que mudam a vida das pessoas, mas fazem uma política socioambiental.
3: Agora, diretor, para a gente concluir, que a gente só tem mais um minutinho, a gente mencionou aqui o passado, o presente, queria que o senhor falasse um pouco do que esperar de Itaipu para o futuro, para as próximas décadas.
9: Olha, o futuro é Itaipu produzir ainda mais energia hidrelétrica. Nós estamos agora com muitos estudos, com consultoria, para aumentar a produtividade. Nós temos 20 unidades geradoras, 18 sempre funcionando e 2 ficam de backup, de reserva. A ideia é fazermos estudos para colocar mais 2 unidades geradoras e aumentar a capacidade de cada uma delas que já estão instaladas ali há mais de 40 anos. É oferecer mais energia limpa, barata, para a população brasileira e paraguaia, garantindo a transição que tanto o mundo precisa.
2: Bom, conversamos com o NVR, diretor-geral de Itaipu Binacional. Diretor, obrigado pela entrevista aqui à Voz do Brasil.
9: Um grande abraço.
3: Em uma semana, já foram renegociados R$1 bilhão em dívidas por meio do novo Desenrola Brasil.
2: O programa oferece condições facilitadas de pagamento para ajudar os brasileiros a quitarem seus compromissos financeiros e saírem do vermelho.
3: E essa semana, o programa começa a atender os estudantes que contrataram o FIES e estão com parcelas em atraso.
10: Para trazer alívio ao bolso dos brasileiros e diminuir os índices de inadimplência, foi lançado o novo Desenrola Brasil. São oferecidos descontos de até 90% sobre dívidas antigas, prazo de até 4 anos para pagar e juros reduzidos. Desde o lançamento na semana passada, o programa acumula cerca de R$1 bilhão em dívidas renegociadas. E o volume de pedidos segue em expansão, segundo o ministro da Fazenda, Dario Durigan.
11: São 200 mil pedidos já em avaliação dos bancos, desses 200 mil, 100 mil praticamente fechados e em volume crescente. Cada dia a gente tem visto mais renegociações sendo feitas, o que é muito importante.
10: O foco do programa são consumidores que ganham até 5 salários mínimos, o equivalente a R$ 8.105. Aqueles que têm dívidas contratadas até 31 de janeiro de 2026, com atraso entre 90 dias e 2 anos, poderão renegociar diretamente com os bancos dívidas de cartão de crédito, cheque especial ou crédito pessoal sem garantia. O programa também oferece condições especiais para micro e pequenas empresas e produtores rurais quitarem seus débitos. E a renegociação para estudantes com empréstimos no FIES deve começar a valer essa semana, afirmou o ministro.
11: O FIES para os inadimplentes deve estar totalmente operativo. A medida provisória semana passada deu as condições, os bancos têm tirado dúvidas junto com o MEC e a Fazenda. Essa semana vai estar operativo.
10: O novo Desenrola tem previsão de duração de 90 dias. De acordo com o ministro Dario Durigan, em breve, o programa vai entrar em uma nova fase voltada para estimular os adimplentes. Reportagem Natália Kozlik.
3: Você tem dificuldade de guardar dinheiro ou medo de perder o que investiu? Pois olha só, começa a valer hoje o Tesouro Reserva.
2: O novo título é focado em quem quer montar uma reserva de emergência com segurança, uma vez que não sofre com as oscilações do mercado e rende a taxa Selic.
3: O Tesouro Reserva tem rendimento a partir do primeiro dia útil após a aplicação. E o valor mínimo para começar a investir é de R$1.
2: A novidade já está disponível para correntistas do Banco do Brasil.
12: O Tesouro Nacional, o AB3 e o Banco do Brasil lançaram oficialmente o Tesouro Reserva, novo título do Tesouro Direto voltado para quem deseja começar a investir e formar reserva de emergência. O produto começa a funcionar nesta segunda-feira 11, com operações disponíveis 24 horas por dia, nos 7 dias da semana. O novo título vai ter rendimento indexado à taxa Selic e vai poder ser adquirido com aplicação mínima de R$1. Diferente do Tesouro Selic, o Tesouro Reserva não vai ter marcação a mercado, o que evita oscilações no valor do investimento em períodos de instabilidade financeira. Inicialmente, o produto vai ficar disponível para clientes do Banco do Brasil. Segundo o Tesouro Nacional, a proposta é ampliar o acesso da população aos investimentos públicos e incentivar a educação financeira. O título permite aplicações de até R$500 mil por mês, sem limite para resgates. As operações vão ser feitas pelo aplicativo Investimentos BB, com transferências via Pix. O Tesouro Reserva seguirá as mesmas regras tributárias dos demais títulos do Tesouro Direto. O imposto de renda vai ser cobrado apenas sobre os rendimentos no momento do resgate. Também poderá haver cobrança de IOF em retiradas realizadas em até 30 dias. Claudimário Carvalho, para a Voz do Brasil.
3: A partir de hoje, brasileiros que viajarem para a China por até 30 dias não vão precisar de visto.
2: E o mesmo acontece com os chineses que vêm visitar o Brasil. Também não vão precisar de visto por um período de até 30 dias.
3: Os dois países fizeram um acordo de isenção recíproca de visto que tem validade até o dia 31 de dezembro desse ano.
2: A medida vale para visitas de turismo, negócios, eventos, atividades artísticas, culturais e desportivas.
3: O governo do Brasil apresentou o painel de monitoramento de agrotóxicos na vida aquática, ferramenta que integra dados coletados em diferentes bacias hidrográficas do país, identificando contaminação de águas por defensivos agrícolas.
2: De acordo com os dados, foram realizadas mais de 10 mil análises que apontaram riscos em 1,3% das amostras.
3: Segundo o ministro do Meio Ambiente e Mudança do Clima, João Paulo Capobianco, o Brasil, como grande produtor de alimentos, deve se alinhar com a sustentabilidade, protegendo do solo, as nascentes e as pessoas que utilizam esses produtos.
13: Sabemos que no século XXI, competitividade e sustentabilidade não podem mais caminhar separadas. Produzir alimentos exige também proteger a água, a biodiversidade, os territórios e a saúde humana. Esse é o desafio que está diante de nós.
2: A ministra do Desenvolvimento Agrário e Agricultura Familiar, Fernanda Machiavelli, afirmou que os dados permitem realizar um trabalho de conscientização com produtores para que usem produtos mais modernos e eficazes.
14: A gente não pode seguir botando em risco a vida e a saúde dos trabalhadores rurais, nem a vida das comunidades que estão em volta, usando substâncias lá da década de 70, que seguem aqui em uso, quando nós já temos alternativas muito mais seguras, com a mesma capacidade de garantir a nossa excelência na produção.
3: É deixar os espaços urbanos mais verdes e assim fortalecer o enfrentamento à mudança do clima.
2: E uma das medidas é incentivar os planos municipais de plantio de árvores nas cidades brasileiras.
15: O governo do Brasil anunciou o edital Arboriza Cidades, que destinará 19 milhões de reais para que os municípios elaborem ou revisem seus planos e realizem ações de arborização urbana. Outra iniciativa apresentada foi o GeoCal, ferramenta que mapeia as ilhas de calor nas cidades e permite identificar e planejar ações para ampliar e qualificar as áreas verdes. Lançado em 2024, o programa Cidades Verdes Resilientes demonstra avanços expressivos na promoção da qualidade ambiental e no fortalecimento da resiliência urbana frente à mudança do clima, alcançando cerca de 1.300 municípios brasileiros, o equivalente a 23% do total. A iniciativa segue as diretrizes previstas no Plano Nacional sobre Mudança do Clima, o Plano Clima. Para acessar o edital Arboriza Cidades, acesse gov.br/m MMA. Thaísa Vitória para a Voz do Brasil.
3: A partir de agora, a atividade circense passa a ser reconhecida como uma manifestação da cultura e da arte popular em todo o território nacional.
2: Com a nova legislação, o circo passa a contar com um respaldo institucional reforçado como patrimônio cultural brasileiro.
3: E isso amplia as possibilidades de políticas públicas voltadas à valorização, preservação e fortalecimento do setor.
2: Dados da Funarte indicam que o Brasil possui cerca de 800 circos de lona em atividade, responsáveis pelo sustento direto de aproximadamente 20 mil profissionais.
3: E essas foram as notícias do Governo do Brasil.
2: Uma realização da Secretaria de Comunicação Social da Presidência da República.
3: Com produção da empresa Brasil de Comunicação.
2: Fique agora com as notícias do Poder Judiciário e do Congresso Nacional. Uma boa noite.
3: Boa noite para você e até amanhã.
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18: STF valida lei da Paraíba que permite ao usuário usar cartão físico para identificação em planos de saúde.
19: TSE vai realizar a confirmação do teste público da urna de 13 a 15 de maio.
18: STJ publica novo edital de chamamento de juízes para auxílio temporário em sessões de direito público, privado e penal.
19: Boa noite, eu sou Carlos Eduardo Cunha.
18: E eu sou Walter Lima.
19: Supremo Tribunal Federal valida a lei do Estado da Paraíba que obriga planos de saúde a oferecer alternativa de identificação física aos usuários nos casos em que haja necessidade de aplicativo ou token.
18: A decisão foi tomada pelo plenário do STF em sessão virtual. Marcelo Della Libera.
20: A lei questionada garante aos beneficiários do plano de saúde a possibilidade de apresentar uma carteira física como forma válida de identificação diante de falhas técnicas ou impossibilidade de acesso à plataforma digital. Em sessão virtual, o plenário do Supremo Tribunal Federal acompanhou o relator da ação, ministro Nunes Marques, e concluiu que a norma estadual não altera o núcleo dos contratos de planos de saúde, mas atua de forma complementar na proteção do consumidor.
19: TSE vai realizar a confirmação do teste público da urna de 13 a 15 de maio.
18: Os participantes retornam ao tribunal para validar correções e aprimoramentos nos sistemas eleitorais. Fábio Ruas.
21: As investigadoras e os investigadores que participaram da 8ª edição do teste da urna no ano passado agora voltam ao TSE para verificar se as contribuições para o aprimoramento dos sistemas eleitorais foram implementadas. As sugestões de melhoria foram apresentadas pelos participantes do teste. A verificação vai ser de 13 a 15 de maio, sempre de 10 horas da manhã às 6 da tarde, na sede do TSE em Brasília.
19: O STJ publicou novo edital de chamamento público de juízes para preenchimento de 30 vagas para auxílio temporário.
18: Os colegiados são das primeira, segunda e terceira sessões, especializadas em direito público, privado e penal, respectivamente. Fátima Uchoa.
22: Estão previstas 10 vagas em cada sessão. O prazo de auxílio ao STJ é de 6 meses, com possibilidade de prorrogação. Os magistrados convocados atuarão de forma remota e sem prejuízo das atividades na jurisdição originária. Podem se candidatar juízes vitalícios de primeira instância, mesmo que atuem como substitutos no segundo grau ou nas turmas recursais do sistema dos juizados especiais. As informações completas sobre requisitos para participação estão no site do STJ. As inscrições estão abertas de hoje até 17 de maio.
19: A Justiça do Trabalho deu um passo histórico no aumento do acesso de trabalhadores amazônicos a direitos.
18: Em Manaus, tribunais trabalhistas assinaram acordos de cooperação voltados ao atendimento de populações de difícil acesso. William Nascimento.
23: A Justiça do Trabalho quer ampliar o atendimento a trabalhadores que vivem em regiões de difícil acesso na Amazônia. Durante encontro realizado em Manaus, representantes dos tribunais trabalhistas do Norte decidiram unir esforços para levar serviços da justiça a comunidades ribeirinhas, indígenas e às cidades afastadas. Os tribunais também assumiram o compromisso de irem até esses locais com mais frequência para aproximar ainda mais a justiça da população amazônica.
19: Volkswagen é condenada a pagar 15 milhões de reais por fraudes no controle de emissão de gases em veículos.
18: Sentença atende a pedidos do MPF. Vanessa Pereira.
0: Segundo as investigações, a montadora embutiu um software que burlava os testes de emissão de poluentes em mais de 17 mil unidades da picape Amarok, fabricadas entre 2011 e 2012. A prática viola não só as resoluções do Conselho Nacional do Meio Ambiente, como a própria Constituição Federal, e causa prejuízos ambientais até hoje, já que muitos dos veículos continuam em circulação. O Ministério Público Federal recorreu da decisão.

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1: Eu sou Paula Groba.
2: Eu sou Ricardo Nakaoka.
1: E estes são os destaques de hoje do Jornal do Senado, que começa agora.
2: O plenário vota a renovação automática da CNH nesta semana.
1: Governo veta projeto que equipara estágio à experiência profissional.
2: Comissão aprova punições a crimes cibernéticos.
1: Boa noite.
2: Boa noite.
1: Golpes virtuais, invasões de sistemas e roubo de dados têm feito cada vez mais vítimas no Brasil. Para tentar frear o avanço dos crimes cibernéticos, a Comissão de Ciência e Tecnologia aprovou um projeto que moderniza o Código Penal e endurece as punições para criminosos digitais.
2: A proposta detalha novas condutas criminosas e estabelece penas proporcionais à gravidade das invasões. As informações com o repórter Bruno Lourenço.
3: O projeto aprovado na Comissão de Ciência, Tecnologia, Inovação e Informática atualiza a legislação brasileira em um cenário de crescimento das ameaças digitais. Segundo o relator, senador astronauta Marcos Pontes, do PL de São Paulo, o Brasil só está atrás do México, na América Latina, em número de tentativas de ataques cibernéticos. A proposta cria tipos penais mais específicos e aumenta as punições aplicáveis. Marcos Pontes alertou também que o uso de ferramentas de inteligência artificial pode facilitar o desenvolvimento de mecanismos de invasão ainda mais sofisticados e acessíveis a um número maior de criminosos.
4: Diante desse contexto, é necessário dotar os órgãos públicos responsáveis pela fiscalização e investigação e pela persecução penal com os instrumentos jurídicos adequados para lidar com esse tipo de crime.
3: O texto seguiu para a Comissão de Constituição e Justiça.
1: E após denúncias de crise humanitária, avanço do garimpo ilegal e aumento da violência na terra indígena Yanomami, o Senado instalou uma subcomissão para acompanhar as políticas públicas direcionadas ao grupo indígena.
2: O colegiado vai fiscalizar ações do governo e discutir medidas para fortalecer a proteção aos Yanomamis. A reportagem é de Patrícia Oliveira.
5: A subcomissão permanente vai acompanhar, fiscalizar e aprimorar as políticas públicas voltadas aos povos Yanomami. A senadora Damaris Alves, do Republicanos do Distrito Federal, foi eleita presidente da subcomissão. Ela afirma que persistem problemas graves nas comunidades indígenas, como desnutrição infantil, dificuldades de acesso à saúde, além da atuação de redes criminosas ligadas ao garimpo ilegal, dificultando o trabalho de assistência. Segundo a senadora, a infraestrutura de saúde disponível é insuficiente para atender às necessidades das comunidades, especialmente em casos que exigem tratamento prolongado.
6: Informo que nós teremos diligência na área Yanomami e nós teremos, além de diligência de senadores, visita técnicas dos técnicos da comissão.
5: A subcomissão já tem um plano de trabalho pronto para acompanhar de forma permanente as ações governamentais e propor soluções legislativas e administrativas para a proteção desses povos indígenas.
1: Muitos jovens que deixam abrigos e famílias acolhedoras ao completar 18 anos precisam enfrentar sozinhos os desafios da vida adulta sem apoio financeiro, qualificação profissional ou oportunidades de trabalho.
2: Para mudar essa realidade, um projeto em análise no Congresso prevê ações de capacitação, acesso à educação e incentivo à inserção desses adolescentes no mercado de trabalho. Os detalhes na reportagem de Alexandre Campos.
7: Segundo o autor do projeto, o senador astronauta Marcos Pontes, do PL de São Paulo, além de as entidades de acolhimento serem obrigadas a acompanhar os jovens desligados, com foco em sua inclusão socioeconômica, a proposta também obriga as empresas a ofertarem vagas de aprendizes para adolescentes em situação de acolhimento institucional e aos que já tiverem sido desligados desse serviço após completarem 18 anos. Na opinião do senador, essas medidas criam condições para que esses jovens entrem no mercado de trabalho em pé de igualdade com as demais pessoas de sua faixa etária.
8: Imagina o que passa na cabeça de um jovem desse. Como é que eu vou me virar? O que que eu vou fazer? Quando você tem a possibilidade de ofertar oportunidades para que eles possam estudar, para que eles possam fazer um curso técnico, aquela preocupação, tudo que eu vou fazer, começa a ter um sentido, começa a ver um caminho para frente positivo.
7: Segundo dados do Sistema

0: Nacional de Adoção e Acolhimento do Conselho Nacional de Justiça, o Brasil conta atualmente com mais de 35 mil crianças e adolescentes em serviços de acolhimento institucional ou familiar.
1: E o governo vetou o projeto que permitia contar o estágio como experiência profissional e critério em concursos públicos.
2: O governo argumentou que a proposta descaracteriza o papel pedagógico do estágio e fere a autonomia de estados e municípios. Repórter Márcio Maturana.
3: Foi vetado o projeto aprovado pelo Congresso em que o estágio valeria como tempo de experiência profissional e como prova em concurso público. O Poder Executivo argumentou que isso ia tirar o caráter pedagógico e seria inconstitucional ao ferir a autonomia de estados e municípios. No Senado, o texto foi relatado pela senadora Damares Alves, dos Republicanos do Distrito Federal.
4: Estudos sobre juventude e mercado de trabalho indicam que esse grupo enfrenta um ciclo perverso, não consegue o primeiro emprego por falta de experiência e sem oportunidade de atuação formal. Permanece fora do mercado. Ao reconhecer o estágio como experiência profissional, o PL contribui para mitigar essa desigualdade.
3: Agora, o veto precisa ser analisado pelo Congresso Nacional.
1: A medida provisória que trata da renovação automática da CNH para motoristas sem multa está na pauta do plenário desta semana.
2: Também pode ser votada a criação da Política Nacional para Estudantes com Altas Habilidades ou Superdotação. Repórter Pedro Pincer.
5: O plenário deve analisar nesta terça-feira a medida provisória que prevê a renovação automática da Carteira Nacional de Habilitação para motoristas cadastrados no Registro Nacional Positivo de Condutores. O benefício vale para quem não cometeu infrações com pontuação nos últimos 12 meses. O texto ainda autoriza o condutor a escolher a emissão da carteira apenas em formato digital. Para o relator, senador Renan Filho, do MDB de Alagoas, o fim da exigência da CNH física pode reduzir os custos para o cidadão.
6: A manutenção da opção pelo documento físico assegura a liberdade de escolha. Queria dizer aos parlamentares, protagonismo ao cidadão. A medida barateia, simplifica e digitaliza, desburocratiza e dá protagonismo ao cidadão, sem prejuízo àqueles que preferem, obviamente, a versão impressa.
5: Já na quarta-feira, pode ser votado o projeto que estabelece a Política Nacional para Estudantes com Altas Habilidades ou Superdotação. Também estão na pauta da semana o projeto que dispensa novas provas para a fixação de indenização por dano moral contra condenado por crimes do Código Penal e o texto que define os deveres funcionais e responsabilidades dos membros dos Conselhos dos Direitos da Criança e do Adolescente Nacional, estaduais, distrital e municipais.
1: Há 30 anos, a urna eletrônica mudou a forma de votar no Brasil, acelerou a apuração dos resultados e se tornou referência mundial em tecnologia eleitoral.
2: Mas apesar do reconhecimento internacional, o sistema ainda enfrenta a desconfiança de parte da população brasileira. A reportagem é de Raíssa Abreu.
7: A urna eletrônica foi usada pela primeira vez nas eleições municipais de 1996. No ano 2000, 100% das eleições brasileiras foram informatizadas. O país é hoje uma referência mundial no assunto, como lembra o senador Randolph Rodrigues, do PT do Amapá.
8: A democracia brasileira é uma das democracias mais admiradas do planeta, exatamente pelas urnas eletrônicas.
7: Mas apesar do pioneirismo, a urna eletrônica está entre os assuntos que mais dividem opiniões no país. No Senado, está em análise na Comissão de Direitos Humanos um projeto para que o voto seja impresso. Para a senadora Damares Alves, do Republicanos do Distrito Federal, a insegurança tem a ver com a falta de letramento digital da população e com recentes escândalos de corrupção.
9: E esse ano, a dúvida vai ser maior por causa da fraude do INSS, que era tudo eletrônico. E eles disseram, lá no eletrônico eles roubam nós. Então a gente vai ter questionamento, especialmente do povo que não entende de tecnologia.
7: No passado, quando os votos eram feitos em papel, eram comuns os casos de desaparecimento de cédulas e até de urnas. Como lembrou a professora aposentada da Universidade de Brasília, Jodete Amorim, que chegou a trabalhar como mesária e fiscal.
2: Com edição de Paula Groba e trabalhos técnicos de João Lira, o Jornal do Senado fica por aqui. Acompanhe agora as notícias da Câmara dos Deputados. Boa noite.
1: Boa noite e até amanhã.
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11: Deputados reconhecem profissão de trabalhador em refeições coletivas.
12: Câmara cria homenagens para destaques na ciência e no meio ambiente.
11: Bancada ligada à segurança pública pede a redução da maioridade penal.
13: Boa noite. Alberto Fraga, do PL do Distrito Federal, cobra do Senado a votação de propostas de segurança pública aprovadas pela Câmara. O deputado cita caso recente de violência sexual contra crianças para defender a redução da maioridade penal em crimes graves.
11: Alberto Fraga também pede avanço de proposta que obriga o Estado a avisar mulheres sobre a saída da prisão de ex-companheiros que representem ameaça. Ele afirma que o Congresso precisa dar prioridade a medidas capazes de enfrentar a violência e proteger possíveis vítimas.
13: Maurício Marcon, do PL do Rio Grande do Sul, critica o veto do Executivo a artigo de projeto que aumentava a pena para roubo seguido de lesão grave para 16 a 24 anos. Ele afirma que a punição mais severa é necessária para crimes que deixam vítimas com sequelas permanentes.
11: Maurício Marcon também defende a redução da maioridade penal em casos de crimes graves cometidos por adolescentes. Ele sustenta que o Congresso deve priorizar medidas de segurança pública, especialmente diante de casos recentes de violência contra crianças.
13: Para Zé Trovão, do PL de Santa Catarina, é preciso reduzir a maioridade, com o argumento de que a legislação atual favorece a impunidade. Na visão do deputado, crimes graves cometidos por menores exigem resposta mais dura do Congresso Nacional.
11: O parlamentar também critica o governo e outros setores políticos por, segundo ele, não darem a devida atenção ao caso. Zé Trovão acredita que a falta de posicionamento reforça a sensação de insegurança e evidencia a necessidade de mudanças na legislação penal.
13: Coronel Crisóstomo, do PL de Rondônia, defende a redução da maioridade penal como medida urgente para combater crimes graves. Ele argumenta que casos de violência envolvendo menores exigem resposta mais rigorosa do Congresso.
11: O deputado afirma que a proposta é necessária para proteger a população e evitar novos crimes, cobrando ação imediata dos parlamentares. Coronel Crisóstomo afirma que a mudança na legislação é essencial diante do aumento da criminalidade e da sensação de impunidade.
13: Sargento Gonçalves, do PL do Rio Grande do Norte, é favorável à redução da maioridade penal, argumentando que a medida é necessária para combater a impunidade. Segundo ele, crimes cometidos por menores têm gerado insegurança e exigem uma resposta mais rigorosa do Estado.
11: O deputado também critica a falta de posicionamento de setores políticos sobre casos de violência e afirma que há pressão popular pela mudança na legislação. Para Sargento Gonçalves, o Congresso deve avançar no tema e dar uma resposta à sociedade.
13: A redução da maioridade penal é uma das pautas defendidas por Dr. Zacarias Calil, do MDB de Goiás. O parlamentar cita dados sobre estupros coletivos contra crianças e adolescentes e afirma que o aumento desses crimes exige resposta mais rigorosa do Estado brasileiro.
11: Dr. Zacarias Calil também cobra o endurecimento das penas para crimes sexuais contra menores e para a divulgação de imagens criminosas nas redes sociais. Ele pede ainda o fortalecimento da rede de proteção à infância, com apoio psicológico às vítimas e assistência às famílias.
13: Juliana Cardoso, do PT de São Paulo, apoia o avanço de propostas de combate à violência contra a mulher e pede a criminalização da misoginia. Segundo a parlamentar, mulheres seguem enfrentando diariamente agressões, discursos de ódio e feminicídio.
11: Juliana Cardoso menciona projetos de autodefesa, afirmando que iniciativas desse tipo ajudam mulheres em situações de vulnerabilidade. Para a deputada, porém, a proteção efetiva depende de políticas públicas e de leis mais rígidas contra a violência e a discriminação.
10: Justiça.
13: Jandira Fegali, do PCdoB do Rio de Janeiro, contesta procedimento adotado pelo Congresso em sessão que derrubou o veto presidencial ao chamado PL da dosimetria. A deputada considera irregular o fatiamento de um veto integral.
11: Jandira Fegali anuncia que parlamentares vão recorrer ao STF para tentar anular a sessão. Ela argumenta que a redução de penas para condenados por crimes contra o Estado Democrático de Direito funciona como uma forma indireta de anistia aos envolvidos nos atos de 8 de janeiro.
13: Bia Kicis, do PL do Distrito Federal, critica parlamentares que recorreram ao STF contra a derrubada do veto à lei da dosimetria. A deputada afirma que a votação no Congresso deve ser respeitada por representar decisão legítima do Poder Legislativo.
11: Bia Kicis também contesta a classificação de manifestantes condenados pelos atos de 8 de janeiro como golpistas. Ela argumenta que a revisão das penas busca corrigir possíveis excessos da justiça.
13: Érica Cocai, do PT do Distrito Federal, critica a condução da votação sobre a dosimetria, afirmando que houve violação da Constituição, e defende o direito de recorrer ao Supremo Tribunal Federal. Ela alega que a medida favorece criminosos e compromete a segurança jurídica.
11: Érica Cocai também associa o debate a episódios ligados a ataques às instituições, acusando adversários de incoerência ao defenderem mudanças legais. Para ela, a polarização atual reflete a disputa entre a preservação da democracia e ações que, segundo avalia, colocam o sistema em risco.
10: Saúde.
13: Comissão de Saúde aprova prioridade no atendimento para pessoas com doenças graves. A repórter Sofia Peçanha tem os detalhes.
14: A Comissão de Saúde da Câmara dos Deputados aprovou o projeto que garante atendimento prioritário para pessoas com doenças graves em locais públicos e privados, como bancos, repartições públicas e concessionárias de serviços. Atualmente, a lei já dá prioridade para idosos, pessoas com deficiência, gestantes, lactantes, pessoas com criança de colo e obesos. Com a alteração da lei de atendimento prioritário, os pacientes com doenças graves também passam a ter esse direito. Durante a votação na comissão, o relator, o deputado Célio Silveira, do MDB de Goiás, destacou o objetivo central do projeto.
15: A gente priorizar as pessoas que têm doenças graves no rol das prioridades, porque normalmente essas pessoas não têm a atenção necessária. E com esse projeto de lei aí sendo aprovado, elas vão ter prioridades aí para que tenham um atendimento especializado mais rápido e para que tenham mais atenção do poder público.
14: O texto aprovado inclui pacientes com doenças graves como esclerose múltipla, doença de Parkinson, cardiopatia grave e hanseníase, além de outras enfermidades consideradas graves por avaliação médica. O texto final reuniu outros 22 projetos que estavam sendo analisados em conjunto e que citavam várias doenças consideradas graves. Por isso, o relator fez uma mudança. Em vez de manter uma lista fixa de doenças na lei, ele propõe que a legislação trate de forma mais geral as pessoas com doenças graves e dores crônicas. A definição detalhada de quais doenças entram nessa classificação ficaria a cargo de uma regulamentação. O deputado Célio Silveira destacou que a medida busca garantir mais dignidade e um atendimento mais humanizado para esses pacientes.
15: E nós queremos dar apoio para essas pessoas, para que elas tenham prioridade no atendimento, para que elas tenham prioridade na medicação, no tratamento medicamentoso, porque isso com certeza vai ajudar milhões e milhões de brasileiros que hoje não têm esse atendimento prioritário.
14: O autor do projeto, o deputado Felipe Carreiras, do PSB de Pernambuco, argumenta que o atendimento prioritário consiste em serviços individualizados que assegurem tratamento diferenciado e atendimento imediato. Agora, a proposta que dá prioridade de atendimento a pessoas com doenças graves aguarda análise da Comissão de Constituição e Justiça. Da Rádio Câmara de Brasília, Sofia Peçanha.
10: Direitos Humanos.
11: Tiago Dimas, do Podemos, parabeniza o trabalho da Associação de Pais, Profissionais e Amigos de Pessoas Atípicas de Araguatins, no norte de Tocantins. Ele conta que a iniciativa reúne profissionais e voluntários em ações de acompanhamento terapêutico.
13: Tiago Dimas também defende políticas públicas permanentes e o envio de recursos federais para apoiar instituições voltadas à inclusão. Ele afirma que o fortalecimento dessas iniciativas é essencial para ampliar o acesso a terapias e melhorar a qualidade de vida das famílias atendidas.
11: Maria Reis, do PSB de Pernambuco, comemora o avanço de projeto de sua autoria que estabelece a sobrecarga de quem tem a guarda de filho menor de idade e a comprovação do abandono afetivo por parte do genitor ausente como critérios para fixar o valor da pensão alimentícia.
16: A gente sabe da sobrecarga das mulheres e até de alguns homens quando são abandonados pelos seus companheiros e companheiras, pais ou mães dos seus filhos, que ficam assim com a carga maior, com a educação, com a saúde, com o lazer dos seus filhos. Então, a partir do momento que o genitor abandonar o seu filho, terá que garantir uma pensão maior para que ele possa sobreviver de forma mais condizente com a sua realidade.
13: A medida, segundo Maria Reis, busca tornar mais justa a divisão de responsabilidades. O texto, no entanto, mantém o critério de observar as necessidades do filho e as possibilidades financeiras do genitor alimentante. O projeto agora segue para análise do Senado.
10: Ciência e tecnologia.
11: Câmara cria prêmios para homenagear pesquisadores ou instituições de destaque na ciência e no meio ambiente. O repórter Marcelo Larcher nos conta mais sobre as premiações.
17: A Câmara dos Deputados aprovou a criação de dois prêmios, um para homenagear pessoas e empresas de destaque na área de ciência e tecnologia e outro para reconhecer boas práticas de desenvolvimento sustentável. O prêmio dedicado à ciência e inovação recebeu o nome de César Lattes, físico e matemático brasileiro de renome mundial, conhecido por ter participado da descoberta de uma partícula subatômica chamada meson-pi, importante para o conhecimento nuclear. O prêmio César Lattes será destinado a empresas e pesquisadores com atuação de destaque em ciência, tecnologia e inovação. Serão até 5 homenageados por ano, escolhidos pela Comissão de Ciência, Tecnologia e Inovação da Câmara. O prêmio é concedido desde 2021 pela comissão. Com a aprovação do projeto apresentado pelos deputados Márcio Gerri, do PCdoB do Maranhão, e Geraldo Rezende, do União do Mato Grosso do Sul, passa a ser um reconhecimento oficial da Câmara a pessoas e entidades que contribuem para o desenvolvimento da ciência, da tecnologia e da inovação no Brasil. O relator da proposta foi o deputado Inácio Arruda, do PCdoB do Ceará.
18: Ao homenagear a figura de Lattes, o projeto torna perene uma premiação que representa um marco simbólico e institucional na valorização da ciência brasileira, por meio da associação do prêmio ao nome de um dos mais brilhantes pesquisadores da história do país. É oportuno lembrar que Lattes é uma das figuras mais emblemáticas da história da ciência do Brasil, tendo desempenhado um papel central na inserção do país no cenário científico internacional e na consolidação das nossas instituições de pesquisa.
17: Também foi aprovado o Prêmio Câmara Ambiental de Desenvolvimento Sustentável, que vai reconhecer até 15 pessoas ou organizações por ano por projetos na área de meio ambiente. Da Rádio Câmara de Brasília, com informações de Antônio Vital, Marcelo Larcher.
10: Desenvolvimento Regional.
13: Após 13 anos, o STF volta a analisar mudanças na lei dos royalties de petróleo. Rosângela Gomes, do Republicanos, defende a manutenção da atual partilha para o Rio de Janeiro, alegando que a Constituição garante o recurso para compensar os danos ambientais decorrentes da extração.
11: A legisladora lembra que o Estado já enfrenta dívidas altas e não pode perder mais receitas. Rosângela Gomes reforça que, apesar de entender a importância da partilha com o restante do país, a verba advinda dos royalties é vital para a saúde, educação e segurança do povo fluminense.
13: Paulo Lemos, do PT, parabeniza 5 municípios do Amapá que fizeram aniversário em 1º de maio. Ao citar a vocação econômica de cada um deles, o deputado destaca a importância da parceria entre o governo estadual e a bancada federal na transformação da realidade da população.
11: Paulo Lemos fala da produção agrícola e das belezas naturais de Porto Grande, que completou 34 anos, da mineração em Pedra Branca do Amapari, da criação de búfalos em Cutias do Araguari, da produção de pescados em Pacuúba e da localização estratégica de Itaubal, todas com 32 anos.
13: Agostinho Ribeiro, do PP, cita investimentos em obras de abastecimento de água no interior de Sergipe, com a inauguração de estações de tratamento e adutoras em municípios do Alto Sertão. Ele conta que as ações ampliam o acesso à água para milhares de famílias da região.
11: Agostinho Ribeiro lembra que os investimentos em infraestrutura hídrica fortalecem a produção agrícola, geram empregos e promovem desenvolvimento no sertão sergipano. Ele defende obras estruturantes como alternativa para melhorar a qualidade de vida da população nordestina.
10: Trabalho.
13: Alfredinho, do PT de São Paulo, comemora a definição de uma data final para a votação do relatório da Comissão Especial sobre o fim da escala 6x1. Ele sustenta que a redução da jornada vai gerar oportunidades de trabalho e que os empresários vão se adaptar bem às mudanças.
11: Sobre o risco de demissões, Alfredinho pondera que o desemprego resulta mais da automação e da robotização da produção do que de direitos trabalhistas e cita exemplos de países que mantiveram o crescimento econômico depois da redução da carga horária de trabalho.
10: Votação.
13: Câmara aprova projeto que regulamenta a profissão de trabalhador em refeições coletivas. O repórter Antônio Vital tem as informações.
19: A Câmara dos Deputados aprovou o projeto que regulamenta a profissão de trabalhadores em refeições coletivas. Esse profissional atua na produção, manipulação e distribuição de refeições em grande escala para empresas em ambiente não comercial, ou seja, não são aqueles que trabalham em restaurantes, mas sim no preparo de alimentos em escolas, hospitais e até em fábricas, ou seja, todos os lugares com refeitórios com capacidade para atender grande número de pessoas. Segundo a Associação Brasileira de Empresas de Refeições Coletivas, o setor emprega quase 300 mil pessoas e em 2025 forneceu mais de 40 milhões de refeições por dia. O texto aprovado trata de piso salarial, jornada de trabalho, adicionais de insalubridade e periculosidade, bem como de aposentadoria especial. O projeto remete essas definições para livre negociação entre patrões e empregados por meio de convenção ou acordo coletivo e para o que determina a legislação trabalhista. Deixa claro, por exemplo, que a jornada seguirá regras da Consolidação das Leis do Trabalho, a CLT, com possibilidade de jornadas diferenciadas e escalas de revezamento por negociação coletiva. E adicional de insalubridade ou periculosidade só em casos comprovados de más condições de trabalho, como explicou o relator da proposta em plenário, deputado João Carlos, do Republicanos do Amazonas.
20: Preserva-se nesse sentido a conformação constitucional da livre iniciativa e da autonomia privada coletiva, com especial destaque para o papel da negociação coletiva. No que se refere à aposentadoria especial, o substitutivo mantém alinhamento com a legislação previdenciária, deixando expresso que eventual reconhecimento do direito depende da efetiva exposição a agentes nocivos e do cumprimento dos requisitos legais e técnicos pertinentes.
19: O texto aprovado também prevê aposentadoria especial para segurados do regime geral de previdência social, desde que haja exposição habitual e permanente a agentes nocivos. Os profissionais de refeições coletivas também são aqueles que trabalham em cozinhas industriais, comunitárias, beneficentes e até em lugares como navios. O projeto que regulamenta essa profissão seguiu para análise do Senado. Da Rádio Câmara de Brasília, Antônio Vital.
10: Economia.
11: Luiz Carlos Auli, do Podemos do Paraná, é favorável ao programa Desenrola 2 do governo federal, mas acredita ser insuficiente se não houver o enfrentamento da cobrança de juros abusivos. Ele orienta as famílias a só aceitarem renegociações com descontos acima de 90%.
13: Segundo o deputado, a dívida de milhões de brasileiros é formada quase totalmente por juros, já que muitas vezes o valor principal é quitado nas primeiras parcelas. Para Luiz Carlos Raul, o governo também é vítima dos juros, o que o impede de formar caixa para quitar a dívida com rentistas.
11: Sanderson, do PL do Rio Grande do Sul, apresentou um projeto para criar o Programa Nacional de Renegociação de Dívida das Famílias, com uso de 100% do FGTS para quitação de débitos. Para ele, o Desenrola 2 é insuficiente para enfrentar o endividamento da população.
13: Segundo Sanderson, além de facilitar pagamentos, a proposta foca em educação financeira para evitar novas dívidas. Ele acentua ainda que o projeto desburocratiza a limpeza do nome do consumidor, facilitando sua volta ao sistema de crédito sem constrangimentos.
11: Vermelho, do PL do Paraná, destaca a importância do projeto que amplia de 81 mil para 130 mil reais o teto de faturamento do microempreendedor individual. Segundo ele, a proposta corrige a defasagem do limite atual e beneficia milhões de trabalhadores informais que atuam como pequenos prestadores de serviço.
21: Nós estamos em 2026 e é claro que já estamos atrasados na atualização do valor de faturamento para o microempreendedor individual. Muitas pessoas usam o MEI. É o mecânico, é o corretor, é a manicure, é a cabeleireira, é o prestador de serviço esporádico, o pintor, o encanador, aquele cara que vem te atender na residência. Ele não é um cara fichado.
13: Vermelho também informa que a comissão especial foi instalada para analisar a proposta, defendendo a tramitação rápida do texto. A ideia, segundo o deputado, é atender a demanda dos empreendedores e permitir que a matéria siga o quanto antes para a sanção.
11: Termina agora o Jornal Câmara dos Deputados, com trabalhos técnicos de Everson Urani e apresentação de Márcio Aquilissardi e José Carlos Andrade. Uma ótima noite para você.
13: Você fica com as notícias do Tribunal de Contas da União. Boa noite.
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0: 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Boa noite pra você. Tá começando mais um Deixa Rolar Estúdio nessa segundona gelada.
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0: 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Opa. Tá começando mais um Deixa Rolar no somzão da Poderosa Estúdio. Muito boa noite pra você. Nando Berti contigo até meia-noite, a partir de agora, em blocos de meia hora, só de música, só som, uma atrás da outra, pra gente esquentar essa noite gelada de segundona. Hoje é dia 11 de maio, 10 graus a temperatura nesse momento, aqui no centrão de Jaraguá do Sul, e vai esfriar ainda mais durante a noite, hein? Prepara as cobertas, os edredão aí, eita, que beleza, é gostoso demais o friozinho, né? Bora começar o nosso encontro? Gustavo Moura, Rafael, digitando no som da estúdio. Boa noite para você.

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0: Estúdio, a número 1 do seu rádio, Guilherme Benuto, sujeito homem. Boa moda, fechamos com essa mais uma sequência de sucessos. Mais uma não, é a primeira, né, seu Fernando? É a primeira sequência de sucessos do nosso Deixa Rolar desta segundona, que volta já depois do break, é rapidinho, não sai daí. Dez e 27 na estúdio.
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0: De volta no Som da Estúdio para mais uma sequência de Deixa Rolar. Noite fria de segundona, aumenta o volume para você curtir comigo, Hugo e Guilherme, com o Safadão. É a Mentirosa no Som da Estúdio.

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0: estúdio, a número 1 do seu rádio, Rodriguinho, tô te filmando. Boa moda do Rodriguinho, carimbando mais uma sequência de som por aqui no nosso Deixa Rolar. Agora parece que esfriou ainda mais, hein? O termômetro tá marcando 9 graus aqui no centrão de Jaraguá City. Eita, nós! É bom pra se enrolar nas cobertas, né? Vamos lá? Vamos de break? O nosso intervalo é bem rapidinho. Na sequência eu volto com mais Deixa Rolar Estúdio. Estúdio 10:56.
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0: De volta no Som da Poderosa. Identificando a frequência ZYB741, 99,1 MHz. Estúdio, a número 1 do seu rádio. Seguimos deixando rolar por aqui. Agora tem Matheus e Cauã e Lauana Prado. Admita na estúdio.
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0: estúdio, a número 1 do seu rádio, Lucas Luco Príncipe. Fechando mais um bloco de som no nosso Deixa Rolar. Depois do break eu volto com o bloco saideira. Vai ter Ana Castela, vai ter Bruno Marrone, vai ter Jorge Mateus. Aguenta aí, é rapidinho. 99,1. Na estúdio, 11:28.
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0: Sim, já estamos de volta no Sonzão da Poderosa. E agora, pro bloco saideira do nosso Deixa Rolar desta segunda. Eu quero ver eu montar na moto aqui, ó, nesse frio aí, vai pra casa. O que é isso? Acho que eu tenho que trazer uns 10 casacos amanhã cedo. Eita! Agora tem Ana Castela na estúdio.

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0: estúdio, a número 1 do seu rádio. Morgan Wallen com Tate McRae. What you want? Boa! Fechamos com essa o nosso encontro nessa night de segunda. Beijo do Bert pra você, bom descanso. Se cobre bem aí, ó. Se for pra rua, bota casaco. E eu te encontro amanhã, bem cedinho, às 7h15 da manhã, com Regis Porta Nova, no Estúdio Atualidades ao vivo. Até lá. Tchau, tchau. Na estúdio.
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0: Estúdio 1:37.
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2: Opa, opa! Estamos chegando, gente! Aumenta o volume porque vai começar a hora do cowboy! Ô, potência!

0: Vai começar, vai começar! Segura,
1: galerinha da Boleia, ex-motorista, né? Galerinha também de aplicativo, na manhã aqui, estão curtindo a rádio.
0: Tão curtindo, Carniça. Bom dia, seu Pelego Velho. A partir de agora, o chão vai tremer e a poeira vai sacudir. Pra chegar até aqui, poderia dizer, viajei 70 legos no lombo de uma frega, sapatei na água, fiz a poeira sacudir. Quem é bom já nasce feito, quem é ruim só atrapalha. Quem não sabe fazer verso, que não se meta na folia. Alô, galera do chapéu, alô, galera de bota do cano comprido. Como é que vocês estão? Tá tudo bem? Tá tudo jóia? Tá tudo favorável? A partir de agora é daquele modelo, daquele modelito que não tem as manhas, não entra não, sem a instrução de um profissional. Que temperatura é essa, hein, rapaz? Meu Deus do céu, hein? Estamos vivendo hoje dia 12 de maio de 2026. A temperatura para você aqui no centrão de Jaraguá do Sul, estamos com 7 graus. Ah, louco, bicho, que frio, Carniça do céu. Carniça tá todo agasalhado, né, Carniça? Bom dia, seu peãozinho, quarta-feira.
1: Bom dia,
0: seu atentado. Abraço aí pra toda a galerinha, viu? Pra todas as costureiras e faccionistas, aos amigos amantes do sertanejão bruto, rusco e sistemático, né? A você, amigo da rodagem, meus amigos caminhoneiros, bom dia pra vocês aí também. Tchau, obrigado. Manda abraço também pra gurizadinha que tá ligadinho com a gente, os motoristas de aplicativo, meus amigos taxistas, bom dia pra vocês aí, gurizadinha, você que nos faz companhia a partir de agora, quero você comigo até as 7h15 da manhã, porque hoje nós temos aqui presentes pra você, né? Temos aqui, ó, um shawarma do rei, rapaz, pensa no negócio chique, viu? Vê lá, é verdade, viu, Carniça? Um shawarma de frango, quer concorrer? Então manda pra cá sua mensagem aí, viu? No nosso WhatsApp, 47984027371. E temos mais aqui comilança, viu? Temos aqui uma caipirinha, mais uma sobremesa de Nutella. Aí da Brett Burger, top do Brasil, hein? E mais um super bacon burger. Cortesia lá da Pizza Dog pra você que mandar mensagem pra cá. Então tá dando recado, viu? Comilanças por aqui hoje, hein? O Carniça já falou assim, podia me sortear. Ah, rapaz, bom dia, meu cavalo. Juninho do céu, você não tá com frio não, homem? Meu Deus do céu, hein? Tá gelado demais, rapaz. Juninho tá passando frio, vou ter que comprar um agasalho pro meu cavalo. É daquele modelito. Manda pra cá, viu? 3YD741, Estúdio FM 99,9, aí do seu rádio. Pra você que tá subindo, descendo a serra, pra você que tá deitadinho, sabe, rola pra lá, rola pra cá e não sabe se vai acordar, né? Verdade, viu? O Carniça não sabe quantas roladas de noite ele deu pra dormir, né? Que ele teve aí, né? Bom dia, Guilherme Santiago, no batidão da viola, ladrão de mulher, bom dia, 4 e 6 na estúdio.

0: Legal, hein? Tá aí, coisa boa, Milionário e José Rico cantando bonito pra você por aqui. Na hora do cowboy. Vamos acordar, gurizada, vamos acordar, porque passarinho que não deve nada pra ninguém já acordou logo cedo, já tá cantando faceiro. E você que é um pericana, tá aí, né? Tá devendo uns boletinhos, ainda tá dormindo, rapaz. Vamos acordar, gurizadinha. Tá louco, bicho?
1: Eu!
0: Bora lá, seus pericana. Acompanha nós, fala comigo que eu sou seu amigo. Sai da cama, rapaz, sai da cama, bicho velho, tá louco? Bom dia, bom dia, bom dia aí pra rapaziada que tá com preguiça de gravar áudio porque a boca tá congelada, viu? Só tomando alguma coisa quente, né, Carniça? Pelo amor de Deus, hein? Olha, eu vou dizer pra vocês, Unido, se tá frio lá fora, imagina pra quem vai ter, olha, eu vou falar um negócio pra você, viu, Carniça? Imagina pra quem tem que acordar logo todo dia, né? Todo dia, né, Unido? Todo dia, 2 da manhã, às 3 da manhã. Seu Emerson já tá lá ligadinho com a gente. Um abraço, viu, seu Emerson? Como é que você tá aí, ô peãozinho? Bom dia, bom dia. Não tá com frio, homem?
2: Cowboy, segunda já foi. E que a terça venha leve, calma e tranquila. Abraço a todos. Emerson.
0: Alô, Emerson. Obrigado. Bom dia pra você também, viu, seu peãozinho? Abração pra essa rapaziadinha do bem, daquele modelo, daquele modelito, que não tem as manhas, já sabe, não entra não, né? Sem a instrução de um profissional. É bom demais da conta, viu? Deixa eu mandar abraço também pro Paulo Cardoso, falou, cowboy, se tá frio aí pra vocês, e vocês não sabem o que é frio, homem. Aqui no Ponta Porã estamos com praticamente 2 graus, ô louco, bicho. Ah, meu Deus, unido. Será? Vou pesquisar, viu? Ponta Porã, no Mato Grosso do Sul. Então lá, né, o Paulo Cardoso, no assentamento Itamaraty, falou, cowboy, aqui tá gelado, mais gelado que eu fui ligar a torneira agora pra fazer um café, a pegar água, não sai água, cowboy, tá puro gelo, rapaz. Você tá vendo como é que é as ideias, rapaz? Eita, meu Deus do céu, hein? Bom dia pra vocês aí, viu, piazadinha? Tá daquele modelo, tá daquele modelito, né? O que que você acha, ô Carniça? Eu acho que o nosso querido amigo Paulo Cardoso, o cowboy da fronteira, tá se fazendo, viu?
3: Ah, para de ficar aí se fazendo de louco. Tá bêbado, tá fora da casa. Sai fora.
0: Eu acho. Tá se fazendo, peãozinho atentado. Quem mais tá na cinturinha com a gente aqui? Bom dia também aqui pro seu Lori. Alô, Lori! Lori que tá, virou pra um lado, virou pro outro e não sabe se vai acordar. Meu Deus do céu, hein? O Lucas também tá na sintonia, bom dia. Um abraço pra vocês aí, viu, gente? Tá valendo presente pra você aqui, ó. O shawarma. Shawarma do rei, viu? O que que tem nesse shawarma do rei? É um pão, pão sírio, pasta de alho, alface, cebola. Meu Deus, o negócio é bruto, hein? Ó, batata frita e colchão mole, rapaz. O negócio é bom, hein? Pelo preço que tá a carne, né, rapaz? Tá valendo a pena comer esse shawarma aí, viu? Colchão mole e peito de frango, rapaz. Ou você pode, sei lá, o que você quer fazer, né? Você quer comer. Você quer comer esse, meu Deus do céu, o negócio é bruto, né, o Carniça? Sorteia pra mim. Vai mandando mensagem. Alô, seu Luiz, bom dia pra vocês aí também. Excelente manhã e a gente toca modão. Jean Giovanni, canta pra nós. Espuma da cerveja, bom dia, bom dia. Olha a hora, gente, na estúdio 4:17. Ô, Zunido, véi! Chora não, Zunido!

0: agora, gente, no estúdio 4h24. Tamo junto! Bom dia, bom dia! Na estúdio 4h24, bom dia!
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0: Muito bem, de volta por aqui na estúdio, a número 1 do seu rádio. Ô, Potência, bom dia, bom dia. Zunido do céu, que frio é esse, vamos ter que esquentar alguma coisa, né, tomar, né, homem? Bom dia, bom dia, bom dia. Fala comigo, fala comigo. É daquele modelo, daquele modelito, viu? Sabia, canta bonito, mas não toca violão. Galo de briga tem espora, mas não chega a ser peão. Luiz que vem no copo, burro pra ver no morão, sapateiro molhado, faz a poeira, saco de... Tá valendo presente pra vocês aqui participando do programa, pra vocês que mandar mensagem pra cá. Tá valendo hoje aí, né, produção? Aham, valendo aí um montão de presente pra vocês, é, viu? Seguinte, é só você falar comigo... que é a mesma coisa que nada, beleza? É só você falar comigo. Bom dia, bom dia, bom dia, viu? Ai, meu Deus do céu. Bom dia pros pericana, estão acordando agora, viu? Ô Zunido, seguinte, você podia pedir pro Carniça fazer um café pra nós, né, pai? Ah, não sei não, eu acho que o Carniça é meio virado no Jânio, viu?
4: Tenho minhas dúvidas, será que esse rapaz queima?
0: Bom dia, bom dia! Ô, seu Leomar! Ô, seu Leomar, me contaram que você foi no boteco, né? Num boteco de um cara aí que... O cara tá vendendo cachaça, né? O senhor que gosta de cachaça, meu Deus do céu, né? Foi ou não foi? Foi você e o Carniça, né? Foi lá, Carniça?
5: É, claro que não.
0: Ah, que tipo de cerveja que tem lá no boteco, homem?
6: Mais fora a Heineken, eu já tenho Corona gelada, já tenho Bota Weiser, tem Estela, tem.
0: Fala logo, rapaz.
6: Tem Antártica Girinal, tem Budweiser, sei lá o nome dessa feira. Tem.
0: O que mais que tem aí nesse boteco?
6: Brahma, Skol, Skin, Itaipava, Sub-Zero. Tem o quê,
0: homem?
6: Tem um monte de variedade. E essa semana eu vou trazer artesanal, cerveja artesanal, pra ficar de amostra. For querendo, eu vou trazendo.
0: Meu Deus do céu. Verdade, então, que você foi lá, Carniça, você e o Leomar? Meu Deus do céu, hein?
5: É, claro que não.
0: Jesus amado, vocês dois andando junto, meus misericórdia, né?
7: Bom dia, meu amigo cowboy, tudo bem?
0: Bom dia.
7: Essa música do Majestade, o Sabiá.
0: Majest...
7: Bom dia pro Carniça.
0: Ah.
7: Ô, cowboy.
0: Oi.
7: Charadinha. O que tem bico, mas não bica, tem asa, mas não voa, e tem perna, mas não anda.
0: Ah, mas é claro que é o bully, né? O seu peãozinho, seu jumento, né? Ô, Leomar, você tá fresco demais, né? O bully, né? De café, né, ô jumento?
7: O que é?
0: O que é? O bully, né?
7: É o passarinho.
0: Ah.
7: Valeu, tchau.
0: Nada a ver, rapaz, mas que cara mais fresco, né, Carniça?
5: Leomar, chega, tu tá que nem o João Kleber. Sem graça, tá? Sem graça.
0: Eu vou ter que fazer um benzimento em você, viu? Bom dia pra gurizadinha por cá no sintonizamento.
8: Bom dia, cowboy.
0: Bom dia.
8: Esse frio no céu que não para.
0: É verdade.
8: Coloca mais sorteio aí, cowboy.
0: Tava concorrendo.
8: E toque pra nós ouvir aí, Barquinho de Ouro.
0: É uma moda boa essa música, né? Eu vou ver se eu posso mexer na programação que o 31 falou que nós estamos daquele modelo que. Aham, o 31 falou assim. Depois eu te conto, viu, Carniça? Depois eu te conto aí no particular. Tá nervoso o homem, viu? Bom dia aí pra vocês, viu, Guizadinho? Alô, os meninos!
9: Fala, cowboy, bom dia, bom dia.
0: Bom dia.
9: Aquele modelo, então.
0: E aí?
9: Tô falando contigo, então. Coloca nós aí no... No desse sorteio, então. Positivo?
0: Tá bom. Só isso? Ah, meu Deus do céu, você nem dormiu ainda, né? Bom dia, pra quem não manda o nome completo, o seu peãozinho fala, mas eu vou falar, viu? Valeu, seu Norberto, tô de bom, pega descendo que subi na contramão. Bom dia pra vocês aí, viu? Dona Irani caiu da cama, bom dia.
10: Bom dia, meu grande amigo. Manda uma música boa pra gente esquentar debaixo da coberta, tá frio.
0: Tá frio.
10: Um abraço, bom trabalho.
0: Fique Amém.
10: Com o amor de Maria.
0: Amém.
10: Beleza?
0: Beleza, valeu, dona Irani. Vamos fazer o seguinte. Daqui a pouquinho vamos ver com 31 se não... Ah, ele tá dormindo ainda, né? Se nós pode tocar a barquinha de ouro ou não, né? Bora lá então, meu povo! Chitãozinho Chororó, Terra Dombada na estúdio 4:30. Bom dia! Acorda, meu povo! Vambora, Zunido! O povo tá dormindo ainda, rapaz, né? Só louco pra acordar uma hora dessa, né?

0: Gê Giovanni. Aô, moçada sertaneja.
1: Perigo é ter você.
0: Olha, te mando um abraço aqui pro seu Walter, pra dona Tati, viu? Que passaram por cá agora acelerado, viu? Acho que estão atrasados, viu, Carniça? Eu acho que estão atrasados porque, olha, o seu Walter passou aqui aceleradinho, rapaz. ele é o saveiro mais bruto do Brasil, viu? Valeu, seu Walter. Bom dia pro seu perigo, velho. O seu Walter, quantas roladas na cama você teve hoje pra você dormir, viu? Me diga, né? Aí o seu Walter falou, cowboy do céu, olha. Não consegui dormir de noite, né? Rolei pra lá, rolei pra cá, rolei pra lá, rolei pra cá, e não sei o que, tal coisa, né? Ai. Walter do céu, hein? Falou assim, não sei, cowboy, não consegui dormir essa noite, viu? Meu Deus do céu, né? Bom dia lá pro Macaxeira, fala seu peãozinho, bom dia.
2: Bom dia, cowboy.
0: Bom dia.
2: Rapaz, a fronte tá que tá, hein?
0: Hã?
2: Tá doido.
0: Tá doido, seu menino.
2: Ei, Tessou.
0: Hã?
2: Abençoe mais um dia aí pra nós, novidade.
0: Amém.
2: Vamos parar, hein? Ei, bota uma música boa aí, minha. Pedi música, senhor, você não colocou nenhuma música pra mim. Você tá doido? Oi,
0: que sorteio,
2: hein? Ah. Vai ter hoje?
0: Mas claro.
2: Bota lá. Bom dia pra nós.
0: Bom dia, né? Com essa animação toda que você tem, olha que Macaxeira do céu. Me deu até sono agora, rapaz. Meu Jesus amado. Pensa, né? Pensa, viu? Ô Macaxeira, você esqueceu o cachorro lá no boteco.
3: Oi, vem pegar teu cachorro, ele tá aqui dentro do bar.
0: Macaxeira esqueceu o cachorro lá no boteco. Pra acabar, hein, Macaxeira? Meu Deus do céu, hein? Tadinho do bichinho, tá com frio. Ô, cowboy, bom dia aí, cê tá bom? Mais um dia de trabalho, capricha nas modas pra nós aí, manda um modão bruto aí, se tem coragem, que só assim, viu, cowboy, pra nós se esquentar, viu, um pouquinho, uma semana abençoada pra nós aí, é o André do São Luís, coloca a gente nas orações aí do programinha, viu, cowboy, tá bom? Valeu, seu André, bom dia pra você também, seu peãozinho, bom dia, fala comigo. Alô, os meninos, o seu Sandro também tá no sintonizamento, né?
4: Bom dia, cowboy.
0: Bom dia.
4: Bom dia, carnicento.
0: Ah.
4: Ah, muito obrigado aí pelo sorteio de ontem.
0: Aham.
4: Dos pães com linguiça.
0: Ah.
4: Vou dar um pro Leandro, né?
0: Ah,
4: ele vai ficar muito magrinho, daí não dá. E tenha um ótimo dia aí, pessoal.
0: Tá bom.
4: Grande abraço a todos.
0: Grande abraço aí, seu peãozinho. Que mais?
4: Um abraço também pra dona Lúcia, né? Esqueci da bela da rádio.
0: Ai, meu Deus do céu, vocês não tem jeito não, né? Jesus amado, hein? Deixa comigo, viu, peãozinho? Você gosta de um pão com linguiça então, né? Não sei não, cara, eu tenho minhas dúvidas, viu, seu Sandro? Eu não sei não, viu? Eu não sei, rapaz, não sei, né?
5: Meu Deus, o que é isso?
0: Verdade.
5: Jesus.
0: Eu não sei, rapaz, mas eu acho, eu tenho minhas dúvidas, viu, ô Carniça, eu tenho minhas dúvidas do Sandro, viu, eu tenho minhas dúvidas,
6: será que esse rapaz queima?
0: Bom dia, seu pelego, velho.
4: Ô, cowboy, tá me estranhando, meu amigo? Essa outra linguiça aí, quem gosta é o Carniça.
0: O Carniça, ele é tentado, o Carniça gosta, né? O Carniça gosta. E o Carniça realmente é Deus o livre, né?
7: Ah, mentiroso mesmo. Fica falando que eu que toco as músicas, mas ele também coloca o dedo ali pra tocar, tá, gente? Aí vocês me culpam?
0: Você é o culpado de tudo nesse programa. Tudo. Deixa eu ver quem mais tá no sintonizamento por cá. Bom dia aí, ó. Marlene também lá na audiência.
8: Bom dia, cowboy.
0: Bom dia.
8: Uma ótima terça-feira para todos nós. Abraços, Marlene, pai de Santo Luiz.
0: Bom dia, valeu, obrigado pela companhia. Tem mais áudio aqui, ó.
9: Bom dia, cowboy.
0: Bom dia.
9: Como é que tá o frio aí, ô?
0: Rapaz.
9: O Carniça congelou a língua que não tá conversando hoje.
0: É, tá congelado, né?
9: Ah, pra ele esquentar a água e colocar a língua de molho pra amolecer, beleza? Valeu, Adriano, aqui de Araquari.
0: Tamo valeu, Adriano.
9: Aqui todos os dias, beleza?
0: Beleza.
9: Vamos lá ver se seu pão cresceu, pá, pra vender pra turma.
0: Vixe.
9: Não, tem que esperar.
0: Eu acho que os pão não cresceu essa noite não, viu? Eu acho que não, viu, rapaz? Os pão, viu, seu Adriano, tá tudo mole, tá tudo aquele modelo. Bom dia também pro Márcio, bom dia aí, o seu Pelego Velho, tentado, bom dia. Quem mais tá no sintonizamento? Alô, também pro Nótilo que levou, teve que levar os pão hoje também para vender.
10: Olá, bom,
0: né,
10: dia, cowboy.
0: Bom dia.
10: Muito frio aqui, Passaranduba, tamo na escuta, cowboy, tamo na escuta aí.
0: Ah.
10: Deus abençoe a todos os ouvintes aí que estão ouvindo a Estúdio FM 99.1. Ô, cowboy, mandou a música o pessoal da rodagem aí, meu amigo Amauri que tá aí trabalhando aí com pão também, né? Na região de Araguá, Joinville, Araquari, São Francisco. É... Sonho de um caminhoneiro, milionário José Rico, se tu puder aí, manda tudo pra todo o pessoal aí da rodagem aí, beleza?
0: Tá bom.
10: Beleza. Tá muito frio aí, cara. Até ruim de falar. Valeu, um abraço.
0: Jesus amado, tá frio mesmo, viu? Valeu, seu peãozinho, bom dia pra vocês aí. Obrigado pelo carinho, pelo sintonizamento aí para os caminhoneiros da rodagem. Valeu, seu Nótilo, bom dia. Oh, mais um áudio do Macaxeira, aliás, do Sandro. O que foi, homem?
11: Oh, desculpa as brincadeiras aí, cara, mas eu considero vocês uns caras gente boa e pra mim é o melhor programa de rádio que tem, tá? O melhor. Sem dúvida,
0: olha,
11: sem querer puxar o saco, que eu não preciso.
0: Será?
11: Mas, ó, é o melhor programa de rádio de Jaraguá do Sul hoje.
0: Não puxa muito o saco, senão eu acredito, viu? Bom dia, bom dia, bom dia. Aumenta aí, seu Sandro, modão bruto. Olha a hora, meu povo. A Estúdio 4:47. Tchau, obrigado.

0: bonito, modão no peito, grisadinha. Modão, modão, modão ajeitado, hein? Ouvimos aqui, ó, essa moda é ajeitada demais. O Mato Grosso e Matias, Rio Bonito. Não se perca na hora, povarido, não se perca na hora, porque já são exatamente 5 horas em ponto, hein? Tá na hora de tirar o leite, tá na hora de tirar o leite da vaquinha. Bom dia, Cowboy, você tá bom aqui? Tá gelado demais, é o Marciano lá no Paranazão. Abração pra vocês aí, obrigado pela companhia, viu, seu Marciano? Obrigado aí, viu, tudo é bom aí, o senhor e a dona, a sua esposa aí, né, ligado com a gente, acompanhando aí lá no Paraná, viu? Valeu, seu Marciano! Bom dia pra vocês, né, viu? Ó, quem tá no sintonizamento por cá, deixa eu ver, bom dia, seu menino!
1: Bom dia, meu amigo Cowboy, aqui é o Bonitão da Xerida, só passando aqui, meu amigo, pra dizer que tá muito frio, um abraço, meu amigo, e fica com Deus!
0: Valeu, seu Ademir, um abraço, bom dia, viu? Tá muito frio, tá gelado, viu? É, tá muito frio, a grama tá muito alta pra carpinar e tá daquele modelo, daquele modelito, viu? Tá baixo pra roçar. Bom dia aí pra quem mais? Deixa eu ver, bom dia.
2: Bom dia, cowboy. Meu Deus, que frio, que vontade de ficar na cama, né?
0: É verdade.
2: Bom dia a todos, que esteja um dia abençoado. Nezi da Figueira.
0: Valeu, Nezi, bom dia. Fazer o quê? Nascemos bonito ou não nascemos rico, rapaz? É daquele modelo, né? Mas um dia eu chego nesse patamar, viu? Aí eu acordo a hora que eu quiser, viu? Acordo a hora que eu quiser. É verdade, Zunido. Você, eu vou falar pra você, viu? Olha, ô vida de pobre que é daquele modelo, né, rapaz? Tem que acordar cedo todo dia, né? Bom dia!
3: Bom dia, cowboy. Bati uma terça pra você, pra sua família. Um abraço pro seu Zé. Marido Junor, pra dona Loreci. Aqui em Curupá. Cowboy tá 6 graus. Uma ótima terça pra você. Abraço.
0: Valeu, obrigado pela audiência, na audiência do programinha. Ô, cowboy, tá fogo, tá fogo, né? E pra tacar fogo tá molhado, verdade, viu? Pra tacar fogo tá molhado, porque serenou a noite inteira, né? Zunido. Esse Luiz, viu? Tá daquele modelito. Que não tem as mães, não entra não, viu? Até as linhas, viu? As linhas pra entrar na agulha tá mole, não tem jeito, viu? Bom dia, viu? Lá pro seu Zé, que até hoje tá procurando a canoa. E a canoa foi rodando, ninguém sabe, ninguém viu onde tá essa canoa, viu? É, mas eu vou falar pro senhor depois, viu? Bom, eu queria falar pro senhor, seu Zé, mas... assim, sabe... Eu não sei onde que tá essa canoa, mas assim, o senhor já não tentou pesquisar, fazer um... Tem um detetive que eu posso indicar pro senhor depois, tá bom? Vou falar. Ai, bom dia, viu? O senhor não pode gravar áudio agora, porque inclusive a dona Simone tá dormindo, se ela acordar agora, você tem um juízo, que senão vai que some outra canoa, né, rapaz? Aí dá trabalho. Bom dia, seu Zé, um abraço aí pra vocês, Puguinho, muito obrigado pelo carinho, viu? Deixa eu ver quem tá na audiência por aqui. O que foi, Macaxeira? Me conta aí, ô tentado.
4: Eu não sei, não.
5: Tá bom? Quem que vai acordar numa animação com frio desse, moço? Liga, moço. Você tá doido?
0: Liga,
5: boy. Quando tu...
0: O
5: quando
0: quê?
5: O Alex for pagar o próximo churras, tu avisa nós, tu avisa nós.
0: É verdade.
5: Pra mim te ensinar como é que... Come carne mal passada, cowboy.
0: Pois é, rapaz.
5: Esse dia eu tava um churrasco com o Alex lá do Feliciano.
0: Ah.
5: Eita, que coisa boa. Só na picanha. O homem é bom, né?
0: Pois é, rapaz. O Alex faz tanto tempo que não fala mais comigo, rapaz. Só vi ele naquele churrasco lá no dia da confraternização ali do pessoal da rádio, tal e coisa. E não vi mais falar do Alex, cara. Falei pra ele, me propostei, me fala comigo, me conta, sumiu. Abraço pra galera do Mercado Feliciano, viu? Ei, meu Deus do céu. Sumiu o Alex, rapaz. Até falei pra ele, falei o seguinte, né? Ele falou, cowboy, é o seguinte, vamos tomar um café. E sumiu esse Alex, não me falou mais comigo. Não sei o que aconteceu. Acho que o Carniça andou falando algumas besteiras, né? Aí ele ficou de mal comigo. Bom dia, meu povo!
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6: 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Bom dia, cowboy.
0: Alô, mundo vem sem porteira. Aí sim, viu, seu peãozinho atentado. Bom dia, viu. lá pro nosso querido amigo aqui, o Célio, viu? O Célio que é meio locutor de rodeio, rapaz, né? Falou assim, cowboy, é o seguinte, o meu sonho é ser um radialista, viu? Meu Jesus amado, homem, tá louco, né? Vamos que vamos. Bom dia, seu Célio! Carnice falou que vai fazer um radialistinho no senhor, vai ensinar o senhor como é que é, né? Vamos ver. Olha a hora, gente, 5 horas e 4 minutos.

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1: Opa, opa! Já estamos de volta, identificando a frequência YD741, Estúdio FM, a número 1 do seu rádio. O Potência! 99,1. Segura aí, seu Célio, é mais ou menos assim. Fui na casa do meu amigo Carniça, conheci a sua namoradinha. A coitada era tão feia que nem bunda ela tinha. Foi aí que eu tirei a conclusão: mulher, pra ser gostosa, tem que ter o corpo gordinha. Segura! E Carniça falou: você tá louco, cowboy? Olha os versos do homem, né? Pelo amor de Deus, homem. Bora, bora, meu povo, fala comigo. Vai pra lá, Carniça.
2: Ah, se liga, bicho, se liga.
1: Se liga você, seu cachaceiro. Você sabe que você é um pericana, é um cachaceiro. E se você não parar de beber, você vai morrer. Eu já falei pra você, você é um pericana, é isso que você é. Entendeu, seu pericana?
2: Ah, se enxerga, se enxerga.
1: Se enxerga você, rapaz. Vai lá pro seu Nelson, vou dar um coice com o meu cavalo em você, você vai ver,
2: ah,
1: rapaz.
2: Ah, que voltar pro seu Nelson, volta o quê, rapaz?
1: Volta lá, volta, volta. Volta lá pra casa do seu Nelson, volta, volta lá. Bom dia pro sintonizamento, gurizadinho que tá participando aí. Alô, seu Nelson Maia, bom dia. Abração, viu? Eu vou falar pra você, viu? Mandei uma mensagem pro Walter, né? O taxista também, não. O Walter é o freteiro. Não me respondeu, né? Aquele jaguar, né? Deve até dormindo no volante, né? Só pode por aí, né? E pra mandar áudio, não quer nem mandar áudio, né? Deixa ele, deu uma hora eu vou aprontar com ele. Chega comigo. Você vai ver, seu Walter, né? O que que te espera? Entendeu? Vamos lá de moda. Ei, César Juliano, Juliano César. Ui, cowboy vagabundo.
3: Essa é a história de um cowboy vagabundo.

0: Não se afrouxemos, gurizada. Não se afrouxemos, não se afrouxemos, porque não temos medo. Tchau, obrigado. Jesus unido, velho. Ala puxa ti. Aham. Ala puxa ti, ala puxa, né? Deixa eu mandar um abraço lá pro Ney, né? Que tá ligadinho com nós e no sintonizamento do programinha. Aí, seu peãozinho tentado, o senhor tá bom? Tá com frio não, homem? Mas eu já sabia o significado, por que que você tá com frio, rapaz, né? Porque você tá sem camisa aí, né? Aí tá diferenciado, né, homem? Aí tem que ficar com frio mesmo, né, homem? Tá louco, né, bicho?
1: Bom dia, cowboy!
0: Bom dia, seu perigo, velho!
1: É, hoje continua frio, hein?
0: Aham.
1: 6 graus, tá bom, né?
0: Tá bom.
1: Tá ruim, mas tá bom. Vamos que vamos pra mais um dia, cowboy! Bom trabalho aí, um abençoado dia!
0: Amém!
1: Beleza?
0: Beleza!
1: Fala comigo, que eu sou teu amigo. Aquele abraço.
0: Aquele abraço. Valeu, seu Ney. Vê se vai comprar uma camisa, rapaz, viu? Fica aí no seu aplicativo trabalhando sem camisa, né? Tá louco, bicho. Ô, Zunido, o que que você acha da camisa do homem, né, pai? Camisa meia vermelha, né? Meia vermelha. Ai, meu Deus do céu. Ô, você fica gravando um áudio com os seus passageiros aí, homem. Daqui a pouco o pessoal vai falar que nós temos louco por cá, né? Um abraço aí pra você que tá carregando os passageiros nesse momento. Você não pode gravar áudio, que agora você tá com um passageiro no carro, né? Então, você toma jeito, peãozinho. Um abraço, viu? O Ney, motorista de aplicativo, tá levando um passageiro não sei pra onde e tá daquele modelo. Ai, ai, ai. Você vai falar assim, ô, dá licença, meu passageiro, deixa eu gravar um áudio pra esse mal acabado aqui que tá falando de Milan na rádio, né? Aí ele vai saber que você é o cara que eu tô falando, né? Então fica quietinho, que senão ele não sabe que é o sei que tô dizendo, tá bom? Então fica de boa, né? Não sei o que você tá carregando, né? Então vai que dá problema. Não é mesmo, Zunido? Ai, meu Deus do céu. Um abraço, viu, Ney? Obrigado pelo carinho, viu? Não pode falar agora que tá no trânsito, né? Só pode falar quando parar, né? Aham. Uhum. Vou dizer um negócio pra você, né? Você tá louco. Bom dia. Fala, seu Leomar, me conta. Um gengibre, tá tomando um gengibre de manhã?
2: Ô, cowboy, tô bem. Se tiver gripado aí, ó, você, o Carniça, qualquer tiver gripado, ó, um santo remédio aqui, ó, pra vocês, ó. Valeu, tchau.
0: O Carniça falou que tem um santo remédio pra você também, viu? Aham, você falou o seguinte, né? Você mandou aqui pra nós aqui um remédio caseiro, que é o gengibre, né? O Carniça falou pra você que tem um chá de picão, né? Se você quiser tomar, entendeu? É daquele modelo, daquele modelito, viu? Ai, ai, ai. Você tá louco, né? Tá vendo só, velho?
3: Caraca, você tá cada vez pior. Vai se tratar, bicho.
0: Ai, meu Deus do céu. Seu Leomar, toma jeito, viu? Vai se preparando aí, porque o chá de picão é daquele modelo, viu? Fala comigo que eu sou seu amigo. Olha a hora, gente, no estúdio 5:20.
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0: Legal, já estamos de volta. Identificando a frequência YD741, estúdio FM 99,1 do seu rádio. Ei, cowboys! Alô, cowgirls! Bom dia! Oi! Fala comigo. Vamos lá, gente, participa aí, que tá valendo um montão de presente aqui pra você no programa de hoje. O que nós temos por cá, Carniça? Deixa eu ver ali, ó. Você tá rabiscando no papel, né, Carniça? Não é pra ficar escrevendo aí, rapaz. Você toma jeito, cara. Você vai escrever lá na onde você, lá no seu caderno, viu, desgramado? Fala aí o zap pro pessoal participar, Carniça.
3: Gente, vai participando aí, né? Manda aquele recadinho aqui, de repente, pro Carnicinha, né? Eu também faço parte do programa. 984027371.
0: Você faz parte do programa, né? Aham. Uhum. Você toma jeito, cara. Quem manda aqui sou eu, cara. Você manda lá na sua casa, viu? Eu e meu cavalo que manda aqui. Toma jeito, cara, que o Zunido vai te dar um coisa daqui a pouquinho. Tá valendo, então, pra você um shawarma. Um shawarma do rei. E também, deixa eu ver aqui, ó, esse shawarma de frango, viu? Tem um super bacon também, um super bacon burger. 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Também uma caipirinha, mais uma sobremesa de Nutella lá do Brad Burger. O que você quer ganhar? Manda pra cá, que a gente vai que vai com você com alegria, viu? Ai, meu Deus do céu, viu? Eu acho que agora nosso amigo Ney já desembarcou o passageiro, né? Tá digitando, né? Ou tá com o passageiro aí, né? Daqui a pouco o passageiro vai ficar de cara com o senhor, vai te dar nota zero, rapaz. Aí você fica... fica no celular aí, vai dar B.O., né? Ai, meu Deus do céu, seu Ney do céu. Seguinte, né? Ô, Cowboy, se falasse a verdade, né? Eu só gravo quando não tem ninguém no carro. Ah, entendi, verdade. É isso aí, ó. Mas não dá, né? Não dá pra gravar quando eu tenho passageiro, né? Senão dá ruim, né? Aí você encerra a corrida, além de você ganhar pouquinho, né? Aí o abençoadinho vai lá e te dá uma nota zero. Fala, mas aquele motorista, tal coisa, aquele peãozinho quarta-feira, tava lá ouvindo no estúdio. Aí eu não quero ser culpado de nada, né? Não quero ser culpado de nada. Vai que você leva uma multa aí, né, rapaz? Aham. Bom dia pro Daniel lá de Nereu Ramos. Fala comigo, bom dia.
5: Bom dia, Estúdio FM. Aqui é o Daniel de Nereu Ramos. Sempre ligado com vocês aí nas madrugadas aí. Manda esse shawarmas pra mim aí.
0: Valeu, garoto. Tá concorrendo. Puder,
5: toca perigosa.
0: Perigosa e linda pediu. Valeu, seu Daniel. Quer um shawarma também. Valeu, obrigado pela companhia, viu? Tamo junto. Bom dia, Marlete, também tá na sintonia, me coloca no sorteio, Cowboy, abençoada terça-feira pra todos nós aí, viu? Marlene lá de Santa Luzia. Quem mais tá por cá no sintonizamento? Ô, Cowboy, bom dia, ó, como é que nós tá por cá, ó? Cowboy do céu, fim de semana foi puxado, dia das mães, olha só, tive o prazer de ter o quê? Ajudado quem? Ajudar o técnico aqui no confeiteiro mais top do mundo. Aí, ó, meu filho, Cowboy, dá uma olhadinha, né? Mãe mais feliz do mundo, viu? É a Marilda de Schroeder, conhecida como Mari, que tava lá com o filho dela, que teve o prazer do mundo de ter a ajuda do filho dela, viu? Um abraço lá, ó. O pessoal da van que tá encostando ali na frente da rádio ali, um abraço, viu? Do Debão, será que é a dona Lúcia que veio de van hoje, Carniça? Uma vanzona ali parou na frente da rádio, não sei quem é. Bom dia, Cowboy, toca aí a menina da aldeia pra nós, se for pro Silver. Do Debão pra vocês, viu? Vamos fazer o seguinte, então, vamos trazer, então, essa moda aqui que pediu pra nós, então, aí, ó. Menino da aldeia, vai trazer ou não vai, ô produção? É, essa moda é boa demais, né, cara? Só que se mexer na programação ali, o chefe vai ficar bravo, né, homem? Ah, será? Será? Pode tocar Menino da aldeia?
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0: Então vamos trazer essa moda aí, viu? Tchau, obrigado! Escuta, Carniça, que a moda é boa, hein? Alô, pras costureiras!
3: Oi, costureiras maravilhosas do meu coração. Eu amo vocês, tá? Bom dia pra vocês também.
0: Você ama tanto elas que elas vão costurar sua boca se você falar tanta besteira, viu, seu peãozinho tentado? Fica quieto, Carniça. Bolas Unidos! Costurar a língua do Carniça já, viu?

0: João Mineiro e Marciano cantando bonito. A moda boa demais aí, viu? Benza a Deus aí de João Mineiro e Marciano. Pra você que siga com a gente aí, né? Rapaz do céu, viu que frio, hein? Jesus amados unidos, velho. Deixa eu mandar bom dia aqui pra galerinha participando com a gente. Aô, gurizadinha, bom dia.
1: Bom dia, cowboy.
0: Bom dia.
1: Bom dia, Zunido. Bom dia, Carniça. Ótimo dia, abençoada terça-feira pra nós aí. Valeu, um abraço.
0: Valeu, abraço. Bom dia pro Joel Reis, viu? O Joel Reis tá lá, né? Bom dia, Zunido. Bom dia pro Carniça. Carniça tá tentado hoje, né, rapaz? Meu Deus do céu, viu? É daquele modelo, daquele modelito, viu? Bom dia pra vocês aí, gurizadinha.
2: Bom dia, meus amigos, companheiros do Rádio Brasileiro. Tudo certo? Bom dia, sejam todos bem-vindos.
0: Aham, daquele modelo. Carniça já foi tomar uma água ali, rapaz, me afoguei, homem. Aham. Manda aí mensagem, tá valendo um monte de presente pra você por aqui. No nosso WhatsApp 98400.

0: Daqui a pouquinho nós voltemos, porque temos que voltar. Tchau, obrigado. 99,1. Ô, potência. Olha a hora, gente, na Estúdio 5:35.
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0: Vamos lá, gente. Por aqui é o Cowboy. Bom dia, meu povo. Acorda, acorda, acorda, gurizada. Acorda. Bolas Unido, Bolas Unido. 99,1. Aô, potência. Vamos que vamos, gurizadinha, vamos que vamos, participando aí com a gente, mandando a sua mensagem pro nosso WhatsApp, né, Zunido? Para de reclamar que, senhor, a vida tá daquele modelo, viu? É chacoalhando, chacoalhando, chacoalhando, rapaziadinha. Então, é o seguinte, viu? Você que é da cidade do Maranhão, quem falou que eu sou do Maranhão, rapaz? Tá me estranhando, seu pelego, velho? Sou do Mato Grosso do Sul, rapaz. Eu sou do Mato Grosso do Sul, viu? Não tem nada a ver de Maranhão, homem. Você tá meio perdido aí, viu, velho? Ai, como é que você acostumou com o clima de Jaraguá, rapaz? Eu vou falar pro você, seu Leomar. Lá no Mato Grosso do Sul é mais ou menos, viu? Não é tão calor igual aqui, não é tão frio igual aqui não, mas é mais ou menos, viu? Seguinte, Cowboy, manda a moda pra nós aí. Abençoada terça-feira pra todos nós. É, que rádio maravilhosa, é isso aí, viu, Cowboy Studio, viu? Que Deus abençoe vocês aí. Essas modas esquentam nossos corações. Manda um beijo pra nós aqui, pra Eliette Maria, da Barra do Rio Cerro. Valeu, obrigado pela companhia de vocês aí, obrigado pelo sintonizamento, viu? E obrigado pelo carinho, viu? Tudo de bom pra vocês aí, rapaziada. Bom dia, abraço do Cowboy Souza Filho, original do Rádio Catarinense, viu? Se existe outro cowboy por aí, ou se é o seguinte, presta atenção, viu? É falso, manda prender. Cowboy original só tem na estúdio, viu? Então você fica ouvindo a rádio certa, viu, Pinhãozinho? Não fica escutando fazendo besteira, né? Porque cowboy original só tem por cá. Tchau, obrigado! Vamos que vamos, seu Ademir, bom dia pra vocês e obrigado pela companhia, pro pessoal do Paranazão, seu Zé lá da Figueira, dona Simone, pro Gui, um abraço, viu? Deixa eu mandar um abraço também por aqui pra quem tá no sintonizamento. Salve, salve lá pra dona Alvina, pro seu Clarindo. Estão ligadinho com a gente, são os pais da Cleide, um abraço pra vocês aí, valeu seu menino, tudo de bom aí, viu? Também pra Cleide, pro Cowboyzinho Cauã, que se prepara para mais um dia de escola, bom dia pra vocês aí, pro Reinaldo também, obrigado pelo carinho, tudo de bom, rapaziada. Deixa eu mandar um bom dia aqui, ô Cowboy, seguinte, ó como é que nós tá, viu? Estamos trabalhandinho, né? Com coisa que trabalha, né, rapaz, né? Eita, seu Léo Pereira, bom dia, hein? Manda alô pra nós aí, cowboy, o modão bruto daquele de arrancar pica-pau do oco, eu tô levando a piazada pra trabalhar, cowboy, na praia da Barra do Sul, viu? Olha só, rapaz, quem pode, pode, quem não pode, se lasca, viu? Bom dia, bom dia, bom dia pra você, viu, Léo? Tudo de bom aí, o Léo Pereira, é lá de Nereu Ramo. Vai me dizer que agora você tá fazendo o quê? Frete, homem? Meu Deus do céu, tá levando quem pra trabalhar? Os seus funcionários? Porque o senhor é o cara mais rico da região ali de Nereu, né? Eu sei disso. Abraço pra você, obrigado pela companhia, pra toda a gurizadinha aí, que tá no fretamento do nosso amigo Léo Pereira, né? Aham. Abraço, viu, Pianzinho? Pega descendo que subir na contramão, seu atentado. Bom dia. O cowboy é o seguinte aqui, quem fala é o David Franco. Bom dia pra nós, acabei de dar águas pros pintinhos. Os pintinhos estão tudo daquele modelo, cowboy. Estão tudo encorujadinho por aqui, rapaz. Os pintinhos estão tudo miudinho. E não quer crescer os bichinhos de jeito nenhum com esse frio, né, Zunido? Ai, meu Deus do céu, viu? É um cuidador de pinto mesmo, né? Valeu, seu David. Um abraço pra você, viu? Vamos de modão sertanejo, deixar correr.
2: Oi, oi, oi, oi.
0: Como é que tá o coração? Carniça, tá igual o guarda-roupa velho. Se desmontar, não monta mais.

0: Mato Grosso e Matias. Meia dúzia de palavras. Aham. É igual meia dúzia de ovo. Tchau, obrigado, Zuninho. Vou falar um negócio pra você, viu? Ô, cowboy, aqui quem fala é o Cleiton Thiago, viu, cowboy? Aqui no Três Rios do Norte, olha, frio, mais frio. Pensa num frio que a moto não pega na primeira, cowboy. Pensa, né? Tô por cá acelerando, acelerando, dando partida e não pega, rapaz. Não pega, não pega, não pega, não pega. Pegou. Tá vendo, Zunido? Você reclamando da vida. E o nosso amigo Cleiton lá sofrendo, né, rapaz? Pra ligar na motoca, né? Bom dia, bom dia. Ô, cowboy, seguinte, manda alô pra nós aqui. Arrudeia moda boa pra nós aí, matiné, cowboy, né? É o Luciano Bassi, né? Falou, tamo aqui por cá, sintonizamento, viu? Alles Guts, Alles Guts. Uhum. Bom dia pra você também, peãozinho. O seu Léo Pereira também tá lá daquele modelo, né? Olha o passarinho cantando aí, rapaz. Olha lá, ó. Deus, eu li. Bom dia, viu? Vamos pra cima, vamos pra cima. Obrigado pelo carinho de vocês aí, viu, gurizadinha? 984027371. Tá valendo o seu participamento, tá valendo a sua mensagem por cá, viu? Fagundes, bom dia!
1: Fala, cowboy, bom dia, bom dia, bom dia. Mandar um abraço pra tiazada da Trap aí. E pro pessoal da coleta de resíduos, que toma corre, corre cedo.
0: Tá bom.
1: Forte abraço.
0: Forte abraço,
1: que
0: garoto.
1: Nossa cidade ali. Forte abraço, senhor.
0: Forte abraço. Valeu, Fagundes. Tchau, obrigado. Fala comigo. Obrigado pela companhia, tá valendo aí um montão de presente pra você, tem um shawarma do rei, aham, e também tem que, só come lança hoje, né, tem um super bacon burger, é, esse aqui é top, rapaz, viu, vou te falar pra você, viu, é bem chique no último, viu, é, no oferecimento lá da Pizza Dog, é, temos aqui uma caipirinha e mais uma sobremesa de Nutella, viu, o que que você quer ganhar? O seu Mário falou, cowboy, eu achava que você era gaúcho lá de Pelotas, né, rapaz, mas que coisa, né, uma coisa... Sou do Mato Grosso do Sul, homem. Mas, de vez em quando nós falamos, oxê! Oxê, Marcho! Você é um peãozinho de apartamento! Abraço pra você, ô seu Pelego, velho. Bom dia, viu? Bagói, bruto! Vamos que vamos, né? É daquele modelo, um abraço pra toda gauchada, por falar em gaúcho, né? Mandar um abraço pros amigos gaúchos aí, pessoal que tá ligadinho com a gente. Eu sou do Sul! Só ia pra ver que eu sou do Sul. Uhum. Bom dia pra todos os amigos aí de toda a região, pessoal aí, os peões de todas as querências, viu? Abraço e por falar em gaúcho, seu Mário, tem um churrasco 99 todos os domingos com a minha apresentação. Estamos lá no churrasco 99 todo domingo, trazendo muita música gaúcha, muito caos, muita prosa. É daquele modelo, rapaziadinha. Cowboys, bom dia, bom dia. Olha a hora na estúdio, são 5:50. Quero falar pra você que tá ligadinho comigo, atenção, atenção, você que tá acompanhando aí, a hora do cowboy, bom dia, meu povo. 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Estamos de volta, rapaziadinha, sai do mato do boi, velho! Cutuca, cutuca com as duas esporas! Ô, potência!

Vamos que vamos, gurizadinha, vamos que vamos, sai do mato, boi velho, sapateiro molhado pra fazer a poeira sacudir. Poderia dizer, andei 70 légos no lombo de uma prega, sapatei na água, fiz a poeira sacudir. Quem é bom já nasce feito, quem é ruim só atrapalha. Quem não sabe fazer verso que não se meta na folia. Aqui o sistema é bruto, feito estouro de boiada, tá no jeitão da madeira, prego batido de ponta virada. Ô, baracão, é assombrado! Cowboyzeira, bom dia, você tá bom, guri? Aqui é o Alessandro de Guaramirim, manda uma moda pra nós aí, me coloca no sorteio, viu? Abraço pro amigo do David, que mexe com os pintinhos, né? Aliás, os dois são os mexedor de pinto, né, rapaz? Um abraço pra vocês, viu? Tudo bom, Alessandro? Abraço pra você, viu? Me contaram que você queria arrumar as malas pra ir embora pro Paraná, verdade, homem? Que você é o homem daquela associação AMM. Hã? A associação dos maridos mandados pelas mulheres. Bom dia. Ô, cowboy, você tá bom? Aqui é o Dilcinho, viu? Coloca nós na oração de hoje, uma abençoada terça-feira pra nós. Alô, seu Antônio, tudo é bom? O Antônio também, o Dilcinho aí, um abraço, viu? Obrigado pelo carinho de vocês aí. Ótima manhã pra toda essa piazadinha, viu? Obrigado pelo carinho de vocês aí, viu, gurizada? Vamos trabalhar, viu? Porque nós nascemos bonito, não nascemos rico ainda, viu? Não temos sobrenome bem chique, né, rapaz? Porque eu vou dizer pra você, viu? Quando nós nascemos, até o sobrenome veio errado, rapaz. Era pra ser um sobrenome diferenciado e tal e coisa. E aí você já sabe o que que deu, né, produção? Aí, ó. Deu ruim, né? Ai, meu Deus do céu, viu? Pra acabar, né? Vamos fazer o seguinte, gurizada. Tá valendo o participamento dos presentes aí. Daqui a pouquinho tem momento de fé, momento motivacional. Oi, oi, oi, oi, oi. Arrr.

0: Muito, muito bem. Tá aí o João Mineiro e Marciano. Aline, Aline. Modão de arrancar o pica-pau do oco, hein? Essa é de acelerar, rapaz. De arrastar o chifre no asfalto e dizer: ô, miséria! Cabanamos do velho sem porteira. Falando pra vocês, unido, viu? É daquele modelo, daquele modelito, viu, grisadinha? Que não tem as manhas, não entra não, viu? Não se perca na hora, meu povo. Agora são 5 horas e 59 minutos. Agora que o seu Zé conseguiu gravar um áudio, porque quem manda na casa dele é a dona Simone, viu? Aham. Tô falando pra você.
1: Ô, Cowboy, bom dia.
0: Bom dia.
1: Bom dia pra todos que estão ouvindo aí o programa. Bom dia pro Carniça. Bom dia lá pro Cowboyzinho, tá bom?
0: Tá bom.
1: Sérgio, pro Sérgio, pro Ivan Motos, pra Maria, pra você, toda a galera da pesada aí, tá bom? Uma camada bem bonita aí e põe todos na oração das 6 horas aí. Tá bom, Cowboy?
0: O que que foi que o senhor tá meio desanimado hoje? Eu acho que o senhor levou uns tapas nas orelhas, viu, essa noite? Eu acho, viu? Não sei não, viu? Abraço então lá pro pessoal que tá ligadinho com a gente, pra toda a rapaziada da pesada, né, seu Zé? Barbaridade. Abraço pro senhor, tudo é bom, viu? Ligadinho com nós aí, né? O cowboyzinho tá se preparando pra ir pra escola com a família dele lá, né? O nosso cowboyzinho Cauã. É, pra mãe dele lá, pra Cleide, pros pais da Cleide, Dona Alvina, seu Clarino, que já estão preparando aquele cafezão bruto, rapaz, lá no pé da serra, viu, homem? Abração, viu? Tudo é bom. Obrigado pela audiência do programa, viu? Alô, verdade. Fala comigo, eu sou seu amigo. Fala, seu Ivan, bom dia, tá naquele modelo, seu Ivan, bom dia, tá indo pra oficina já trabalhar, homem?
2: Fala, cowboy, bom dia.
0: Dia.
2: Coloca nós oração das 6 horas aí, por favor.
0: Ah, forte abraço, junto. Irmão. Forte abraço, mano, velho, obrigado pelo carinho, viu? Todo aquele modelo, rapaz. Eu passo na frente da oficina, o nome buzina pra ele não me ver, viu? Vou lá pra tomar um café, ele não tá, homem. Será, homem? Quando que nós vamos fazer aquele brick, homem? Tá doido, hein, homem? Você tá mais parado que a de poço, né? bom dia você, viu, seu Ivan? Obrigado pelo carinho aí, tudo é bom, viu? Ai, ai, ai. Fala, seu Zé, me conta.
3: É, que tá muito frio, né? E eu não gosto do frio.
0: Ah, você não gosta do frio, entendi, entendi. Rapaz, também não gosta de frio não, assim, tem que estar fresquinho, né? Não aquele frio também, assim, né? Ô, Carninho, você podia procurar uma música pra mim aí, né? Uma música bem legal aí, pra nós tocar na programação, né, Carniça? O que que você me diz aí? Você vai tocar pra nós a moda ou não vai, homem? Que foi? Tá com frio também, o Carniça tá com frio, tá congelado aqui, né? Meu Jesus amado, né? Vai acabar mesmo o negócio dele. Falou que não quer nem falar no programa, tá bom. Quanto menos você falar, melhor. Verdade, viu? Jesus amado!
4: Bom dia, gente!
0: Vamos que vamos, né? Daqui a pouquinho, momento de fé, momento motivacional.
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0: 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Olha a hora, gente, agora são 6:02. Bom dia, bom dia, bom dia pra você que se liga por aqui no Sonzon da Estúdio. Olha, quero falar pra você que tá coladinho conosco, Metal Marciano contrata, viu, gente? Atenção, atenção. A Metal Marciano contrata serralheiro. Você que tá ligadinho comigo, contrata serralheiro, soldador de estrutura, montador de estrutura. Olha os requisitos aí, é vivência, viu, na função e também residir em Jaraguá do Sul. Tá legal? Interessados devem aí entrar em contato pelo WhatsApp 991786163 ou através do e-mail metalmarciano@terra.com.br. Tá bom? Tá dado o recado então pra você que tá ligadinho com a gente, quer trabalhar? A Metal Marciano está contratando serralheiro, soldador de estrutura e montador de estrutura, viu, gente? Se ficou interessado, os requisitos aí é vivência na função, é residir em Jaraguá do Sul. E os interessados devem manter contato pelo WhatsApp no 47 991786163 ou entrar no e-mail lá no metalmarciano@terra.com.br. Tá bom? Tá dado o recadinho aí, gurizadinha.
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0: Muito bem, bom dia, bom dia, bom dia pra você que tá ligadinho comigo na hora do cowboy. Fala comigo aí, meu cavalo, daquele modelo, né, Zunido? Presta atenção no recado aí pra você que tá ligadinho com a gente. Você já tomou café? Já tomou café ou não? O nosso querido amigo Douglas também tá se preparando para tomar um cafezão aí, né, Douglas? Vamos que vamos, hein? Daquele modelo, daquele modelito, grisadinha. 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Tamo de volta, povaredo, por aqui é o Cowboy, vamos que vamos, unindo, acelerando. Vamos lá pro momento de fé, momento motivacional. Potência. Bom dia, meu povo, bom dia, gente. Vamos que aí, fala comigo que eu sou seu amigo. Sapateia no molhado, sai do Matuba e velho! Fala aí, Carniça!
4: Dona Lúcia, traz o café pra gente!
0: Vai lá buscar o café, rapaz, para de ser fresco, homem. Você fica mandando nos outros, homem. Você sabe que não se pede, não pede nada pra ninguém. O 31 já falou, cara. Para de ser fresco, eu ficar pedindo as coisas pros outros, cara. Que coisa feia, homem. Tá louco, bicho. Vamos lá no momento de fé, momento motivacional, Carniça.
4: Bom dia, gente. Chegou aquele momento agora, né? O momento de fé, o momento de oração com o cowboyzinho, né, cowboy?
0: Vamos dali.
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0: Jaraguá do Sul, Santa Catarina. Momento de fé, momento de falar com Deus, o dono do mundo. Nossa oração de hoje para toda essa galera, para os amigos que acompanham o nosso momento motivacional, independentemente da sua religião, independentemente da sua crença, não importa se você é evangélico, se você é católico, se você é espírita. O importante, meus amados irmãos, em Cristo Jesus, é que você tem fé e que você acredita que para tudo é possível naquele que você confia e acredita. Aquilo que é impossível aos olhos humanos, tudo é possível para Deus. Grande abraço aí pro nosso amigo Nótilo. Alô, Nótilo, bom dia, meu querido.
1: Ô, Cowboy, coloca nosso nome na oração aí, a família toda aí, tá?
0: Tá bom.
1: Para todos os ouvintes também aí, oração para todos os meus clientes e amigos da estrada, que Deus venha guardar nossa vida aí nessa terça-feira.
0: Amém.
1: Beleza?
0: Beleza, seu Nótilo, bom dia aí, tá no momento de fé também, viu? Pessoal que tá ligadinho, o seu Zé lá da Ana Simone, pro Gui, pra mais um dia. Também nosso amigo Ivan. Alô, Ivan! Tá no momento de fé também, garoto. Bom dia pra você, viu? Pro Mário, pro Fagundes também. Obrigado pela companhia, pro Léo Pereira. Abração pro seu Luciano Bassin também na sintonia. O David Franco lá de Guaramirim. Valeu, meu querido. Bom dia pra você também, viu? Leomar da Figueira. Abração pra vocês aí, tudo é bom. Também pro nosso cowboyzinho Cauã, pra dona Alvina, seu Clarindo. Que tá ligadinho com a gente também lá pra Cleide, muito obrigado pelo carinho de vocês aí, uma ótima manhã, obrigado pelo carinho de vocês mais um dia. Calboizeira, manda aí oração pra nós também, pra Maria, bom dia, bom dia. O Daniel lá de Nereu também tá no sintonizamento, obrigado pelo carinho, obrigado pela audiência de vocês aí, viu? Muitas e muitas pessoas que nesse momento unem a sua fé junto conosco e fala conosco para pedir a oração. Olha a mensagem que nós vamos trazer para vocês hoje, meus amigos. Palavra de Deus, a palavra de Deus que se encontra lá no livro, na palavra de Deus, que ele diz o seguinte. Presta bem atenção, ele diz, livro de Isaías. Não temas, porque eu sou contigo. Não te assombres, porque eu sou o teu Deus. Eu te fortaleço e te ajudo e te sustento com a minha destra fiel. Palavra de Deus. Meus amigos, mesmo nos dias difíceis, Deus ele continua ao seu lado. Quando faltar força, ele sustenta. E quando vier o medo, ele traz a paz. Nenhuma luta é maior do que o cuidado de Deus. Não diga para o seu problema, mas que você não vai conseguir. Diga para o seu problema o tamanho do Deus que você tem. Deus é amor, Deus é vida, ele pode te abençoar se você ter fé. O poder de Deus é grande sobre a vida de quem é fiel. Por isso, meus amigos, essa manhã maravilhosa, essa manhã linda que Deus te deu a oportunidade de você ter o milagre chamado vida. Se você acordou agora, deu aquele suspiro, ei meu amigo, você tá vivo. Ei minha amiga, é hora de falar com Deus, o dono do mundo. Não importa as dificuldades, Deus é tudo na nossa vida. Oi, Senhor Deus. Nossa Senhora de Aparecida, Padre Aloísio. Entramos em tua presença, Senhor, pedindo força e proteção e paz. Tira, Senhor, de nós todo medo, toda tristeza, toda angústia. Quebra, Senhor, toda inveja, todo mal e toda palavra negativa lançada contra nós. Abre, Senhor, os nossos caminhos e derrama um bênção sobre nós, sobre nossa casa, sobre o nosso trabalho, o nosso coração. Renova, Senhor, as nossas forças para continuar lutando e não desistir. Sabe, Pai, nós te pedimos que o Senhor ilumine os nossos passos e que nada possa nos afastar da tua presença. Obrigado, Deus, eu creio que o Senhor está trabalhando ao nosso favor, mesmo quando a gente não consegue ver o teu agir. Nós entregamos em tuas mãos, entrega a vitória, Senhor, onde existe batalha. Cura, Senhor, onde existe dor e a esperança, aonde existe o desânimo. Abençoa os acamados, os doentes, os feridos, livrando de todo o perigo, do homem sanguinário, da bala perdida, de todo o acidente. Em nome do Pai, do Filho e do Espírito Santo de Deus. Bom dia, bom dia, bom dia, meu povo. Segura, segura na mão de Deus aí, segura. Sinta o abraço de Deus aí, você que tá no trânsito, você que tá saindo agora de casa. Vambora!

0: Segura, segura na mão de Deus. Bom dia, meu povo. Não se perca na hora. Uê, moçada sertaneja. Agora são exatamente 6:15 no Sonsom da Estúdio, a número 1 do seu rádio. Gurizadinha, bom dia, bom dia. Fala comigo que eu sou seu amigo, valendo bastante presente aqui da programação, viu? E olha quem chegou por cá, Dona Lúcia. Bom dia, Dona Lúcia.
1: Bom dia, cowboy.
0: Tudo jóia? A senhora já chegou cedo hoje, né?
1: Cheguei cedo, cowboy, cheguei virada num pinguim.
0: Você tá louco, né?
1: Aham, eu vou falar pra você, hein? Olha, quem tem um cobertor de orelha aí, esse inverno, que segure, que o negócio tá feio.
0: É, rapaz. Mas olha os cobertores de orelha, hoje tá dando trabalho, Dona Lúcia, né? Tem cobertor de orelha
1: trabalho.
0: Que eu vou... É, eu vou falar pra senhora.
1: Vai pro frio, pro inverno, até que serve.
0: Ô, Dona Lúcia, do seguinte, e aí, como é que isso? E o verdureixo, o pessoal tava todo mundo agasalhadinho lá? Ou não?
1: Todo mundo de toquinha na cabeça, todo mundo encolhidinho, né? Tem uns que se atrasaram, ficaram na casa dormindo.
0: Meu Deus, tem uns que falaram assim, inclusive até o David Franco, né? Aí, ó, só falar da senhora, meu Deus do céu. Já chegou o fã da senhora, que inclusive aqui mandaram um áudio, mandou cedo lá pra mim, né? Olha só, escuta, escuta, escuta aqui,
1: bote
0: ó.
1: Lá pra nós.
2: Bom dia, cowboy. Bom dia, carnicento. Muito obrigado aí pelo sorteio de ontem.
0: Ó.
2: Dos pães com linguiça.
0: Gostou da linguiça, rapaz.
2: Vou dar um pro Leandro, né? Senão ele vai ficar muito magrinho, daí não dá. E tenha um ótimo dia aí, pessoal. Grande abraço a todos.
0: E o que mais, ô tentado? O que mais?
2: Ah, um abraço também pra Dona Lúcia, né? Esqueci da bela da rádio.
1: Ah, obrigado pela bela, são seus olhos.
0: Ai, ai, o que mais? Ela mandou outro áudio, mas é pra acabar, né?
2: Oi, Dona Lúcia, eu tô precisando de um cobertor de orelha, o que a senhora acha?
0: Ó.
1: Ai, então, a gente tem que... pedir opinião aqui do pessoal aqui da rádio, porque os meninos aqui que me cuidam, sabe? Então,
0: daqui a pouco
1: tem que ver se, né? Tem que ver, porque tem uns ordinários que aparecem, né, cowboy?
0: Verdade. Não é fácil. Deus o livre, né?
1: Sim,
0: Jesus
1: tem
0: amado. Ô, Dona Lúcia, é o seguinte, né? Ó, inclusive ela recebendo até bilhetinho aí na rádio. Outro áudio ali, outro áudio, ó. Ó lá.
2: Ah, esses caipora aí nós passamos por cima, Dona Lúcia. Não esquenta a cabeça.
1: Opa!
0: A Nanda falou, cowboy do céu, bom dia pra Dona Lúcia. Manda esse shawarma pra mim, cowboy. Aí, ó. Quem mais aqui mandou áudio aí? Dona, tá animada a senhora, né, Dona Lúcia? A senhora é o... Como diz, como é que é o ditado? Como a senhora é o... como é que é do programa mesmo, né, rapaz? É o eu vou lembrar a palavra depois aqui. Tem mais áudio aqui, ó. Ah, vamos lá. Ah. Escute.
3: Bom dia, meu amigo cowboy. É o João Carlos Xeridum, que todo mundo tem uma excelente terça-feira abençoada por Deus. Um ótimo serviço pra todo mundo. Valeu, fique com Deus. Um abraço. Que a música aí.
0: Tá bom.
3: Fundo da Grota.
0: Funda Grota.
3: Bom dia a todos.
0: Tá bom.
1: Fazia tempo que não tocava Funda Grota.
0: Verdade, o Carniça falou que não quer tocar Funda Grota.
1: O Carniça tá entendido, coitado.
0: É, verdade.
1: Ele não aguenta nem se mexer. Ele é muito magrinho, ele se vestiu tanto de casaco que ele não dá conta de se mexer.
0: O Carniça é um pé de cana, rapaz.
4: Então, pé de cana, é isso que você é. Miserável. Pé de cana, miserável. E a cachaça vai te matar se você não se converter.
0: Fala comigo, Sandro.
2: Ah, põe... Põe aí pra Dona Lúcia, Amor de Violeiro.
0: Ó.
1: Essa é boa, tá, viu, Sandro? Eu gosto dessa música, cowboy.
0: Ô, louco.
1: Eu gosto. Eu gosto dessa música, adoro.
0: Ô, Dona Lúcia, você tá devendo pra nós, é a nossa receita, isso sim, né?
1: Pois sim. Então, cowboy, mas tá uma correria, gente, aqui
0: sei.
1: Na estúdio. Uhum. É café daqui, café de lá, festança na firma. Aí, eu não tô dando conta de preparar uma receita.
0: Deixa eu ver mais uma última participação por aqui, ó. Fala comigo.
5: Bom dia, cowboy.
0: Oi.
5: Manda um modão pra nós aí, o Jacques Silva Pessoa. E as pinturas de Deus no céu são uma bênção.
0: É isso aí,
5: valeu.
0: Ó. Ó, gravou um videão pra nós, ó. Que barbaridade, hein? Valeu, seu peãozinho tentado, bom dia. É isso aí, Dona Lúcia, né?
1: É isso aí.
0: E o que que a senhora tem a dizer pra quem que quer arrumar um cobertor de orelha hoje, né? Qual que é a dica da senhora?
1: Em primeiro lugar, um abraço lá pra Tereza, que hoje ela acordou cedo pra nos escutar. E lá pro meu irmão do Rio da Luz, que todos os dias grava o programa.
0: Olha só.
1: É, meu irmão é o nosso fã. E para todo o pessoal aí que tá escutando, né? Que não tem cobertor de orelha, que lute.
0: Que lute.
1: Que vá na van cobrar coberta. Isso aí, pessoal.
0: Isso aí, tchau,
1: Dona
0: Lúcia.
1: Bora trabalhar. Tchau, pessoal.
0: Eita, meu Deus do céu. Quem não tem cobertor de orelha, vai na van comprar, né? Tá vendo? É o recado da Dona Lúcia, viu? É bem curto e grosso o negócio, viu? Quem não tem as mães, não entra, não. Tá vendo? Seus atentados. Quem me viu, mentiu. Quem piscou, não viu. Olha a hora, gente. 6:20. Ei, mundão, velho, sem porteira. E a Dona Lúcia vai lá guardar o bilhetinho que ela ganhou, né? Dos fãs, né? Meu chapéu. 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
1: Bom trabalho.
0: Bom trabalho, Sandro. 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
0: Muito bem, quero falar pra você que tá ligadinho com a gente na Hora do Cowboy, presta atenção aí, um recado que eu tenho pra você que tá coladinho comigo. 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Vamos lá, meu povo, daquele modelo, daquele modelito, gurizadinha, fala com nós, que eu sou seu amigo, tchau, obrigado. De volta por aqui, no Sonzão da Poderosa, número 1 do seu rádio, Potência. Excelente manhã pra você de terça-feira. Vamos que vamos, né, Zunido? Chacoalhando! A número 1 do seu rádio. Vamos que vamos, meu povo! É nós que tá tendo o resto da conversa. Tchau! Obrigado! Abraço especial para os amigos amantes do Modão Sertanejo. Seguinte, meu povo, vou mandar abraço aqui para a galera participando, mandando mensagem para nós. Cowboyzeiro, seguinte, manda música para nós aí, estamos no sintonizamento. Bom dia, para quem tá ligado comigo aqui, para o Irley Cunha. Alô, Irley, bom dia. Abraço, cowboy, toca para nós aí, se possível, para nós ouvir aí a música do Preguiçoso, viu, cowboy, né? Essa moda é boa demais, gurizinho. Tchau, obrigado, fala comigo, que eu sou seu amigo. Barbaridade, hein? Chacoalhando, gurizadinha. Fala aí, o seu Pelego Velho, me conte.
7: Não, vou ter que trabalhar agora, depois desse corte que vem da Dona Lúcia, que tem que comprar um cobertor na van. Acabou comigo.
0: Bom dia, seu Pelego Velho. Fala comigo, que eu sou seu amigo. Chacoalhando, vai comprar um cobertor de orelha na van, vai. Bom dia, Dona Rosane, fala comigo.
8: Bom dia, cowboy. Uma abençoada terça-feira para todos nós, Rosane Dalma e família, Três Rios do Norte. Vamos que vamos, dele que dele, é só alegria, de bem com a vida. Bom dia, Dona Lúcia.
0: Aí sim, bom dia, bom dia. A Dani também tá na sintonia por cá, organizadinha participando, o Evaldo também na audiência. É muita gente, né? Tem bastante presente para você participar com a gente aqui no 984027371. Toca aí, Christian Ralph. Bom ir no vento, bom dia, bom dia. 6:25 da manhã, é o som do estúdio. Vamos lá, Zunido.

0: telefone mudo, cê tá louco, grisadinha. Tchau, obrigado, é Moda do Peito. Senão nós deita, hein? Bom dia pra você, obrigado pelo carinho, obrigado pela sua audiência. Vamos juntos até as 7h15, por aqui é o Cowboy Souza Filho. Olha, bom dia, aí pro Macaxeira. Ei, Macaxeira, vamos que vamos, pega descendo, que subir na contramão. Cowboy friozinho demais, ouvindo aí a estúdio, estamos aqui no sintonizamento, viu? Alô, Atos, abraço pra você, rapaz, tudo de bom aí, obrigado pela audiência, bom dia. Quem mais tá por cá no sintonizamento? Bom dia, daqui a pouquinho tem resultado do sorteio, viu? Ô, Cowboy, seguinte, bora trabalhar, viu? Aqui é a Juliana, manda aí parabéns aí pro meu irmão Evandro, pro sobrinho Ervino, também que tão completando aí, idade nova. Toca aí a música do Dalvan, alguma coisa aí, viu? Tá bom, um abraço. Obrigado pela audiência, coloca no sorteio. Tchau, obrigado. Quem mais tá no sintonizamento por cá? Deixa eu ver, bom dia. Seguinte, hoje eu vou pegar meu presente aí, Cowboy, que eu ganhei, né? De sexta-feira. Pois é, Macaxeira, se você não vir, você vai perder, né, homem? Tem que olhar no papelzinho lá, como diz o Caipira. É 3 dias pra você retirar, viu? Ainda tá no tempo, né? Tá bom. Tudo de bom pra você, viu, seu peãozinho atentado. Alô, meu povo, bom dia, fala comigo.
1: Bom dia, Cowboy. Quase que eu perco a hora, rapaz. Tô triste que esse frio gelou a goela do galo.
0: Meu Deus, o galo não cantou.
1: Como é aquele modão de chorar em alemão e tchau, obrigado.
0: E tchau, obrigado. Yuhu! Alles Guts, é isso assim que fala em alemão? Alemão fala assim, né? Alles Guts. Moin. Bom dia. Obrigado pelo carinho de vocês aí, viu? O Elídio também tá na sintonia. Ô, Cowboy, se alguém da região se queixar do frio, Cowboy, sabe o que que tem que fazer? Manda pra onde? Manda vir aqui pra SBC, rapaz. São Bento do Sul, Cowboy. Que aqui no São Bento do Sul tá geladinho, viu? Tá bem frio por lá, viu? Lá no São Bento do Sul está com a temperatura de 3 graus, segundo o nosso querido amigo, o Elídio, né? Meu Jesus amado, hein? Tá louco, né, bicho? Bom dia pra vocês aí, viu? Participando aqui na Hora do Cowboy. Fala comigo, meu povo. Moin. Chope, viu? Traz um chope, viu? Falou o André. Lá no São Luís, viu? Daquele modelo, gurizadinha. Bom dia. Ô, potência. Olha a hora, não se perca na hora na estúdio. São 6h34. 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
2: Muito bem, 6:35, 6:35, não se perca na hora, porque a hora vai voando. 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Já estamos de volta na programação por aqui. É o Cowboy. Fala comigo. Vamos que vamos, unido, acelerando. Eu e o Carniça. Vamos que vamos. Fala comigo. Eu sou seu amigo. Bora, Bill. Ô, Zunido, vamos acelerando. Ô, Carniça, vai tocar fundo da grota hoje ou não vai, homem?
3: Hoje eu não vou tocar fundo da grota. E não adianta nem me ameaçar, tá? Eu sou amigo do Reisdorf, tá? E o que? Sou amigo dele.
2: Ah, não adianta você ser amigo dele, né? Porque se ele te odeia, né? Ai, meu Deus do céu. Bom dia. Ô, Cowboy, quero ganhar aí os ingressos, viu? O sorteio de hoje. Manda pra mim, viu? É, tá mandando, tem que mandar o nome completo, gente. Pelo amor de Deus, não adianta você mandar mensagem e não assinar mensagem, né? Com o seu nome aí, né? Fala comigo, meu povo!
4: Ô, Cowboy, fala com o Carniça lá, tem que obedecer. Ele tá ganhando pago pra escutar os ouvintes.
2: Ah, ele tá ganhando. Eu entendi tudo que o senhor falou, ele tá ganhando pago. Ele tá ganhando pago pra trabalhar, verdade, viu? Ai, meu Deus do céu, viu? Daquele modelo, viu? Aham, tá vendo, Carniça?
3: Ah, se liga, bicho, se liga.
2: Ô, eu vou falar um negócio pra você, viu, Carniça? É, o cara gosta de você demais, né? Tá vendo? Bom dia, seu Cowboy, você tá bom? Hoje, seguinte, hoje foi tão frio, mas tão gelado hoje, cara, né? Que congelou até como é que é? A cola, rapaz, né? A cola do Matungo aí, viu, Cowboy, né? Deus o livre, né? Toca aí o Teodoro Sampaio pra nós ver se dá tempo. Me coloca no sorteio aí, ô, seu peãozinho. É o Rodrigo do Estrada Nova. Valeu, seu peãozinho atentado. Bom dia pra vocês aí. Tudo é bom. Quem mais tá no sintonizamento por cá? Bom dia. Cowboy, manda a moda pra nós. Quero brinde. Quem tá na sintonia por cá? É a Jana lá de Xereder. Bom dia. Ô, seu Cowboy, bom dia, abençoada terça-feira pra nós. É o Evandro de Massaranduba. Ô, que frio é esse, meu Deus do céu. Tá frio demais, Cowboy. Jesus amado, pelo amor de Deus de Jesus Cristo. Vamos que vamos.
5: Rádio Cramento informa a temperatura. Cudinho, que frio.
2: Ai, meu Deus do céu. Aumenta aí. Nessa casa tem goteira. Pinga em mim. Pinga no meu cavalo, pinga no Carniça.

0: modão. Tá aí pra você, Daniel. Com a participação do pai do Daniel, seu José Camilo. Cabelo loiro, vai lá em casa passear, vai lá acabar de me matar. Uhui! É moda no peito, senão nós deita, gente. Bom dia pra você que tá ligadinho com a gente, participando aí pelos sorteios. Bom dia lá, né, pro nosso querido amigo, o senhor Sandro, falou assim, me coloca no sorteio, hein, Pelego, velho, que tá daquele modelo, viu? bom dia. Tá bom, é o seguinte, manda moda pra nós aí, aqui é o Mazo, bom dia, coloca nós no sorteio, né, é o Mazão, alô Mazo, grande Mazo por cá, bom dia pra vocês aí, viu, tudo de bom. Bom dia pra rapaziada do bem. Aô, moçada sertaneja.
1: Bom dia, cowboy.
0: Bom dia.
1: Que frio dos infernos, cowboy do céu, que eu não gosto de inverno. Deus me perdoe. É a Renilda aqui do Chico de Paula. Ah. Manda esses ingressos aí pra mim, por favor. Chegando pra trabalhar, morrendo de frio.
0: Aô, louco. Bom trabalho, viu? Bom dia aí pra vocês aí. Olha lá, amor.
2: Incrível que pareça, ela fez a minha cabeça.
0: Olha lá, cantando ainda, ó. Meu Deus do céu, viu? Estragando a música aí, né, peãozinho? Tá louco, né? Jesus amado, bom dia, bom dia. Ô, cowboy, manda alô pra nós aqui, me coloca no sorteio também, bom dia pra você. É, aqui é o Diego Antônio Ramos Batista, do bairro São Luís. Aí, o Raul, lugar gelado. Você não, ó, é porque não queimou o seu chuveiro, viu? Se queimar o seu chuveiro hoje, você tá lascado, viu? Ô, cowboy, manda moda pra nós aqui, o Miguel, viu? Tá frio demais, tô indo pra escola, meu Deus do céu. Bom dia, viu? Tá daquele modelo, né, gurizadinha? Temperatura tá fria, né? Tá geladinho. Geladinho, geladinho. Bom dia pra vocês aí. Tamo junto. Fala comigo que eu sou seu amigo, sai do mato, boi velho. É daquele modelito. Acelera. Na estúdio agora são 6h49. Quero falar pra você que tá ligadinho com a gente. 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Tchau, obrigado!
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0: Bom dia, pra você, viu? Eu e o meu cavalo Zunido estamos por cá, viu? Até às 7h15. Eu e o Zunido, vamos que vamos, gurizadinha. 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
0: Bora lá, meu povo, bora lá, porque agora são exatamente 6h52. 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Estamos de volta, gente, identificando a frequência, ZYD741, Estúdio FM, 99,1 no seu rádio. Por aqui é o Cowboy, bora Zunido, bora, bora! Não reclama não. Fala comigo. Aô, potência! Caminhando para a reta final do programa, deixa eu mandar um abraço aqui, mandar os últimos recadinhos. Daqui a pouquinho tem sorteio, né? Tem recado ainda aqui, ó. Bom dia.
2: Bom dia, Cowboy. Aqui é a Juliana de Araquari.
0: Oi, Juliana.
2: Estou indo para a escola adventista. Eu indo para a escola trabalhar e a Ana estudar. Cowboy do céu, está muito frio demais aqui.
0: Tá gelado, hein?
2: Meu Deus. Mas fazer o quê, né?
0: Verdade.
2: A semana está aí. E o dia de frio também está aí. Continua.
0: Valeu, obrigado pela companhia, Juliana. Bom trabalho pra vocês aí, boa aula. Ô, Cowboy, é o seguinte, ó. Dá uma olhadinha aí, ó. Gio, rapaz, na região. Tem um gelo aqui na grama, Cowboy. Dá uma olhadinha aí, ó.
4: Bom dia, Cowboy. E yeah. Aí? Cheguemos aqui no São Bento, aqui o negócio tá legal, ó. Geada pra tudo quanto é que canto.
0: Olha.
4: Fininha, mas tem. E aí, coloca nós nesse sorteio aí de hoje.
0: Tá bom.
4: Beleza?
0: Beleza. O Júlio César mandou uma foto pra nós aqui. Falou, vou mandar foto que se ninguém acredita, né? Olha lá, ó. Rapaz, tem gelo na grama lá, homem. Tá louco, hein? Meu Jesus amado, hein? Deus abençoe vocês aí, viu, garoto? Obrigado pela companhia. Vamos lá, trazendo mais modão sertanejo pra você, caminhando daqui a pouquinho, tem Estúdio Atualidades. Ah, programinha top do Brasil com as informações mais, com certeza, jornal de credibilidade, verdadeiramente, já já, pela apresentação dos nossos amigos, o querido amigo, o Fernando Berti, e também o nosso querido amigo, o Regis Porta Nova, tá bom? Fala comigo, meu povo! É daquele modelo, rapaz. O Regis tá com frio. Se vir esse frio que ele tá esperando, meu Deus do céu. O homem tá com 3 carças, 3 casacos. 3 cuecas, 3 meias. Falou, mas como é que você viu uma cueca, né? Vi nada. Tchau, obrigado! 5 para 7, bom dia!

0: Semos porque semos. Duvidou de nós? Aí ó. Ei, João Carreiro e Capataz. Moda bruta, hein? Pra você que tá ligadinho por aqui na Hora do Cowboy. Bom dia. A Helena Pereira tá na sintonia por cá, lá no Chernivix. Bom dia. Ô, seu cowboy, manda moda pra nós aqui, ó. Como é que nós tá aqui no Pico da Malve, cowboy? Dá uma olhadinha aí, ó. Tamo aqui no Pico da Malve. Olha aí como é que tá o sistema, viu? bom dia, viu? Aê, guri! Um abraço lá pra quem tá lá em cima do Pico da Malve aí. Não mandou não, mas tá dando um recado. Final do telefone 7511 lá. Abraço pra você, garoto. Obrigado. Quem tá no sintonia por cá também, bom dia, meu povo.
1: Ah, bom dia. Queria desejar um bom dia a todos. E desejar um bom dia pra você também. A todos vocês da rádio. E queria participar do sorteio também, valeu? Sou a Cléo de Guaramirim. Beijos.
0: Valeu, obrigado pela companhia. Quem mais tá no sintonizamento por cá? Bom dia, cowboy. Aqui é a Marisa do bairro Santo Antônio. Me coloca no sorteio também, viu? Que frio é esse? Jesus amado, me defenda. Bom dia pra vocês. É ligadinho no Som da Poderosa, a número 1 do seu rádio. Olha a hora, gente, na estúdio. Agora são 7:02. Bom dia pra você que se liga por aqui com a gente. 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
0: Legal, meu povo. 7:03 na estúdio. 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
0: Legal, meu povo. Bom dia pra você que se liga com a gente. Atenção, 7:05. 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
0: Lá vamos lá, meu povo, caminhando para a reta final do programa. 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Tamo de volta, meu povo. Caminhando para a reta final do programa. Ô, potência! Fala comigo que eu sou seu amigo. Vambora, Zunido! Simbora! Ô, potência! Seguinte, gurizadinha, 7:07. Quero mandar um abraço aqui pra galera que tá participando com a gente. Ô, cowboy, cê tá bom? Partiu trabalhar, que frio, é só café pra ajudar, viu? Cobriu o Zunido aí, ô cowboy? Ou deixou ele lá no frio lá pra fora? Pois é, pô, o Zunido tá com frio, rapaz, verdade, né, homem? Tadinho do meu cavalo, rapaz. Meu Jesus amado. Se ajeita aí, cowboy, se ajeita, piá. Um abraço, cuida bem do Zunido, viu? Que senão vai pegar um resfriado. Ai, ai, ai, bom dia. Ô, cowboy, bom dia, seus meninos. Se puderem pedir aí, esse aqui já foi, tá dado o recado ali. Pessoal, já vou passar pro nosso querido amigo, o Fernando Bert ali, viu? Também pro meu amigo Porta Nova, já, um recado ali importante, viu? O Elias tá na sintonia por cá, bom dia, tomando um chimarrão pra esquentar o peito, viu? Cowboy, manda nós aí, um alô pra nós aqui, um beijão pra minha filha, a Heloísa Tonon. Tá na escuta, viu? Coloca nós no sorteio, um abraço, grande Edilson por cá. Valeu, garoto! Bom, vamos lá pro resultado do sorteio, então não dá tempo a mais nada, tá piscando o negócio ali já, ó, as luzinhas vermelhas, O final do telefone, deixa eu ver aqui, ó, quem se vai dar bem com shawarma do rei, o final do telefone 7633 é o nosso amigo Daniel lá de Nereu Ramos. O super bacon burger, quem se deu bem foi o nosso amigo Adão Ribeiro, final do telefone 6107. A Marlete também, Santa Luzia, final telefone 6167, ganhou aí a caipirinha e uma sobremesa de Nutella, tá bom? E a gente vai caminhando, trazer um pedacinho dessa moda aqui pra vocês, só um pedacinho pra vocês, escuta aí, ó. Ô, mundo vem sem porteira! Christian Ralph, aumenta o volume aí, ó.

0: Barbaridade, segura peão, Cabanão mudou vez sem porteira.
1: Bom dia, Cabai.
0: Bom dia.
1: Um abraço pra você, um abraço pra você, Simone, se ela tá ouvindo hoje. Ah. E um abraço pro Zunido.
0: Ô, Cabozinho.
1: Tá com fora, tadinho.
0: Tadinho.
1: Coloca um casaco nele.
0: Colocar um casaco nele, né? Cowboyzinho, beijão pra você, viu? Pra sua família aí, viu? Pra todo mundo que tá ligadinho aí, pra sua vovó Dona Alvina, seu Clarindo e também pra sua mãe, pra Cleide aí, tudo é bom pra vocês aí, viu? Coloca um casaco nos unidos. Obrigado pelo carinho, Cowboyzinho, calma, tá indo pra escola, né? Gravou um áudio aqui pra nós no finalzinho do programa, um abração pra vocês aí, viu? Vambora, Pedrinho, porque não dá tempo pra mais nada, menino, vamos que vamos, pega descendo que subir na contramão, um abraço aí pra gurizadinha. Seu Evandro também por cá, um abraço, viu? Canta pra nós.
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0: Adeus, paixão.
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0: Trem que na farmácia não tem. Bora, Zunido, bora, Zunido. Vambora, carniça, vambora.
3: Valeu, um abraço a todos os ouvintes da rádio aí. Amanhã tem mais aí, tá?
0: Amanhã tem mais. Vambora, Zunido, vambora, Zunido. Vambora, que os caras chegaram. Tchau, meu povo.

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8: Muito bom dia. Está começando mais uma edição do Estúdio Atualidades nesta terça-feira, 12 de maio. São 7 horas e 15 minutos. Muito obrigado a você que está na sintonia da Estúdio FM nos 99.1 e hoje na transmissão somente pelo YouTube, se você quiser acompanhar em vídeo o nosso jornal. Oi, Fernando Berti, bom dia.
9: Bom dia, Regis, Porta Nova. Tá gelado aqui, Regis.
8: Parece
9: tá...
8: uma manhã mais fria que ontem, né?
9: Mais gelado que ontem. 7 graus nesse momento aqui no centro de Jaraguá.
8: Rapaz, e temos datas efemérides nesta terça?
9: Hoje é Dia Internacional da Enfermagem e do Enfermeiro, Dia da Mulher na Matemática, Dia Nacional de Conscientização e Enfrentamento da Fibromialgia e também é Dia Internacional da Sanidade Vegetal.
8: Bom, parabéns a todos os enfermeiros, muitos ouvintes temos... Enfermeiros e enfermeiras, parabéns pela data, 7:16. Vamos lá.
10: Mensagem do dia.
8: O poder de uma semente. Quer ver um milagre? Tente esse. Tome uma semente menor que um grão de arroz. Ponha a semente debaixo de alguns centímetros de terra. Dê-lhe água, luz, fertilizante e prepare-se. Uma montanha será removida. Não importa se o chão é bilhões de vezes mais pesado do que a semente o romperá. A cada primavera, sonhadores de todo o mundo plantam pequeninas esperanças em solo improdutivo. A cada primavera, suas esperanças surgem em condições desfavoráveis e brotam. Não devemos subestimar o poder de uma semente. Deus criou tudo com potencial, inclusive você. Ele colocou uma semente dentro de cada uma coisa, cada um de nós plantou dentro de cada um que criou. Tudo na vida tem um potencial. Não aceite o seu presente estado como definitivo, porque ele é apenas isso, um estágio, uma fase da sua vida. Não se satisfaça com sua última realização, porque há muitas outras ainda.
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8: 7h17 no programa de hoje. Tá frio, mas vamos falar de praia. Jaraguaense, o pessoal da nossa região ama uma praia. Vamos falar também da gastança, o Brasil do desperdício e da gastança pública. Vamos falar também sobre a Anvisa, que está na mira do Senado, as ocorrências policiais e também esporte. Está começando mais uma edição do Estúdio Atualidades.
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8: Muito bem, daqui a pouco tem a Camila Cardoso com a previsão do tempo. Eu e minha Renite vamos lutar no programa de hoje. Começou ontem a retirada do pontilhão de madeira da estrada municipal JGS 587, a Vandelin Schmidt, na localidade do Jaraguazinho. A estrutura será substituída por um kit de transposição em concreto armado. O trabalho deverá durar cerca de 20 dias e o local ficará interditado durante esse período. Uma passagem alternativa para veículos leves e ciclistas e pedestres será construída nas proximidades. Agora, caminhões e máquinas pesadas devem utilizar uma rota alternativa, como por exemplo pela localidade de São Pedro. Acesso é nas proximidades do posto de combustível. O local estará devidamente sinalizado, mas requer atenção redobrada dos motoristas, ciclistas e pedestres. Daqui a pouco a gente vai falar sobre uma carreta que destruiu ali o pórtico de Pomerode, um lugar tão lindo. Mas daqui a pouco a gente fala, porque tem a previsão do tempo agora.
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8: Muito bem, vamos falar com a Camila Cardoso, a previsão do tempo para você de mais uma manhã gelada. Oi, Camila, bom dia.
10: Tudo bem, Edson? Bom dia, mais um dia bem frio, né? Pelos dados ali que eu olhei de algumas estações meteorológicas, Jaraguá do Sul está entre 5 e 7 graus. Olha, bem difícil a gente ver essa temperatura para vocês.
8: Logo na primeira fase desse outono e inverno, né? Então já foi um abre-alas do inverno, né?
10: É, confesso que essa massa de ar, assim, se a gente olhar em termos de previsão de longo prazo que a gente fala, na última reunião que a gente teve, a gente não sinalizava assim, que a gente ia ter esses ingressos de ar frio tão potente, né? É por isso que a previsão de curto prazo, ou seja, essa que a gente faz aqui na rádio, ela é importante, né? Porque os sistemas vão aparecendo, a gente vai refinando a previsão. E olha, quem gosta de frio ainda tem um reforço desse ar frio ao longo da semana que vem. Então, o mês de maio está se desenhando um mês completamente diferente do que a gente teve em abril, né? E aí o ar seco, ele tem essa capacidade de nos trazer condições de tempo muito parecidas. Então, o sol segue brilhando para todas as áreas do estado, céu azul para todo mundo. E mesmo com essa persistência desse ar seco, do sol, a temperatura não se recupera muito. Então, amanheceu aí de 5 a 7 graus, no máximo que a gente vai a 22 no período da tarde. 22 graus, Regis, há poucos dias atrás era a temperatura que a gente amanhecia. Então, e hoje vai ser a temperatura máxima do dia, né? É claro que tem um enfraquecimento natural desse ar frio. Isso é óbvio que vai acontecer. Hoje foi o pico mesmo, tem pontos da Serra Catarinense com menos 7 nesse momento. Então, vai enfraquecer, mas não muito, sim. Vai seguir bem, uma semana bem amena. Tem uma tendência de mais nuvens na quinta e possivelmente as chuvas retornam para Jaraguá do Sul mais no final de semana.
8: Tá certo, a Camila volta com mais duas edições nesta terça-feira aqui na programação da Estúdio, sempre atualizando a gente. Obrigado, Camila, bom dia.
10: Obrigado, um abraço para você e a todos os ouvintes. Camila Cardoso para Estúdio FM, a número 1 do seu rádio.
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8: 7:22, uma carreta levando um container danificou parte da estrutura de um pórtico, ali o pórtico de Pomerode, ontem à noite. O motorista de 62 anos recusou o atendimento dos bombeiros voluntários. De acordo com os bombeiros, o motorista ficou muito abalado pela situação e não soube explicar com clareza o que ocorreu. Porém, sabe-se que ele tentou passar por debaixo do pórtico, uma das estruturas ali, que cedeu com o impacto do container. O motorista disse aos bombeiros que iria se carregar a carreta em Jaraguá do Sul. Equipes da Gerência de Trânsito de Pomerode estiveram no local para sinalizar a via e garantir segurança. O pórtico é um dos cartões postais de Pomerode e representa parte importante da história, da cultura e da memória dos imigrantes lá em Pomerode. Um lugar realmente muito bonito, foi danificado. É, vamos falar de praia, tá frio? Vamos falar de praia porque São Chico... Qual será a praia mais procurada pelos jaraguenses? Barra Velha, Piçarras... Ervino,
9: difícil de saber, né, Regis? É. Mas Barra Velha é muito ocupada pelos jaraguarenses sempre.
8: É.
9: Né?
8: São Francisco é mais pelo pessoal de Joinville, né?
9: Parece que sim.
8: É. Considerada uma cidade com praias certificadas com bandeira azul do Brasil, é a cidade com mais praias bandeira azul, São Francisco do Sul. Também consolidado uns destinos turísticos elogiados aqui no nosso litoral catarinense, o município conquistou essa classificação de zona de excelência em uma pesquisa da PF Comércio. Sobre o turismo do verão de 2026, alcançando 77% do índice internacional de satisfação. Segundo esse levantamento, 80% dos turistas entrevistados foram classificados como promotores, categoria destinada a visitantes satisfeitos e dispostos a recomendar o destino para amigos e familiares. O levantamento analisou cidades que representam diferentes perfis do litoral catarinense, entre elas Florianópolis, Balneário Camboriú, Imbituba, Laguna e São Francisco do Sul. Entre os pontos positivos mais citados pelos turistas estão a tranquilidade da cidade, o ambiente familiar e as praias com águas calmas e limpas. O estudo destacou também o custo-benefício da região, um pouco melhor de diferentes outras localidades. Lá temos a Prainha, né? Um lugar realmente bem legal, a Prainha, famosa e badalada, né? Tem a da Enseada, que é uma praia bem família, né? Aquela estrutura com água mais calma. A praia de Ubatuba, né? Águas limpas, infraestrutura boa também. A praia do Forte, né? Também tem uma boa localização ali. Outra praia que tem em São Francisco, a Praia Grande, muito extensa. A praia do Ervino, também muitos jaraguenses visitam, a Praia do Capri e a Praia de Itaguaçu, que é bastante frequentada também pelos turistas. Parabéns aí a São Francisco do Sul, que certificado com a bandeira azul. E por falar em praia, o maior alargamento de praia do Brasil está em Itapoá e já ultrapassou 70% da execução da obra, depositado na orla mais de 4 milhões de metros cúbicos de sedimento. Em relação à extensão da praia, já foram 57% do total previsto. O depositado na praia é equivalente a quase 2 mil piscinas olímpicas. Segundo o sistema de monitoramento, já foram depositados sedimentos e aproximadamente 5 quilômetros de orla. Esta é considerada a maior obra de alargamento do Brasil em extensão, que vai modificar 8 quilômetros de praia. Agora são 7:26. Temos alguns bons dias. Bom dia aí, bom dia da galera.
9: Temos sim, Regis. O pessoal tá enviando-nos aqui as temperaturas, né? Em cada região. Em Pouso Redondo, nosso amigo Gemi Queluz enviou aqui 4 graus nesse momento.
8: Caramba.
9: O Elídio enviou uma foto aqui do
8: São Bento.
9: Do dial do carro, tá 0 graus em São Bento do Sul.
8: Você vê, né? Só subir a serra.
9: 0 grau.
8: É, subiu a serra.
9: Gelado, hein?
8: Geladíssimo.
9: Gelado demais. O Leomar também está por aqui, vamos ouvi-lo.
13: Bom dia, galera da Estúdio FM. De uma voltinha ligeira aqui, não, de mim do Raminho aqui, não. Um trevo aqui, ó. Meu, tá o bicho aqui, cara. Quem vem do centro, o bairro Figueira, tem que parar, né? Para pegar o trevo para entrar no menino do Raminho. E quem vem do Benindozinho para pegar o trevinho para descer para Figueira, pode vir, mas já deu uma encostadinha agora de manhã aí. Tava um vucu-vucu, tão perdido. Ou é falta de atenção ou mal sinalizado. no cara da, do trânsito, dá uma olhadinha aí. Que
8: calma,
13: agradeço,
8: valeu, calma, Leomar, calma, Leomar.
9: É, ele está dizendo também que foi errado o caminhão passar por baixo do pórtico em Pomerode.
8: Pois é, né?
9: Já passar do lado. É, tem o caminho pela lateral, né?
8: Eu não sei se tem a placa de indicação de altura. Deve ter. Deve não sei ter. Se tem a placa de indicação de altura. O motorista tem que saber qual é a altura do seu container, qual é a altura da sua carreta ali, né?
9: Errou, né? Errou.
8: Não vamos dizer que ele foi inocente demais. Ele errou, tem um erro ali, né? E alguém errou, né?
9: É.
8: Então, vamos lá. 7:27, o Centro de Hematologia e Hemoterapia de Santa Catarina, o EMOSC, registra estoques de sangue em baixa em todo o estado. O cenário ocorre em um momento de alta demanda por hemocomponentes em hospitais e clínicas, o que impacta diretamente o equilíbrio dos estoques. A situação é crítica para o tipo sanguíneo O negativo, que é considerado universal em situações de emergência. Os tipos A e O positivos e negativos também apresentam níveis abaixo do ideal. Esses estoques são fundamentais para o atendimento de pacientes em cirurgias, tratamentos e atendimentos de urgência, tá certo? Responsável por cerca de 98% da coleta e distribuição de sangue no estado, o EMOSC conta com unidades em diferentes regiões e orienta que os doadores realizem um agendamento prévio pelo site emosc.org.br ou por telefone. A unidade de Jaraguá do Sul funciona de segunda a sexta, das 7 às 11 horas, na rua Doutor Valdemiro Mazurezen. Acho que é isso.
9: É o hospital, né? Aqui isso. O Hospital São José.
8: Número 80 no centro. Beleza. Telefone para dúvidas, 3055-0454. Muito bem. Olha só, eu falei de São Francisco do Sul, o pessoal está invadindo ali terreno público, né? A prefeitura decidiu endurecer as medidas para quem invade terreno público. A iniciativa busca garantir que essas áreas sejam preservadas e utilizadas do bem para bem coletivo. A administração municipal até reconhece a demanda por moradia, mas faz um alerta para consequências legais, né? A recomendação é que os interessados busquem canais oficiais e aguardem os processos legais para garantir o direito à moradia de forma segura. O metro quadrado nessa região ali, né, tá cada vez mais caro. Vamos fazer um intervalo rápido, são 7:29, a gente volta já já para falar da nossa gastança, o Brasil do desperdício e da gastança com dinheiro público.
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8: 7h34, eu li no começo da mensagem lá sobre o poder de uma semente. O Brasil é uma semente mal plantada, mal irrigada, mal adubada, né? E com tanto potencial, né? O Brasil do desperdício e da gastança. O Tribunal de Contas identificou o descarte de mais de quase 8 milhões de doses da vacina Coronavac, gerando um prejuízo estimado de 262 milhões de reais aos cofres públicos. A corte decidiu convocar ex-diretores do Departamento de Logística do Ministério da Saúde para prestar esclarecimentos sobre irregularidades na compra e recebimento dos imunizantes em 2023. O acórdão aponta que a demora de 7 meses entre o início do processo e a assinatura do contrato foi determinante para o desperdício. Segundo o relatório do ministro Bruno Dantas, as vacinas chegaram ao estoque com o prazo de validade já avançado, descumprindo o termo de referência que exigia um tempo útil maior para aplicação. Além da morosidade administrativa, o TCU questiona a dispensa de uma carta de troca, compromisso do fabricante de substituir doses vencidas, autorizada por um simples e-mail sem parecer técnico ou jurídico.

0: administrativa. Tem mais. O rombo acumulado nas contas públicas do Brasil atingiu a marca histórica de 1,2 trilhão de reais no período de 12 meses, consolidando o maior déficit já registrado na série histórica do país. O Brasil está quebrado, hein? O saldo negativo apresentou um crescimento de 28,4% em apenas um ano. Com esse resultado, o nível da dívida pública brasileira retomou patamares observados mais ou menos ali durante a pandemia. E tínhamos uma pandemia no mundo inteiro. A deterioração dos indicadores fiscais reflete o aumento das despesas públicas e a pressão sobre os juros, o que gera novos alertas sobre sustentabilidade do endividamento estatal a longo prazo. Será que ainda existe alguém dizendo que está tudo bem no Brasil?
1: Existe muito, Regis, muito. Você imagina só, o próximo governo, se manter, vai quebrar de vez.
0: Nossa Senhora.
1: Se trocar, o cara tá lascado, né?
0: Ele vai ter que ser austero, né? Em algumas contas. E vai levar a pedrada, né? Mas é o jeito. Calma, Fernando, que tem mais. O gasto milionário ligado ao mascote das eleições é o tema, né? O tal do Pilili abriu nova frente de críticas contra a verba usada do Tribunal Superior Eleitoral em campanhas institucionais. Contrato de cerca de 6 milhões de reais anuais usado pelo TSE para ações de comunicação institucional e passou a ser associado ao mascote Pilili, lançado para as eleições de 2026, equivale ao custo estimado de 3 postos de saúde de pequeno porte, uma escola pública ou até 10 quilômetros de pavimentação urbana simples. As comparações entre os valores gastos com o mascote do TSE foram feitas com base nos valores de obras públicas federais e surgem a partir de críticas ao contrato firmado pela Justiça Eleitoral para divulgar as eleições e buscar uma aproximação, principalmente com jovens, em campanhas educativas e ações do TSE. É o nosso querido Pilili, né? E o Brasil que não para de gastar. Que fase. São 7 horas e 38 minutos. Vamos destacar algumas participações ali, só dar um alô pra galera.
1: Vamos lá. Vamos ouvir aqui o nosso amigo, o Célio. Bom dia.
2: Bom dia, amigos da Estúdio FM. Poxa, a gente não quer se envolver, mas não tem como não se revoltar com esse episódio ali de balneário, né? Do cara, o cara demitiu um cara, daí os caras faziam um negócio desse, sabe? Você vê que o cidadão lá do parado, o terrinha que sem lei lá, vem pra cá e faz uma... Por causa de com certeza o cara demitiu o cara, porque tinha suas razões. Ah, os caras vão e votam pra fazer isso, pra tirar a vida do cara, cara. Pelo amor de Deus, coisa nojenta. É muito baixo as coisas, tem que conviver com isso, né? Um abraço a todos.
1: É uma situação bem complicada essa daí.
0: É quase uma terra sem lei, né?
1: Exatamente. O Evandro está dizendo o seguinte: se fosse chegar no EMOSC e doar sangue, seria bem mais fácil, o Evandro de Massaranduba. Pois é. Eu não julgo esse lance do agendamento aí. Eu acho que tem que ter para eles ter também, né, um controle de quantas pessoas vão passar ali durante o dia. Eu só acho que aqui em Jaraguá do Sul o horário poderia ser
0: um pouco mais estendido.
1: Não é culpa, claro, do pessoal ali, mas poderia ter um horário um pouquinho mais estendido, pelo menos a parte da tarde, então. Sim. Mais um horário, né?
0: Quem trabalha durante a semana fica complicado. Acho que tem alguns horários de final de semana, mas tem o telefone, de repente liga lá, às vezes no final de semana deve ter atendimento.
1: É.
0: Eu vou repetir o telefone aqui. Deixa eu pegar aqui. Paranã, paranã. Tá aqui. Mostra aqui. 3055-0454. Tá bom?
1: Tá certo.
3: Bom dia, Fernando. Bom dia, Regis.
1: Bom dia.
3: Estou aqui ligadinho, ouvindo o jornal aí de vocês. Um abraço. Tchau, tchau.
1: Um abraço, seu José Galvão.
0: Valeu, Zé.
4: Bom dia, Regis. Bom dia, Fernando.
1: Bom dia.
4: Sobre desperdício, né? Nunca houve. Sempre houve desperdício, mas...
1: Sempre.
4: No governo do PT, em todos os anos que ele teve, sempre foi o que mais estourou, que nem a gente vista aí. E um monte de ministério, um monte de cabide de emprego, um monte de desperdício, milhões gastados com viagens desnecessárias. Ou seja, eles estão festejando, né? E ainda tem gente que diz que está tudo bem, mil maravilha. A inflação do jeito que está, os impostos acabando com a classe empresária. Mas tem

0: muita gente que está aplaudindo ainda. Como eu sempre digo, só Jesus nas nossas causas.
1: Essa história...
0: Um ótimo dia a todos.
1: Valeu, bom dia. Essa história da Coronavac, será que não tem como alguém fazer uma pesquisa e falar, gente, ninguém mais está tomando essa vacina, né? Foram milhões, 10 milhões de doses e 260 mil aplicadas, né? Faça uma antes de encomendar, né? Enfim, é demanda.
2: Bom dia, meninos. No Brasil, só acha que tá bom, que tá normal, quem é muito ignorante ou quem está sendo beneficiado de alguma forma. Bom dia.
3: Bom dia.
4: Bom dia, Regis. Bom dia, Fernando.
3: Bom dia.
4: Só pro povo cuidar um pouco aqui, o sinaleiro da rua João Janair Airoso, com a que a gente fala ponte do Comprão, ele está no piscante. Tem que ficar em alerta aí, tá? Andar devagar, está no piscante.
3: Ok, obrigado pela informação. Bom dia, Fernando e Regis. Eles poderiam também abrir um final de semana para fazer um plantão, para que a população pudesse fazer as doações de sangue. Pois é, talvez tinha minha questão de ligar, né? No número que o Regis passou ali. Possivelmente há um atendimento no fim de semana também.
1: São datas bom específicas, mas existe o atendimento.
5: Bom dia, Regis. Bom dia, Fernando.
3: Bom dia.
5: Falando no Tribunal de Contas, vai ter agora um novo ministro, né? Está cotado para assumir aí a... Vai passar pelo Congresso, né? Lá pela sabatina no Senado, acho, para assumir o Tribunal de Contas. E esse ministro será o mais cotado, que está aí, é o Odair Cunha, do PT. Agora, você imagina a gastança que está acontecendo. E o cara que vai fiscalizar as contas, que é do PT, é do próprio PT. É brincadeira?
3: É mole o que é mais, né? Tá difícil. 7h43,
1: vamos falar de saúde pública, saúde no estado. Vamos falar sobre o antivírus, que não é preocupação em solo catarinense. Vamos até Florianópolis.
6: O registro de um surto de antivírus em um navio de cruzeiro acendeu o alerta na população nas últimas semanas. No entanto, a Secretaria da Saúde de Santa Catarina tranquiliza os catarinenses. A linhagem do vírus que circula aqui no estado é diferente da registrada no navio e não possui transmissão entre humanos. Neste ano, apenas um caso foi confirmado no município de Seara Oeste Catarinense, com plena recuperação da paciente. O superintendente estadual de Vigilância em Saúde e médico infectologista, Dr. Fábio Galdenzi, explica por que o cenário em nosso estado é de estabilidade e controle.
7: É importante lembrarmos que o Brasil, Santa Catarina, já tem há praticamente mais de 30 anos casos de hantavirose. As linhagens que ocorrem aqui no país e em Santa Catarina são diferentes desta que está ocorrendo neste surto que foi identificado no navio. Lá é a linhagem Andes, que tem como característica a transmissão entre as pessoas. O que ocorre normalmente aqui no estado é completamente diferente disso. Nós temos a transmissão a partir de roedores silvestres, que são, né, o hospedeiro natural dos hantavírus, né, aqui na nossa região.
6: Doutor Fábio detalha como ocorre a transmissão.
7: E quando nós, seres humanos, temos contato com excretas, né, fezes, saliva, urina desses roedores, principalmente na forma de aerossóis, quando a gente varre um ambiente, quando, né, a gente tem a mobilização, por exemplo, de cereais que tenham essa presença dessas excretas, desses roedores, essas partículas virais tornam-se flutuantes no ar e são inaladas pelo ser humano. E por que que a gente entende que não há uma característica, um potencial de grande disseminação? Esse evento do cruzeiro foi localizado, as pessoas estão sendo monitoradas e os casos são acompanhados e são bloqueados.
6: Os sintomas iniciais de hantavirose são similares a outras doenças infecciosas.
7: Febre, dor no corpo, dor de cabeça, dor abdominal, que vão evoluindo para formas de maior gravidade, que leva também à insuficiência respiratória.
6: Para prevenir, a Secretaria de Estado da Saúde orienta: ventile locais fechados antes de limpar e evite varrer fezes de roedores a seco. Use sempre água sanitária para umedecer a área. Nos últimos 6 anos, Santa Catarina teve cerca de 90 casos de hantavirose. De Florianópolis, da Rede de Notícias AKRT, Carol Denardi.
1: Muito bem, Denardi. Obrigado, Carol. A gente abre a internet e fala, vê o antivírus lá e fala, nossa, aquele caos, né? O medo.
3: Pois é.
1: Tal, na Europa e tal. Mas vamos com mais calma. Algumas informações e notícias às 7h46. O ex-presidente Jair Bolsonaro foi convidado pelo TSE para a posse do ministro Cássio Nunes Marques, que será empossado como presidente da corte hoje. Bolsonaro está em prisão domiciliar desde 27 de março. Além dele, os nomes de todos os ex-presidentes e o do atual estão na lista de protocolar, né, de convidados, como confirmado pela assessoria do TSE. E o ministro do Supremo Federal, Cássio Nunes Marques, foi sorteado ontem para relatar o pedido de revisão criminal apresentado pela defesa do ex-presidente Jair Bolsonaro. A ação busca anular a condenação de 27 anos, 3 meses de prisão por tentativa de golpe de Estado. Quando eu leio isso aí, eu acho engraçado, né? Tentativa de golpe de Estado. Ele nem estava aqui, não teve nenhuma arma lá. Enfim, isso aí a gente já discutiu bastante, né? O ex-governador... E aí, o Ciro Gomes, vai sair para presidente ou não? Dessa vez é não, né, Ciro? Não dá mais, né? O ex-governador Ciro Gomes confirmou que não disputará a presidência da República nas eleições deste ano, optando por concorrer novamente ao governo do Ceará. Ciro justificou a escolha ao priorizar a disputa estadual em vez de insistir em sua quinta candidatura ao Planalto. Após avaliar a conjuntura política e a necessidade de oferecer uma alternativa ao cenário local. Uma alternativa ao cenário local ou uma alternativa pessoal, né? Não dá mais para a presidência, vamos tentar o governo, que é mais fácil de vencer. Vamos lá, intervalo, a gente volta já, são sete. Tem mensagens aí antes do intervalo?
3: Tem. Vamos.
1: Não sei como é que você se organizou aí.
3: Não, tá tudo certo.
1: É?
3: Vamos ouvir aqui o pessoal.
1: Daí a gente faz o intervalo já.
3: Ansioso para participar, Regis.
8: Bom dia, Fernando. Bom dia, Regis.
3: Bom dia.
8: Vamos trabalhar. Quem não tiver contente aqui no Brasil, pegue sua malinha e saia de mansinho.
3: É um petista enrustido aí, né?
1: Vamos pro Paraguai?
9: Bom dia, Fernando. Bom dia, Regis. É o Amaral de Joinville. E ainda tem uns boca de mascafreio, uns boca de aqualagarto, que diz que o país está crescendo. Está crescendo só se for igual rabo de cavalo, só para baixo, né? Porque tá um rombo sem tamanho. Misericórdia, onde que isso vai parar?
1: O nosso amigo anterior disse que tá tudo bem, né?
3: Pois é, você viu só, Amaral. Boca de aqualagarto, fazia tempo que eu não ouvia. O Marcelo Neves está dizendo que é o pilili do... No pilili do povo. Tá aí. 7h49, vamos fazer um intervalo?
1: Vamos lá.
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1: São 7:51. Anvisa na mira do Senado. O senador Magno Malta protocolou um requerimento na Comissão de Segurança Pública do Senado para convocar o presidente da Anvisa, Leandro Pinheiro Safatli. O objetivo é prestar esclarecimento sobre as recentes decisões de recolhimento e suspensão de fabricação de produtos da marca IP. O pedido surge após medidas da agência em maio, motivadas por não conformidades nas inspeções sanitárias. A IP apresentou todos os laudos independentes para contestar o recolhimento dos produtos. A marca conseguiu suspender, né, a decisão da Anvisa, entretanto a agência manteve o posicionamento pela suspensão e o uso dos produtos. Virou uma novela política isso, né? E se a Anvisa estiver errada, é mais uma agência, mais uma empresa, mais um, enfim, que tinha credibilidade e deixa de ter, né? Vamos aguardar aí os laudos finais. Agora, notícias internacionais. Eu gosto do Trump, eu acho ele legal, né? Eu acho um cara, né? Mas às vezes ele é meio biruleibe, né? O Donald Trump está considerando seriamente em tornar a Venezuela o 51º estado dos Estados Unidos. A informação foi dada pelo presidente americano durante uma entrevista na Fox. O jornalista disse: acabei de falar com... Ele colocou no X, na conta do X dele, né? Acabei de falar ao telefone com o Donald Trump. Ele me disse que está considerando seriamente em tornar a Venezuela o 51º estado, escreveu o repórter da Fox. Muito bem. Na prática, isso significa que Trump considera a anexação do país da América do Sul como parte do território americano.
3: Você vê, né?
1: Ele quer a Groenlândia, ele já quis o Canadá, né? Aliás, eu gosto dele, mas ele é meio biruleiro, ele tem mania de grandeza.
3: Às vezes exagera um pouco, né?
1: E o presidente Donald Trump voltou a colocar, aí nesse caso ele já é mais pé no chão, né? O presidente Donald Trump voltou a colocar sobre a mesa a possibilidade de retomar as operações militares contra o Irã, após rejeitar a proposta mais recente de Teherã de encerrar a guerra que está em curso no Oriente Médio. Atualmente o cessar-fogo é temporário. O presidente está mais disposto a considerar a retomada da ofensiva militar em Teherã, em que semanas anteriores houve um impasse envolvendo o bloqueio do Estreito de Hormuz e a falta de concessões iranianas nas negociações nucleares. O Irã ameaçou continuar enriquecendo urânio. Vamos com algumas mensagens. Daqui a pouco tem também as ocorrências policiais, né, Fernando?
3: Isso, vamos lá, 7:54, Regis.
15: Bom dia, Estúdio, bom dia. Esse que falou aí que pega a malinha, esse deve estar vivendo de Bolsa Família, alguma coisa do governo.
3: Calma.
16: Bom dia, Regis, bom dia, Fernando.
3: Bom dia.
16: Só mandar uma mensagem pra esse boca de gamela aí que falou que quem não tá satisfeito com o Brasil pra pegar a mala, calma, e sair embora, só falar pra ele o seguinte: quem tem que ir embora é comunista, desse tipinho, acho, como dele aí, né? Já dizia meu pai, minha mãe, minha avó, o mal ele tem que ser cortado pela raiz. Isso aí é do tipo que não devia nem ter nascido.
3: Calma, substituto, relaxa.
17: Fala, Regis, fala, Fernando.
3: Opa.
17: O rapaz da música da malinha ali nem pra rimar serve, né? Nem pra fazer rima. Meu Deus do céu.
1: Toda ação exige uma reação, né?
17: Imagina pra votar, então. Pelo amor de Deus.
18: com mais de 15 anos.
19: Aí, Regis, Porta Nova, Porta Mala, Amigão Velho, Jornal, que da Praia Grande, Fernando. Sabe que esse pessoal que é do PT tem que ser estudado, né, cara? São pessoas ultra inteligentes. Devia ser feita uma análise de cada cabeça disso ali, né? Deve ser uma coisa, deve ser um ser de outro planeta mesmo. A inteligência é rara.
1: Você viu como uma provocação estimula? Toda ação vem com uma reação, né?
3: Exatamente.
20: Dia dupla. Bom dia. Eu cheguei na conclusão de que nós temos em outubro que fazer o L novamente. O país quebrar de vez na mão dessa turma, porque só assim aqueles que apoiam a esquerda, quando nós chegar no nível da Venezuela, daí eles vão acordar.
1: Não vai.
20: Não tem outro jeito. Eu já decidi, outubro, voto no 13.
3: Não, ô Batista, não. Porque assim, ó, você vai penar junto, né? Aí que tá o problema.
1: É
3: aí que tá o problema. E o cara que é beneficiário aí, que tem essa mentalidade, não todos, né? Não dá pra generalizar, claro. Mas o cara que tem essa mentalidade aí, bicho, ele não vai mudar, não tá nem aí,
1: não,
3: né?
1: Não tá nem aí.
3: 7h56.
1: Polícia!
3: Vamos lá. As ocorrências das últimas horas registradas aqui pelo 14º Batalhão de Polícia Militar, no bairro Chico de Paula, ontem pela manhã, às 7h51, um jovem de 19 anos foi abordado pela Polícia Militar durante rondas após ser visto fumando um cigarro de maconha na via pública. Ele foi autuado por posse de drogas para consumo pessoal. Também na parte da manhã, às 11h12 de ontem, um homem de 34 anos foi preso por tráfico de drogas durante abordagem da Polícia Militar. Segundo os policiais, ele tentou se desfazer de um invólucro com quase 100 gramas de cocaína e ainda resistiu à abordagem. O suspeito foi encaminhado à delegacia junto com o material apreendido. São essas aí as ocorrências registradas na data de ontem. Você vê que até para fazer bagunça, os caras estão com preguiça por causa do frio, né, Regis?
1: É tanto frio que a bandidagem prefere se aquecer em casa para depois atuar, né?
3: Tá certo. 7h57. Você vai trazer o esporte?
1: Vamos falar de esporte?
3: Vamos lá.
1: Copa do Mundo. Sonho da Copa do Mundo praticamente adiado para Estevão, né? E mais uma semana de expectativa sobre o veredito final de Neymar. Estevão se lesionou. A CBF enviou à FIFA uma relação com 55 nomes pré-convocados para a Copa, que começa daqui a um mês. E a tendência é a ausência do Estevão, jogador do Chelsea, por conta de lesão. Já o camisa 10 do Santos repete o padrão das outras listas largas de Carlo Ancelotti, mas sua presença nos 26 que serão anunciados daqui a uma semana é improvável. Daqui a uma semana temos a convocação. Você acha que o Neymar vai ou não?
3: Espero que vá, né, Regis? Espero que vá.
1: Se ele ficar de boa, né? Se ele tiver fisicamente bem, se ele aceitar ficar no banco, né? Uma entrada estratégica no segundo tempo.
3: Seria muito útil.
1: Vamos ver. Eu acho que é útil também. Felipe Luiz é um dos candidatos a assumir o comando do Chelsea na próxima temporada. A informação é do jornal The Telegraph, que afirma que o clube londrino estuda 5 nomes ou 6 para definir o substituto do atual, que foi, aliás, o atual, o que já foi demitido em abril. Então, Felipe Luiz é um dos candidatos. E os jogos de hoje, né, na agenda do futebol de hoje, tem Copa do Brasil. Esse meio de semana é de Copa do Brasil, a quinta fase. Hoje tem às 19h30 Internacional e Atlético e Clube. Às 21h30 tem Cruzeiro e Goiás. Também no mesmo horário tem Fluminense e Operário. Às 7h59, encerrando o Estúdio de Atualidades. Fernando.
3: Tá certo. Um abraço, Regis. Um ótimo dia para você, para nossa audiência.
1: Na sequência tem Guido Cazubo comandando o Estúdio Play aqui na programação Estúdio FM. Uma ótima terça-feira para todos nós.
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0: Oba, vamos lá, começar mais um Estúdio Play. 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Bom dia! Muito prazer, eu sou o Guido, com você a partir de agora, 15YD741, 99.1 MHz, é Estúdio FM de Jaraguá do Sul, Santa Catarina. Bora que o Estúdio Play vai começar! 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
0: Pra começar, esquentando nossa manhã de terça-feira, e tá precisando, né? 8 graus a temperatura aqui no centro de Araguá, né? Aquele friozinho na sombra, doído, aquele friozinho de afrouxar os ranhos, né? Ai, tudo bem, vamos lá. Boa terça-feira pra você. Seja linda, seja próspera, bom trabalho. Bom rolê pra você que leva a gente de carona. Valeu, tamo junto. Bora começar essa primeira meia hora de som aqui da estúdio. Ó, vai ter Panda, vai ter Maiara e Maraíza, Zezé vai cantar, Jorge Mateus.
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0: Chega mais.
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0: número 1 do seu rádio, Elis Just, Sônia da Madrugada aqui no nosso Estúdio Play. Começando muito bem a nossa primeira meia hora, né? E o sol brilhando aqui no centro de Jaraguá do Sul, temperatura já subindo um pouquinho, 10 graus agora. 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
0: Hoje, 35 de volta aqui na programação da Estúdio FM na sua manhã de terça-feira. 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

0: 104 de FM, a número 1 do seu rádio, Jorginho e Matheus, Tijolão. E no nosso top 3, muito bem. Beijo pra nossa querida Paty Patrícia Fatilda. Ó, fazendo seus 23 aninhos hoje. Já bancou aquele café pra galera da estúdio, né? Ah, a maioria que comeu e vazou, sem vergonha, né? Ó, o Regis voltou pra casa dormir. Só vai fazer o chá agora no final da tarde. Cowboy também já vazou. Com nós aqui. Paty, beijo pra você. Muitas felicidades, papai do céu. Te abençoe sempre. Te conserve esse ser humaninho adorável que você é. Vamos pro intervalo, daqui a pouquinho eu tô voltando com o Estúdio I pra você pedir tua música aqui no 984027371. Estúdio FM 8h46, informou o Giassi. 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
0: Aê, tamo de volta. 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

0: Estúdio FM, a número 1 do seu rádio, Fred e Fabrício, Te Amar é Meu Talento, pra fechar mais um Estúdio E. Oi, Elaine, bom dia pra você, pedindo aqui o som do Guilherme Santiago, Pijama Amarelo. Valeu, Elaine, galera do Rio Cerro, tamo junto, bom dia. Daqui a pouquinho, depois do intervalo, tem Mundo Sertanejo com ela, a nossa dinossauro do rádio brasileiro, Suzana Andrade. Eu volto logo mais no Chá das 5, né, a partir das 5 horas aqui na Estúdio FM. Valeu! 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
2: 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Produção, tá tudo pronto? Yes! Que maravilha! Valeu, Guido Cazubo! A partir de agora, eu, Suzana Andrade, fico com você. Vamos juntos até o meio-dia aqui, ó. Bom dia!
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2: 9:05. Bom dia.

0: vida boa, João Neto e Frederico. Vida boa não quer dizer que não tenhamos percalços, né, dona Lúcia? Todo mundo tem, né? Mas a gente tem que aprender também a ver o lado bom, né? Você tá aí, você tá vivo, tem a tua família, tem o teu trabalho, né? Tem a tua casa. É isso, sim, a família tá bem, ô, coisa boa, é isso sim, né? Riqueza sem tamanho. Deixa eu mandar um beijo pro povo que tá ali, ó, interagindo. Bom dia, oi, Christian. Ah, ó, que legal, parabéns, Christian. Christian tá lá, ó, mandou até foto pra gente. Tá ouvindo a rádio, fone de ouvido, né? E ó, tá doando sangue e ouvindo a estúdio. Ah, garoto! É um gesto lindo que salva vidas, né? Ô, coisa boa. É, oi, Ademir, bom dia, seja bem-vindo. A Ana Clara também tá passando por aqui, 9h14. 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
0: Vamos de paredão, gente. 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

0: 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E na estúdio, a partir de agora, tem Paredão, 9h21. Agora, Paredão, você já sabe, né? Três grandes sucessos, um deles a gente vai tocar de novo. E quem decide? Você.
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0: 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No paredão de hoje, nós temos Corpo e Alma, DJ Ariel nos bailão. Música de número 1. Música de número 2, Léo. Balbinotti com Danilo e Davi, número chato. Uhum. E a terceira, Country Beats com Ana Castela, quem que tá valendo? Um hot dog de frango. Não é pizza, não é dog. É pizza dog pra você. O WhatsApp da estúdio tá ali, ó, à sua inteira disposição. 98402-7371.
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0: O nosso paredão de hoje, qual sucesso? Você quer curtir de novo, hein? Música de número 2.
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0: música de número 2 do nosso paredão. Léo, Bob Not, Danilo e Davi, número chato. Ih, bota chato nisso. Primeira Corpo e Alma, DJ Ari SL. E a terceira tá chegando. Tem comilança, tem um hot dog de frango. Que delícia.
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0: Nas ondas da poderosa Estúdio FM Country Beats com ela, Ana Castela. Quem que tá? Daqui a pouco o resultado aqui do nosso paredão de hoje. Reginaldo tá passando por aqui. Oi, Regi, bom dia.
1: Bom dia, Suzy. Excelente terça-feira pra nós. Aqui é Reginaldo do bairro Hall. Paredão Voto Música 3, manda essa comilança aí pra mim, valeu.
0: Valeu, Regi, bom dia, Nanda querida, haja cafezinho pra gente esquentar nesse frio, né? Um abraço pra você. Quem mais?
2: Oi, bom dia, Suzana.
0: Oi, bom dia, tudo bem?
2: Quero participar do sorteio, Adenilson, bairro 3 do Sul, abraço.
0: Um abraço, bom dia, o Charles também tá passando por aqui, deixa eu dar uma olhadinha.
3: Bom dia, Suzana, operador Chalico, mandar um abraço pro Paranage. E um feliz aniversário pro meu amigo Frango aí, o Jonathan Bachmann. Beleza? Tá de aniversário hoje aí.
0: Oi, Jonathan! Parabéns! Feliz aniversário! Né? Hoje vai ter festa, vai ter bolo, vai ter o quê? Ah, tem festa hoje aqui no estúdio também! A nossa queridona Pati tá de aniversário hoje, maravilhosa, linda, querida. É uma excelente profissional, uma pessoa incrível. Só coisas boas a gente tem a falar da nossa queridona Pati, né? Pati, meu amor, um beijo. Sua linda, feliz aniversário, muita proteção divina na sua vida. A gente te ama e você sabe disso, né? Ah, quem mais? A Xênia tá passando por aqui. Um beijinho, Xênia. Quem mais? O Adriano, o Marcos, a Priscila. 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

0: beleza?
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2: Vamos com o resultado aqui do nosso paredão de hoje, 9:38, no oferecimento de Casas d'Água. 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Chegamos ao resultado aqui do nosso paredão de hoje. Uma galera linda passou no WhatsApp da estúdio. Deixa eu mandar um beijo e um bom dia para nossa queridona Bia.

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1: 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Isso, vão se preparando ali que o espanhol hoje ele tá daquele jeitinho, né?
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1: Tá que tá, hein?
4: Oi. É a música de mesmo.
1: Será? Oi, Emerson, um abraço pra você, bom dia. Deixa eu mandar um beijo pra Tati, lá do Rio Cerro. A galera que interagiu aqui na programação. A Léo, ali do bairro Chico de Paula, o resultado ficou assim. Não deu para Country Beat com Ana Castela.
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1: Não deu também para Léo Balbinotti com Danilo e Davi.
3: Que pena.
1: Número chato. Aham. Vamos lá, espanhol.
3: 3, 2, 1, fuego.
1: Dale. Ai. Quem está levando o hot dog de frango? Não é pizza, não é dog. É pizza dog. É o Rodrigo, do bairro João Pessoa. Alô, Rodrigo. Deixa eu ver o telefone dele. É o 9161, final 33.
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0: Gabriel, Gustavo Mioto, numa sequência gostosa demais aqui na programação Estúdio pra você nesta manhã de terça-feira, 12 de maio. 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
0: Produção, a gente quer saber. Yes. Eu me perguntei, mas tá tudo pronto pelo jeito, hein? 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Vamos, Dali. É tudo nosso.
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0: É manhã de terça-feira que também amanheceu daquele jeitinho, né? Gelada. Outono, é, ainda é outono, viu? Outono brasileiro. 16 graus em a temperatura neste momento no centro de Jaraguá do Sul. Sim, eu continuo encasacada aqui, Jorge. Bom dia. É hoje, terça-feira, dia 12. Você tá aí acompanhando a nossa programação naquela correria, né? Trabalhando, nos levando de carona. Tá em casa. Em casa eu sei, a gente não para um minuto. A gente limpa e lava e arruma e cozinha e passa. E aqui e ali ajuda a criançada nas tarefas, quem estuda à tarde, né? É aquela correria. Um beijo bem carinhoso pra você, tá bom? Ah, tudo da vida dos famosos, quem vai contar pra gente vai ser ele, viu? É. Tudo e mais um pouco. com o combinado, Leão.
14: Menina, tem cada uma.
0: Você tá bem?
14: Oi, Su. Tudo bem, querida?
0: Tudo ótimo. Como não estar bem, né, gente? Olha que dia mais lindo, né? E o paizão lá de cima preparou pra você ser feliz, né? Pra você acreditar em você, nos teus sonhos, viu? Não perca a oportunidade, viu? De ser do bem, de ser luz na vida das pessoas e, claro, de participar aqui, ó, no WhatsApp da Estúdio. Hoje tem, deixa eu dar uma olhadinha, tem ingressos pra você curtir o baile. Deixa eu ver aqui, é sábado, produção? Sábado, dia 16, é o 21º Rodeio Crioulo lá no CTG Velha Querência. Quantos ingressos temos? 2, né? Então é um par de ingressos, muito bem. 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Tem sobremesa de Nutella pra você conhecer, prestigiar. O Brad Burger 383, ali na Epitácio Pessoa, no centro de Jaraguá do Sul. Enquanto você vai mandando a sua mensagem, a gente vai conferir uma fofoquinha, né?
14: Tu, deixa comigo.
0: Deixa.
14: Circo do Tirolipa pegou fogo em Natal, no Rio Grande do Norte, pois e o humorista lamenta pelas redes sociais. O circo do humorista Tirolipa, montado no estacionamento da Arena das Dunas, em Natal, no Rio Grande do Norte, pegou fogo na madrugada de ontem. Poxa. Não há registro de vítimas, graças a Deus, né? Equipes do Corpo de Bombeiros levaram cerca de uma hora para combater as chamas. As causas do fogo ainda serão averiguadas. O local está isolado. Vídeos pelas redes sociais mostram o incêndio consumindo as tendas e a estrutura. Pelas redes sociais, Tirolipa lamentou o ocorrido. O circo estava localizado nos arredores do estádio desde março para uma curta temporada que chegaria ao fim nesse mês. Que pena.
0: Que triste, né, gente? Você sabe, né? Você tem cadeira cativa aqui, viu?
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3: Mais amor e menos drama. 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

0: demais, né? De terça-feira. Deixa eu ver quem tá passando aqui. Su, oi, bom dia, Jefferson. Tá no sorteio aqui, tá bom? A Clara também. É, oi, Su. Deixa eu ver aqui. Será que é pra agora? Peraí, deixa eu ver.
1: Oi, Su, bom dia.
0: Bom dia. Oi,
1: Gordão, estamos aqui em Guaramirim, trabalhando e ouvindo você, tá?
0: Obrigada.
1: Eu, Rony e o João. Manda um alô pra nós, tá ok? Obrigado, sucesso.
0: Um abraço, um ótimo dia. Obrigada, viu? Bom trabalho pra vocês aí. Obrigada por escolherem a Rádio Estúdio FM pra fazer uma trilha sonora bem gostosa. Eu vou ali. O Jorge, você tem, será que tem pastelão ainda? Comilança? Hoje, ó, dia 12, aniversário da nossa querida Ana Paty Paty. Não, eu ainda não consegui subir pra comer. Ó, ó, ó. Estamos em outros tempos, né, gente? É.

0: Na estúdio 10h22 agora, vamos passear?
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0: 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De volta com você, nosso melhor ouvinte. Razão da minha felicidade, do meu sorriso, é saber que você tá aí, viu? Eu espero que você esteja bem. Você tá com saúde? É? Família também? É coisa boa. E 29, bem de leve, uma fofoquinha.
1: Leão Lobo conta tudo.
0: Tudo e mais um pouco, vem cá.
2: Leandra Leal posta foto rara com os filhos. Discreta em suas redes sociais, Leandra Leal usou as redes sociais para fazer uma homenagem à maternidade e publicou fotos raras ao lado dos filhos, Júlia, de 11 anos, e Damião, de um aninho. Viva esse amor cachoeira, herança da minha mãe que agora transborda em meus filhos. Viva a maternidade e a força de quem cuida, cria e alimenta, escreveu ela. No mês passado, em entrevista, a intérprete de Zilá em Coração Acelerado afirmou que sua filha não gosta de beijo dela na TV. A pré-adolescente também morre de ciúmes de suas cenas com sua filha de mentirinha na trama. Ela tem ciúme da Nayane, Isabelle Drummond. Eu acho que ela tira onda, tem uma implicância, meio que na brincadeira, mas com um fundinho de verdade, comentou.
0: É, dizem que mãe também só muda o endereço, acho que filhos também, né? É, toda ciumenta ali da mãe. Pare!

0: Max Oliver na programação Meus Braços. Oi, Su, bom dia, Rubetânia, bom dia, maravilhosa, obrigada pelo carinho. A Lucimar também tá passando por aqui, a Nicole do Tifa Martins, a Solange, ali do bairro Ilha da Figueira, tem ingressos para o Rodeio Crioulo, sábado, para o baile lá no CTG Velha Querência. Eu tenho um par de ingressos para você. 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
3: Seguimos em 99,1 Rádio Estúdio FM de Jaraguá do Sul, Santa Catarina, 36 anos. A número 1 do seu rádio. Até o meio-dia tem ele, Leão Lobo Jorge e eu, Suzana Andrade, junto com você. Essa dá uma judiada. A gente gosta, né?

0: Cleiton e Romário com Zé Neto e Cristiano não namora. Na estúdio 10h57.
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0: 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É manhã linda, né, gente? De terça-feira, nosso termômetro na casa dos 18 graus, outono brasileiro.

0: Olha lá, na Estúdio 118.
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0: Anitta e Samuel, aquele romance rosa. Na programação estúdio tem ouvinte passando por aqui. Deixa eu dar uma conferida aqui no WhatsApp, vamos lá.
1: Bom dia, Sumila. Oi. Tudo bem?
0: Tudo
1: aqui
0: bem.
1: É a Bruna. Que Deus abençoe esse nosso dia lindo, com esse solzinho maravilhoso. Oi, e estamos sempre ligadinhos no estúdio. Quero participar do sorteio de brindes. Abraço.
0: Você sentiu ali a suspirada? Da Bruna?
2: Bom dia, Sua. Oi, Ilza.
0: Oi, Ilza.
2: Linda terça, né? Com esse solzinho maravilhoso, esse friozinho gostoso. Sou ouvinte todos os dias.
0: Beijo. A Lisa do Tifa Martins também tá passando por aqui. Oi, Lisa. 99,1. Na estúdio 11:12. Algo inédito, né, Andréia? Estou recusando comida, gente. 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
0: Muito bem, Mário Júnior, onde é que você tá agora, Juninho?
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3: É inevitável.

0: pra quê? Fala pra mim, vai.
1: É o Murilo Ruf, saudade estranha. Aqui no nosso Donas da Casa de hoje tem um ingressos pra você bailar lá no Rodeio Crioulo, que vai acontecer, ó, baile no sábado, viu, gente? Isso mesmo, dia 16, no CTG Velha Querência. Par de ingressos, mas o que? Tem caipirinha, tem sobremesa de Nutella. 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Na Estúdio 11:30.
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0: 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De volta na programação, oi Marcos, do bairro Vila Lense, um abraço, bom dia. Deixa eu ver quem mais. Bom dia, Sul. Oi, bom dia.
10: Para todos, e manda esse combinho aí, ingresso, caipirinha, versamos.
0: Valeu, Cezinha, bom dia. Essa moda é boa demais, hein?

0: programar seu estúdio. Ah, foi encontrado aqui, ó, gente. Um ouvinte encontrou ali nas proximidades, deixa eu ver aqui que a Sabrina entregou pra Sul. Ali na rua João Cunha, no bairro Baipendi, ali em frente à rodoviária. Será que ele já... Porque a gente acabou olhando aqui, o documento da pessoa é de navegantes, né? É o Alexandre da Silva. Sua carteira com documentos está aqui na Rádio Estúdio FM, tá bom? Alexandre, né? Alexandre da Silva. Ele é de navegantes, né? Será que pegou o busão e já foi? Carteira dele foi encontrada e está aqui na Rádio Estúdio FM. Deixa eu guardar direitinho aqui. Muito bem. Né? O ouvinte trouxe pra gente. Você conhece o Alexandre da Silva? Então, comunique-o que sua carteira está aqui na emissora. Oi, Suzana. Estou te ouvindo. Deixa eu ver o que a Iranci mandou aqui. Dá tempo? Tempo a gente não tem, né? Vamos lá.
1: Bom dia, oi. Suzana, tudo bem? Iracy da Figueira, acabei de sair daí da estúdio agora, buscando meu aqui. Prêmio. Beijo a todos, ótima meu semana. Amor.
0: O que? Você veio aqui e não me deu um abraço? Agora eu magoei, viu?
2: Bom dia, Suzana. Bom dia. Sol maravilhoso, eu aqui costurando. E eu quero participar dos ingressos pra Velha Querência. Bora lá.
0: Vai lá.
2: Manda pra mim, a Rosemar do Sul, beijo.
0: Beijo. Ó, sacudiu o esqueleto, né? Isso, dança. Tem par de ingressos para o baile no sábado, lá no rodeio, que vai acontecer no rodeio 1, no CTG Velha Querência. 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
0: 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O telefone, você pode ligar, pode mandar mensagem, 3271-8825. 11:51, tem ouvinte na área. Oi, Laís, um beijo, Laizinha maravilhosa. Obrigada pelo carinho. Deixa eu ver quem mais aqui. A Nair, do bairro São Luís. Oi, Nair.

0: ouvi dizer que tem ouvinte que vai levar convites pra curtir o rodeio sábado, vai bailar por conta da Estúdio em par de ingressos para o rodeio que vai acontecer no CTG Velha Querência no próximo sábado. Tem caipirinha, tem sobremesa de Nutella. Pra conhecer, se você ainda não conhece, né? O Brad Burger 383 ali na Epitácio Pessoa. Estúdio 11:58 agora. 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
0: 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Daqui a pouco tem sorteio, a gente vai saber quem vai levar os ingressos pra curtir o baile lá no rodeio. Vai acontecer rodeio, gente, lá no CTG Velha Querência.

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0: Hoje não. Meio-dia e nove.
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0: mulherada, pra gente finalizar aqui o nosso Donas da Casa de hoje. Vamos ao sorteio, vem a casa.
1: Amanhã.
0: Onde que ele tá ali, ó, aguardando, ansioso, né, pra entrar no ar aqui. No meio de 12, quem tá levando os ingressos para o rodeio do sábado baile, isso mesmo, no CTG Velha Querência, mais caipirinha, mais sobremesa de Nutella do Brad Burger 383. É o nosso ouvinte, o Vanderlei. O telefone dele é o 9250-6363. Se participou e não ganhou, fica triste não, viu? O Mário Júnior tá chegando com um montão de prêmios. Eu volto amanhã na programação da número 1 do seu rádio. Um ótimo almoço. A gente se encontra, hein? Estúdio meio-dia e 13.
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0: estúdio, ao número 1 do seu rádio Chapeludo, Abstinência, na programação 99.1, terça-feira, 12 de maio. Só estamos começando e eu quero saber de você aí, hein? Você vai participar, você vai interagir, você chama, você manda alô, você manda recado. Eita, coisa boa aí, sim, hein? Hashtag moda antiga. O que você acha que deveria de voltar da moda antiga? Valendo uma French pizza e mais um frango com fritas e dois chopes do Gaúcho Chope Cozinha. Quero saber, seja alguma coisa de roupa, cabelo, acessório, pode comentar aí de tudo, pode mandar áudio. Tá importante é você participar e interagir aqui conosco. Beleza? Vamos lá. Ó, o Marcos Roberto falou: Mário, o que devia voltar é a calça boca de sino. Manda um abraço pro Anderson Regis, Marcos aqui, manda pra cá os prêmios. A Josi, o que deveria voltar eram os vestidos lindos. Olha aí, ó, boa. Bora participar, hashtag moda antiga, o que deveria de voltar da moda antiga? Estúdio, meio-dia, 28.
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0: 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Retornamos por aqui. Ah, tá chegando. É o Mirosmar.
1: Ô, Mirosmar, e Mário Júnior? Taca Mirosmar, Mário Júnior.
0: Bora! Zezé de Camargo tá chegando com o Luciano. O coração está em pedaços.

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Saúde, o número 1 do seu rádio, Felipe Rodrigo, ignora, na programação 99.1, só está começando. Hashtag moda antiga, o que você acha que deveria voltar da moda antiga aí? Conta aqui pra gente, tá valendo uma French pizza e um frango com fritas e dois chopes do gaúcho. Hã? O que deve voltar aí? O que poderia voltar são as músicas. De qualidade de músicas. Olha, Moniele tem que concordar contigo, verdade. Não que as músicas de hoje em dia não sejam boas. Tem muitas músicas bonitas, né? Letras. Mas acho que antigamente tinha muito mais, né? Era muito mais qualidade musical. Boa, Moniele. A moda antiga que deveria voltar era o respeito que nós tínhamos com os mais velhos, professores e pais. Elvis da Figueira. Cleiton Luiz, eu acho que não entendeu o nosso hashtag de hoje. Alô, Cleiton Luiz. Hashtag moda antiga. Eu quero saber o que deveria de voltar da moda antiga. Então, roupa, um objeto, um acessório, enfim, qualquer coisa aí, tá? Moda antiga. Olha o que mandaram aqui. O Tafarel. Calça do Restart, tênis colorido e as sandálias que os avós usavam. Tafarel, manda um abraço. Tá participando. Mario, calça boca de sino.

0: Elza do Santo Antônio. Oi.
1: Casaco da Barra aqui, manda um abraço aí para o Leonardo Rato e para o Alisson Glenn. E eles querem ouvir aquela música Amor de Violeiro. Toca aí que nós estamos só na escuta da Estúdio FM, é melhor.
0: Valeu, Amor de Violeiro, o pessoal tá apaixonado aí, né? Meu Deus do céu, moda antiga. Deveria voltar os passinhos nas danças de antigamente. Abraço, valeu, Adriano. 984027371. Para você participar e interagir aqui conosco, viu? Hora certa na estúdio. 12:44.
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0: 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Seguimos por aqui, na sua tarde de terça-feira. Eba, 12 de maio.

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2: Às vezes no começo de um relacionamento a gente tenta impressionar aquela pessoa que a gente tá afim, aquela pessoa amada. E a gente acaba inventando umas mentirinhas, contando vantagem. Mas o importante é que quando um sentimento desse tipo aflora, tem que durar pra vida toda.
3: Até o final.
2: No começo eu tentava te fazer me amar, mas...

0: Já ouviram o seu rádio? Ana Castela, tô voltando. Hashtag moda antiga, hein? O que, que você acha que deveria de voltar? As coisas da moda antiga, algo, alguma coisa, hein? Objeto, acessório, algo. Hashtag moda antiga, ó. Que deveria de voltar as roupas antigamente, hoje iria ser bem divertido. Adriano, moda antiga? Letras das músicas tinham conteúdo. Hoje em dia as músicas não têm muito conteúdo, só sofrência e letras apelativas. Mari do João Pessoa. Boa tarde. O que deveria voltar seria o respeito pelas pessoas, adultos e professores. A educação que os pais passavam para nós e as músicas como as Black Music. Deveria voltar o conga como uniforme da escola, calçado simples e barato. Irene, passando por aqui. 984027371, ó. Deveria voltar à moda antiga os tempos de orelhão. Telefone das fichas de telefone, o Hildo. 984027371. O intervalo e eu volto já. Hora certa no estúdio. Uma e um.
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2: 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Terça-feira, 12 de maio, tô por aqui, tô com você, tô contigo. Vamos, que o sol não pode parar. Vamos de Simone Mendes, Me Ama ou Me Larga?

0: estúdio, a número 1 do seu rádio, trai a véia, toque de mágica na programação 99.1. Uma ótima tarde pra você. Você vai mandando aí, hashtag moda antiga. O que você acha que deveria de voltar que é da moda antiga? Valendo frango com fritas e dois chopes do gaúcho e mais uma French pizza. Já já tem clássicos da estúdio. Hora certa no estúdio, 1h16.
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0: Saudades, vamos lá matar saudades então. Yes!
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0: Essa música é uma canção de 1987 do cantor e ator americano Patrick Swayze, que fez parte da trilha sonora do filme. A canção Dirk Dance. A canção conta com a participação especial aqui, ó, dessa cantora maravilhosa, cantora Wind, nos vocais adicionais. Essa música foi marcante lá em 87. A gente traz inteirinha pra você. Tears Like the Wind. Aumenta o volume, vai!

0: estúdio, a número 1 do seu rádio, Paralamas do Sucesso, Romance Ideal. Essa música lá de 1984, pra gente matar saudades aqui na programação 99.1, agradecendo por você, a nossa audiência maravilhosa, né? Em todo o norte do estado de Santa Catarina e você também pela internet, tá curtindo a programação em 99.1. Vou dar aquela girada rapidamente, você vai participando com o nosso hashtag moda antiga. O que você acha que deveria voltar a questão e da moda antiga? Vamos lá, quem tá participando aqui, ó.
1: Boa tarde, Mário. É o Antônio. Mário, hashtag moda.
0: Moda Mário, antiga.
1: As modas de hoje não tenho nada a reclamar. Estão bem distribuídas. Tem gosto para todo mundo. Só o que falta hoje em dia é o respeito das pessoas. É o respeito das pessoas que muitas vezes faz a moda ficar escandalosa.
0: Então tá bom. Acho que o Antônio não entendeu a nossa hashtag, tá? Eu tô colocando hoje a hashtag moda antiga, é pra falar o que deveria de voltar à moda antiga. Uma roupa, um objeto, um acessório, né? Algo assim, comentaram sobre as músicas, que as músicas antigamente tinham mais letras, melodias. Outros comentaram sobre roupas, objetos e assim vai. Então, quero saber de você, o que você quer participar. Você vai comentar sobre a questão de moda antiga. O que deveria voltar que você acha super válido nos dias atuais? Tá bom? Por aqui, fala Mario. Que deveria voltar era a qualidade das coisas. Hoje em dia as coisas são praticamente descartáveis. O Atos mandou aqui. Valeu, Atos. Ó, moda antiga, eu acho que deveria voltar o respeito dos alunos e pais aos professores. Na escola se alfabetiza e em casa é que se educa. Marcos da Vila Lense. 98402-7371. Retornamos já. Estúdio 1:31.
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0: Eba, por aqui, no som da Estúdio FM 99.1, agradecendo você por essa audiência maravilhosa, gigantesca, aqui nos 99 da sua Estúdio FM, no nosso hashtag

0: Rádio PPA e Country Beat, que delícia! Ah, que delícia ter você aqui na nossa audiência no 984027371. Hashtag moda antiga. O que você acha que deveria voltar? Coisas da moda antiga que deveria voltar nos dias atuais. Valendo uma French pizza e um frango com fritas e dois chopes do gaúcho. Vamos lá. Olha só, a Pamela mandou aqui. O que deveria voltar? Né? Boa tarde, tudo bem? Pamela, tudo certo? Acho que coisas antigas que deveriam voltar são as coisas simples. Como uma simples conversa, sentados na calçada, sem celulares, apenas um conversando com o outro. Crianças brincando na rua até anoitecer. Você via antes muitas crianças indo uma na casa da outra. Hoje as crianças só querem saber de celular, computador, tablet, televisão. Tantas coisas que antigamente era bom e hoje em dia está muito diferente. Tá certo. E também acho que as roupas e objetos antigamente tinham mais qualidade. As roupas aparentam que tá mais descartável hoje em dia. Preços altíssimos nas roupas, qualidade baixa. Quem mandou aqui foi a nossa ouvinte Pamela. Obrigado, viu, Pamela, pela sua participação. O Sidney falou que vem a moda antiga, a volta da famosa conga, o tênis. Valeu, Sidney, abraço. Ricardo, moda antiga, músicas das antigas, né? E também o jeito de educar os pais. 984027371. Vou pro intervalo e eu volto já trazendo muito mais pra você aqui, ó. Hora certa no estúdio, 1h46.
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3: 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Agora sim, seguimos ao som da Estúdio FM 99.1. 10 para as 2. Vamos até as 2 e pouco. Marcos e Belucci, chega mais.

0: estúdio, no Mirão do seu rádio Chapeludo, abstinência aqui na programação Estúdio Filme. Ah, legal, hein? Alexandre Lisboa trazendo aí um mimo do Estação Café, hein? Lá na barra, hein? Zero lactose, hein? Coisa linda. Vamos provar já, Alexandre. Já. Vou pro intervalo, eu volto já. Ah, deixa eu atender aqui os recados dessa galera aqui, pelo amor de Deus. Vamos lá, os últimos. Oi.
1: Oi, Mário. Ademar é tipo Martins, sim.
0: Ademar.
1: Que eu gostaria que voltasse, né? É o respeito entre filho e pai. A gente foi criado assim, benção pai, pra ir dormir, e quando levanta, benção pai, benção mãe. Então, isso eu gostaria que voltasse. E cada vez tá ficando mais distante.
0: Uhum.
1: É a moda antiga dos filhos com os pais. Um abraço.
0: Valeu, Demar, obrigado pela sua participação.
2: Oi, Mário Júnior. Eu gostaria que voltasse a moda dos anos 60. Eram umas roupas muito bonitas, muito elegante.
0: Uhum.
2: Tudo assim, na formalidade, assim, nada de vulgar, nada, né, ridículo. Hoje em dia tem muitas meninas que se vestem, por causa da moda, se vestem muito feio. Uma roupa muito curta, muito exagerada, muito feia. Então, tira o charme de uma mulher, tira uma coisa bonita que existe na mulher.
0: Uhum.
2: Então, eu acho assim que tinha que voltar aos anos 60, aquele vestimento que todo mundo achava bonito, que era um vestimento de respeito.
0: Uhum.
2: Eu achava muito linda aquelas roupas. Eu amo muito aquelas roupas, eu admiro muito os anos 60. Tá bom? É Maria Aparecida do Amizade. Um beijão pra ti.
0: Obrigado, Maria. Beijo pra você, queridona. Tá participando aqui, tá concorrendo aos prêmios também, tá? Obrigado mesmo, Maria. 984027371. Depois eu volto com o nosso hashtag, mais um bloco, último bloco. E também já vou trazer o sorteio pra vocês aí de quem tá levando os prêmios, tá? Daqui a pouco. Estúdio, hora certa, 2:01.
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0: 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Você, deixa eu mandar aqui um abraço especial, né? Lá pro meu querido. Alô, meu querido! Deixa eu ver aqui o Ismael, a Lu. Um abraço também lá pro Cleito, né, Cleito? Grande abraço pra você, Cleito. Obrigado pela audiência de sempre. 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
0: 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Ó, vou tocar mais uma música aqui. Daqui a pouco eu vou trazer pra vocês quem tá levando os prêmios de hoje, hein.

0: estúdio, Arumirão do seu rádio, Jadson sozinho. Quem tá levando os prêmios de hoje, parabéns aqui pro Elvis, nosso ouvinte do final 0858. Levou frango com fritas e dois chopes do gaúcho e uma French pizza. Parabéns, Elvis. Parabéns, parabéns, parabéns. A produção já vai entrar em contato com você aí, tá? Ó, eu vou deixando aqui as minhas saideiras. Na sequência tem Alexandre Lisboa com o Rádio Blog e o Paredão Estúdio, viu? E aí, Alexandre, obrigado, viu? Obrigado, Alexandre, trouxe aí o cafezinho esperto, cappuccino sem lactose.
1: Cola aqui!
0: Lá do Estação Café.
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0: Estúdio FM, a número 1 do seu rádio, fechando a participação do queridaço Mário Júnior, que volta amanhã com mais uma hashtag bacana pra você. Eu, Alexandre Lisboa, tô chegando pra esquentar essa tardezinha gostosa. Muito bem, na Estúdio FM, são 2:15, uma ótima tarde pra você.
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0: 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ZYD 741 99.1 Estúdio, a número 1 do seu rádio. Que bom estar com você, na sua preciosa companhia. É um prazer saber que você tá aí. E nós estamos chegando com mais uma edição do Rádio Blog, começando com Paredão.
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0: Paredão, vou começar com um presente especial aqui, ó. É pra você cuidar da sua pele, é pra você cuidar da sua beleza, tá bom? Presta atenção. Prazer, alegria estar em sua companhia. Eu sou o Alexandre Lisboa. Vamos ficar juntinhos aqui, fazendo uma tarde muito gostosa nas ondas amigas da Estúdio, tá bom? 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Tá afim de ganhar? Diga eu quero. E bora botar na música que você mais gosta. Opção número 1, Não Mexe Nas Minhas Gavetas, do Danilo e Davi. Na opção número 2, Bia Prazo com a música Imperfeita. E na opção número 3, tem Cleiton Romário com Zé Neto Cristiano com a música Não Namora.

0: Rádio FM número 1 do seu rádio, Tanilo e Davi, não mexe nas minhas gavetas. Agora tem Bia Frazo na opção número 2.
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2: Você deve estar se perguntando.

0: Estúdio FM, a número 1 do seu rádio, via frase imperfeita. Música boa demais, não é? Ah, e agora tem a número 3, ainda dá tempo de você votar. Tem Cleiton Romário, Zé Neto e Cristiano.
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0: FM é o número 1 do seu rádio. Sim, não namora. Essa foi a opção número 3 do Paredão. Votações encerradas após o intervalo. Eu conto qual é a música campeã e quem leva essa limpeza de pele. Onzo Max da JN Fernandes Clean. Estúdio 2:32.
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3: Estamos de volta, um abraço pro meu amigo Cid Ortiz, o cara que mais fatura na internet aqui em Jaraguá do Sul, né? Olha, o homem não tá fraco não, hein? Cid Ortiz é o nome da fera. Siga lá. Você ri, você chora e ele fica maltratando a dona platinada lá. Qualquer dia ele vai levar uma vassourada e não vai conseguir se levantar mais. Cid Ortiz é o nome da fera. Quando não é da dona platinada que ele apanha da namorada.
4: Mentira!
3: Verdade? Ela tá aí do lado, não? Tá do lado aí, Cid? Não? Ah, essa é outra. Não. Ah, o quê? Ah. Como acabar com um amigo em pouco tempo, falando para milhares de ouvintes ao mesmo tempo e um cara que não é conhecido na internet, né? Aí agora acabei com ele. Não me venha com... Ô Cid, não me venha com processo aqui, viu? Vai ter que pegar o advogado do William Fritz que não vai dar certo. Ó, galera, quem levou essa limpeza de pele Ozomax, quem levou essa limpeza de pele Ozomax, quem levou foi a Nicole Tavares, do final 4537. Final 4537, pode passar aqui e retirar o voucher na recepção da Estúdio FM. O quê? É tua filha, rapaz? Ó, o Cid mandou mensagem aqui ligeirinho, né? Ligeirinho, pra tu ver, né? É a filha dele. Rapaz, já tá desse tamanho. Meu, como crescem essas crianças. Abraço, Cid, pra você e pra sua gatinha aí, tá bom, queridão? E a cara dele, mas uma versão muito mais bonita, lógico, né? Lógico. Os filhos sempre vêm mais bonitos que os pais. Ainda bem, né? Ó, vamos lá, não deu pra música número 1, não mexe nas minhas gavetas, ficou na segunda posição. Não deu pra música número 3, não namora. Bia Frazo, levando a melhor aqui. O espanhol, pode ir contando, vai, espanhol. Conta, homem.

0: do Paredão Estúdio FM. Não era pra ter uma trilha aqui, mas tudo bem, perfeita foi a mais votada. Então, bora dando sequência. Daqui a pouquinho tem a nossa enquetezinha aqui.
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0: Rádio FM, a número 1 do seu rádio. Zenete Cristiano, cadeira cativa. Fechando aqui mais um bloco. Que beleza. Obrigado a você pela audiência, pela companhia. Ó, vou correr pro intervalo. Estamos preparando a nossa enquete. Daqui a pouquinho. Eu vou contar. Né? Vamos botar o programa aqui nos eixos primeiro. Já já nossa interatividade. Estúdio São 12h48.
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0: 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Zé Felipe cantando com a Ana Castela pra você aqui na estúdio. Um abraço pra Andréia. Giovanni tá ouvindo a gente. A Mari também tá passando por aqui. Beijo, Mari. Alô, Adriano de Guaramirim. Um beijo pra Dona Elza. Dona Elza, mamãe da Andréia, a sogra do Mosca, meu amigo Claudemir, a vovó da Rayane, do Jean. Beijo grande.
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1: Rapunzel.

0: estúdio FM, número 1 do seu rádio. Que beleza! E o cheiro de mato, né? Meus braços é o nome dessa música. Max Oliver cantando pra você. Viviane, tudo bem aí? Viviane de Três Rios, a Iraci, recebendo o nosso carinho também. A Priscila, a Antônia Massaneiro. Um abraço. Muito obrigado pela audiência, muito obrigado pela companhia. João Antônio Munhoz, abraço. Para Eloá também recebendo nosso carinho. Adolfo, na Ilha da Figueira. Abraço para Marlene. Abraço especial aqui, ó, para o Adriano da Vila Lenz. E o Ricardo também tá ouvindo a gente. A Kathleen tá curtindo a número 1. O Marcos está lá na Vila Lenz também. Grande abraço. Alô, meu amigo Marco Antônio, recebendo nosso carinho. O Rony e o João, muito obrigado aí pela audiência. Alô, Elídio! 20 graus em São Bento do Sul. Solzinho dando ar da graça, não é, Elídio? Na estúdio são 3:02.
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0: 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Estamos de volta e daqui a pouquinho tem a nossa enquetezinha para você participar. Fácil, fácil, valendo sempre um presentinho especial aqui no Rádio Blog da Estúdio FM.

0: Estúdio FM, a número 1 do seu rádio. Que beleza. Vamos lá, chamar o meu talento, Fred e Fabrício, fechando mais um bloco aqui. Eu quero saber quem tá afim de ganhar presente hoje aqui. Eu tenho um X tudo com fritas maravilhoso do Gaúcho Chopp e Cozinha. Tá afim de ganhar um X tudo do Gaúcho Chopp e Cozinha? Ah, então tá bom. Então é só você responder a nossa enquetezinha, que tá muito simples, tá muito fácil. Ó, o transporte por aplicativo, passagens aéreas e chocolate são os vilões da inflação em 12 meses. Você sabia? Apesar de a inflação oficial do país desacelerar 0,67% em abril, essa foi a maior taxa para o período desde 2022. O indicador acumula alta de 2,60% no primeiro quadrimestre, desde o ano, deste ano, melhor dizendo, e de 4,39% nos últimos 12 meses, segundo dados do Instituto Brasileiro de Geografia e Estatística, o IBGE, divulgados nesta terça-feira, dia 12. Ó, os dados mais recentes do Índice de Preços ao Consumidor Amplo mostra que o transporte por aplicativo, né, e as passagens aéreas e também o vilãozinho chocolate lideram as altas em 12 meses e puxaram os resultados para cima de forma persistente no período. O índice de preços acumula alta de 2,60% no primeiro quadrimestre e 4,39% desde abril do ano passado, né? Segundo informações do IBGE. Bom, quero saber desses três vilões aqui, esses três vilões do, né, que fizeram aí a inflação subir, o qual você usa mais? É carro de aplicativo, né, o transporte por aplicativo, passagens aéreas, né, ou viagens aéreas, ou chocolate? Eu duvido que vai ter gente que vai falar que usa mais o chocolate. Será que vai ter? Acho que o chocolate vai predominar aqui. E daí tem passagens aéreas, deve ficar em terceiro lugar, e o transporte por aplicativo em segundo ou em primeiro, não sei, quero saber você, qual você usa mais? Transporte por aplicativo, passagens aéreas ou chocolate? São os vilões da alta da inflação nos últimos 12 meses. Qual é que você usa mais? Valendo um X tudo com fritas do Gaúcho Chopp Cozinha. Estúdio, ótima tarde, são 3h20.
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Vai lá! Estamos de volta! E agora conta pra mim, dos vilões que subiram a inflação nos últimos 12 meses, ou seja, transporte de aplicativo, passagens aéreas e o chocolate, qual você usa mais? Tá valendo x-tudo! Tudo, tudo, tudo, tudo, tudo, tudo! Felipe Araújo no estúdio.

0: Saúde, o FM é o número 1 do seu rádio. Sim, Juan Vitor Augusto Dávila. Pera aí, fechando mais um bloco aqui, agradecendo você que tá passando, né? Já respondendo a nossa enquetezinha que tá muito fácil, viu? Nossa enquete hoje. A nossa enquete é a seguinte: os vilões da inflação nos últimos 12 meses são transporte por aplicativo, passagens aéreas e chocolate. Quero saber qual você usa mais. Conta pra mim aqui no 984027371. Marcos Roberto, um abraço pra você, muito obrigado pela companhia. O Antônio Borgman, sempre ligado aqui na número 1 também. Grande abraço.
1: Boa tarde, aqui é o Jacques da Barra. Manda um abraço pro Rato, pro Mãozinha e pro Xande Autoestética Automotiva aqui da Barra, aqui. Tô tudo na escuta.
0: Valeu!
1: Uma música aí do Lucas Lucas, pro Xande.
0: Valeu, garoto, um abraço, Jackson. Mandar um beijão aqui, deixa eu mandar um beijão antes do intervalo, mandar um beijo aqui pra essa turminha que ouve a gente, né? Não posso esquecer aqui, como que é o nome deles aqui, o Alexandre? Eu já esqueci uma hora dessas. Mandar um beijo pra Paty, né? A Patrícia, que é a esposa do meu amigo Jean. Hoje eu vi o Jean, eu não consegui ver ele direito, né? Ele nem olhou pra mim, eu fiquei esperando ele olhar pra mim pra dar um tchau pra ele. Não olhou pra mim, Paty, cobra ele, viu? Cobra, disse que eu fiquei esperando o oi dele, que ele passou naquela caminhonete bonita dele ali, com vidro filmado. Nem sei se ele olhou pra mim, viu? Mandar um beijo pros baixinhos aí, né? O menininho e a menininha, né? O casal lindo de filhos que a Paty tem com o Jean. Um beijo muito especial para essa família maravilhosa. Final de semana é aniversário do... como que é o nome dele? Gustavo? Eu esqueci o nome do baixinho, Paty. Pedi hoje, mas eu para nome eu sou horrível. Horrível para nomes. Aniversário dele vai ser final de semana. E o tema vai ser do Mickey? Não. Vai ser do Homem-Aranha? Não. Vai ser o tema do Super-Homem? Não. Vai ser dos Transformers? Não. O tema vai ser churrasco e o Baitaca tá no convite dele. Esse menino não é fraco. Grande abraço, daqui a pouquinho sai o Rick e Juliano aí, Paty. Deixa eu mandar um abraço aqui também. Querendo X tudo, mas tem que responder a nossa enquete. Boa tarde, Xande. Estou aqui curtindo a programação. Manda esse X tudo pra mim. Pra concorrer o X tudo, tem que responder a nossa enquete, né? Dos três vilões que subiram a inflação nos últimos 12 meses: transporte por aplicativo, passagens aéreas e chocolate, qual que você usa mais? Quero saber, conta aí, vai. Ó, o Carlos diz que é o chocolate. Chocolate. Olá, manda esse X tudo aí com fritas. Dos três vilões eu uso mais o chocolate. O Davi do Chico de Paulo. Valeu, Davi. E o Lucas? O Lucas diz que também o chocolate. Valeu, Lucas. Intervalo é rápido. A gente volta já. Estúdio, são 3h37, informou Giassi. 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

0: Estúdio FM, a número 1 do seu rádio, Bia Prazo, Imperfeita, fechando aqui mais um bloco, que beleza, que maravilha, olha só, uma galera ouvindo a gente, participando, interagindo, obrigado por fazer da Estúdio FM a dona do primeiro lugar. Tá valendo X tudo com fritas, do Gaúcho Shopping Cozinha, nossa enquete é muito fácil, dos três vilões que subiram a inflação nos últimos 12 meses, são eles... transporte por aplicativo, passagens aéreas e chocolate. Qual você usa mais? Valendo esse presentão do Gaúcho Shopping Cozinha aqui, viu? Participa!
1: Oiê! Boa tarde! Com certeza o chocolate é o que eu uso mais, né? Tá subindo muito, mas a gente não consegue ficar sem aquele chocolatinho diário, né?
0: Uhum.
1: Ó, quero participar aí do sorteio. É a Fernanda de João Pessoa.
0: Valeu, Fernanda. Um beijão pra você. Muito obrigado pela companhia. Fala, Xande. Nessa enquete, eu com certeza uso muito mais o chocolate. Tô esperando a minha camisa preta da melhor Estúdio FM, o Ricardo da Ilha da Figueira. Valeu, Ricardão. Um abraço. Olá, boa tarde, chocolate, o Thiago, grande Thiago. E a Cris, oi Xande, chocolate, porque os outros dois quase não uso. Eu, como é chocolate, tá certo, chocolate pra Mari do João Pessoa também, com toda certeza, adora chocolate. Deixa eu ver quem mais, oi, ultimamente usando mais transporte de aplicativo, então... Foi mais no... Ó, primeiro aqui, ó, que foi no transporte por aplicativo. Mas tem dias que é bem difícil aceitarem as corridas. Capaz que tá chegando já, assim a esse ponto. Valeu, obrigado aí pela participação a Cauana. Cauana, interagindo com a gente. Obrigado, Cauana. O Ricardo, mais chocolate. A Diandra, Diandra Carolina, também mais chocolate. Né? Depois do almoço e janta, é sempre bom um pedacinho, verdade, verdade, para adoçar a vida, não é? Valeu, Diandra, um beijo. Ó, boa tarde, galera da estúdio, eu sou Jade, do Chico de Paulo, eu uso mais é o chocolate, é o vilão aí também, o terceiro vilão, fez subir a inflação nos últimos 12 meses. Estúdio 3:51.
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0: 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Estamos de volta. Eu quero mandar um abraço pro doutor Geraldo Galindo Filho. Estava ontem na casa dos filhos, lá do meu querido pastor Murilo Leite. Trouxe uma palavra poderosa lá, sensacional, no curso Eles na Origem. Foi incrível. E um dia eu apareço na clínica, hein? Clínica Galindo, para arrumar o telhado que tá meio enfraquecido aqui, viu, doutor? Me ajuda.

0: Estúdio FM, a número 1 do seu rádio, Gustavo Lima, eis dos meus sonhos. Que bacana. Você curtiu? Ah, eu curti demais. Atenção, atenção, galera participando aqui. Ó, eu vou pro intervalo que eu tô atrasadinho, mas tá todo mundo entrando na combuca aqui pro sorteio, tá bom, gente? 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
0: 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Vai lá! De volta? Sim! Tem Jorge Matheus na programação da Estúdio FM. Obrigado a você que está respondendo a nossa enquete. O Adriano de Guaramirim falou chocolate. A Priscila também está passando por aqui. Um abraço para o casal Evandro e Joyce. Hoje estão comemorando 25 anos de casados. Alô, Evandro! Alô, Joyce! Recebendo carinho aqui, ó, de todas as meninas da equipe Telemisa, é isso? Priscila, Raíza, o Raiza, o Raíza, Amanda, Jéssica, Priscila, 2, Dani, Bruna, Joelma e companhia.

0: pra quê? Fala pra mim, vai.
1: Estúdio FM, é o número 1 do seu rádio, Murilo. Murilo Ruf, saudade estranha, fechando aqui mais um bloco. E a galera respondendo a nossa enquete dos três vilões que subiram a inflação nos últimos 12 meses, qual você usa mais? Transporte por aplicativo, passagens aéreas ou chocolate?
2: Oi, tudo.
1: Oi.
2: Marinalva do São Luís.
1: Oi, Marinalva.
2: Eu uso mais o chocolate, né? Isso eu sou culpada ali. Do aumento da inflação. Beijo pra todo mundo.
1: Valeu, tchau. Beijão. Tchau, tchau.
3: Boa tarde, meu amigo Xande.
1: Oi,
3: aqui
1: boa
3: é
1: tarde.
3: Nezinha Escuta.
1: Oi, Nezinho, beijo. Ótima tarde pra você também. Muito obrigado pela audiência. Oi, somos do Chocolate. Abraços, Adriano, da Vila Lense. Abraço, Adriano. Olá, boa tarde, Alexandre. Uso mais transporte por aplicativo. A Eliane. Valeu, Eliane. Beijo grande. Ah, o Paulinho. Paulinho da Figueira. Passagens aéreas. Por conta da alta dos combustíveis. É verdade, verdade. E por conta da guerra. Abraço. Valeu, abraço para você também. Muito obrigado pela participação, pela companhia. Deixa eu ver quem é que mandou. É o Paulinho, né? Paulinho da Figueira. Valeu, Paulinho. Abração. Ah, tem mais aqui, gente. Alô, Rafni. A Rafni usa mais transporte por aplicativo. Valeu! São 4h22 na estúdio.
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5: Estamos de volta, aquela pausa no nosso, na nossa enquetezinha, não é? Pra gente trazer mais uma edição do Paredão, quanta gente participando, quanta gente interagindo.
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5: É o Paredão Estúdio FM. Sim, você vota na música que mais gosta. Mas antes de trazer o Paredão aqui, eu tô com preguiça de ir lá no na censura da rádio para procurar uma gravação de um abraço que eu acabei de mandar aqui. Vou mandar de novo com áudio e vídeo, tá bom? Alexandre gostaria que mandasse um abraço carinhoso pro casal Evandro e Joyce, que hoje estão comemorando 25 anos de casados. Ai, que maravilha, que Deus abençoe e dê muitas felicidades, muita harmonia, muito sucesso para esse casal, viu? Recebendo carinho aqui, os votos sinceros de todas as meninas da equipe Talemisa, a Priscila, a Raiza, né? A Amanda, a Jéssica, a Priscila de número 2, a Dani, a Bruna e também a Joelma. Gente, vou trazer o Paredão agora aqui, calma. Vou trazer o Paredão, vou acabar. Preciso parar aqui a gravação, isso, beleza. Ó, spoiler da música número 1 aqui pra você. É essa aqui mesma, essa mesma. Sucesso do Country Beat com Ana Castela. Quem que tá? Música número 2, tá faltando beijo do corpo e alma. E música número 3, pilantra e meio com mulherada. Ó, valendo uma French pizza, pizza no baguete, sabor Donatellos. Presente French Pizza. Quer French Pizza? Então participa aí, 984027371.
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0: Estúdio FM, a número 1 do seu rádio. Primeira opção já foi, bora com a número 2. A número 2 coloca todo mundo pra dançar. É Corpo e Alma.
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0: Rádio FM, a número 1 do seu rádio. Beleza, corpo e alma. Faltando beijo. Música número 2, agora a número 3 tá chegando. E dá tempo de você participar. Tá valendo uma French Pizza sabor Donatello's. Presente French Pizza.
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0: Vamos lá, gente, ó. Mulherada, Estúdio FM, a número 1 do seu rádio. Pilantra e meio. Votações encerradas. Para, como diz o João Kleber, né? Para. Votações encerradas após o intervalo. Eu vou contar quem leva presentinho aqui, tá bom? E também qual é a música mais votada do Paredão. Tem uma galera participando. Estúdio 4:38.
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6: Estamos de volta. Mandar um beijão pra ela que tá curtindo a gente. Gostei do da energia. A energia, como que é o nome dela, produção? Renilda. Olha aí, ó. Quando fala de energia, isso aqui, ó, galera. Isso aqui, ó.
7: 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Oi. Aqui é a Renilda, aqui do Chico de Paula, curtindo a estúdio, muito faceira. Manda essa pizza aí pra mim, tá bom?
6: Tá concorrendo.
7: Adoro.
6: Obrigado. Ó, só faltou uma coisinha. Votar. Tinha que votar pra concorrer a French Pizza. Mas ainda dá tempo de participar do nosso X Tudo com Fritas. É só responder a nossa enquete de hoje, que é a seguinte. Dos vilões que aumentaram a inflação nos últimos 12 meses. São três vilões. É, vilões, né, que aumentou a inflação. Não que isso seja uma coisa ruim, porque é uma coisa boa, por isso que as pessoas usam, tá? Então foram transporte por aplicativo, passagens aéreas e chocolate. Foram os três vilões, entre aspas, né, que subiram a inflação nos últimos 12 meses. É, dessas três opções, qual que você usa mais? Valendo então, X-Tudo com Fritas. E quem levou a French Pizza foi a Camila Dolinsky, do final 1191. E aqui, ó, a campeã do Paredão tocando já. Bora! Espanhol, pode vir aqui, espanhol.
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0: Estúdio FM, a número 1 do seu rádio, Paula Fernandes, Amar de Novo. Música boa, não é? Gente, tô atrasadaço aqui, vou correr pro intervalo e volto já, não sai daí. Tá todo mundo entrando na combuca pro sorteio, viu? Estúdio 4:55.
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0: Estamos de volta. E agora, claro, com mais músicas aqui no Rádio Blog da Estúdio FM. Obrigado a você que está participando, enviando aqui a sua resposta na enquete. Tô lendo todas, colocando todo mundo no sorteio. Bora com o som de Diego e Vitor Hugo.

0: Estúdio FM, número 1 do seu rádio, Hugo e Guilherme, mágica. Gente, vou correr pro intervalo, porque eu preciso encerrar o programa. Tô colocando toda essa gente linda que participou, que brincou, que interagiu com a gente aqui em mais uma enquete do nosso programa Rádio Blog. De coração, muito obrigado por fazer da Estúdio FM essa campeã de audiência. Após o intervalo, eu conto quem ganha presente aqui. Estúdio 5 e 9.
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Beleza, estamos de volta e é claro, para finalizar aqui o Rádio Blog, o Regis já tá por aqui. Guido Kazubo também, hoje tem chá do Cincão, sabia? Você não pode perder. Parabéns, parabéns pra Diandra. Final 38, 13, levou aqui um X tudo com fritas do Gaúcho Chopp Cozinha. Que delícia. Tchau, gente, até amanhã.

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0: Muito bem, vamos lá, Chada 5. 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Bom demais. 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
6: E do Cazubo, um rosto.

0: paz do patrão. O patrão tá chegando. É hoje.
1: Mas olha só.
0: É isso mesmo.

0: relação ao dinheiro? Não temos dinheiro.
1: Muito bem, você já pode se inscrever aqui com a gente.
2: Isso aí, cinquinho no Pix.
1: É, R$5. Então, pra você participar, você tem que se inscrever aqui no nosso WhatsApp, tá bom? 984027371. Pra você responder as perguntas no jeito daquele programa que fez sucesso na TV com o patrão, isso sabe? Aí.
2: Tem você... ajudinha, tem. É. Você pode pular, pode pedir ajuda.
1: Pode pular uma vez e pedir ajuda pro Porta Nova uma vez, tá bom? Isso aí. Então é só. A gente vai fazer a ligação pra você via WhatsApp. Então é só você mandar, oi, quero participar. Me liga, tá? Manda aqui no nosso WhatsApp que você concorre a participar do Chá do Cincão.
2: Maravilha. Boa sorte aí. Manda mensagem pra nós. Nossa.
1: Ó,
2: que violência.

0: FM é número 1 do seu rádio, Xará 5. Faz um intervalo, daqui a pouco tem notícia.
1: Notícia?
0: A notícia pede passagem.
1: Com quem?
0: Com ele, o veinho.
1: O veinho
0: simpático. Doido. Estranho. 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
0: Muito bem, deixa eu abrir a porta.
11: Abre a porta. 22ª edição, feira de carros modelo. Modelo.
0: É isso mesmo, Guido. Estamos recebendo aqui o Adrianinho para contar.
1: O que? Ele tá aqui?
0: O Adrianinho tá aqui, ó.
1: Cara,
0: tá do seu lado aqui, ó.
1: Que honra.
0: Pode entrar,
1: cara,
0: pode entrar.
1: Que privilégio, bicho. Chega
0: aí,
1: mais.
0: E aí, Adrianinho, tudo bem? Boa tarde.
12: Boa tarde, que honra, que alegria. Oh. Que privilégio estar aqui com vocês novamente.
1: Poxa.
0: Para.
1: Prazer.
0: Exagero.
1: Prazer.
12: Estamos aí anunciando mais um grande evento, né?
0: Galera, a 22ª edição do Feirão de Carros Modelo, nesse final de semana, Adrianinho?
12: Nesse final de semana, sexta, sábado e domingo, né, lá no, na divisa com Guaramirim, né, lá no antigo portal.
0: Em clima de Copa do Mundo, é isso aí?
12: Clima de Copa do Mundo, né? Nós vamos também sortear, lembrando que a cada carro vendido, você além de ganhar uma bicicleta, zero bala.
0: Ó, concorrer, né?
12: É, você compra um carro e concorre a uma bike. Concorre a uma bike, zero bala e mais uma camisa de seleção brasileira oficial.
0: Sensacional, hein? Então, nessa edição que é especial, então, alusiva também à Copa, comprando o seu carro no Feirão Modelo, você concorre a uma bike sensacional e uma camisa oficial da seleção.
12: Eita,
0: é, nós. E lembrando que continua, né? Cada carro vendido, a doação de uma cesta para a PAI, né?
12: Exatamente, nós estamos conversando aqui no intervalo, né?
1: Quantos que já foram, mais ou menos?
12: É, 1.109.
1: Você tá louco?
12: É, graças
1: que legal,
12: a Deus,
1: cara.
12: No
1: muito
12: começo
1: carro.
12: O pessoal achava a Migué, né? Fala da, né, que vai dar cesta, que vai ajudar. Mas, né, então a gente provou com números, né? Que a PAI fiscaliza lá, eles anotam, né? Por números que a gente faz a coisa séria, bem trabalhada, a gente faz os vídeos também, mas é para dar uma de aparecer, né? Mas sim para que a gente tem que justificar pro público, né? Prestar contas, né?
0: Claro, se você fala que vai acontecer uma coisa, tem que acontecer e tem que ser.
12: Tem que
0: hoje em dia não basta parecer, não basta ser, tem que parecer.
12: Tem que parecer.
0: Então é isso aí. Olha, é o seguinte, hein? Esse é o reflexo do sucesso do Feirão, que muitos carros vendidos, né? Então, grandes lojas estão.

0: Esse especial vai ser picolé gratuito.
1: Food,
0: né?
1: Truck vai ter?
0: Food truck, um shopping também pra quem quiser.
2: Área Kids,
0: é um playground pras crianças, estacionamento dentro do feirão. Então, bem bacana. Lembrando que o Banco Pan vai com taxas especiais para esse feirão, né? Então eles fazem toda uma mobilização para estar os vendedores ali atendendo loja por loja para dar a melhor taxa possível.
2: Galera, no Portal de Jaraguá, sexta, sábado e domingo, das 8 às 19 horas.
0: Exatamente.
2: 22ª edição.
0: Vale a pena você, porque quando você tem um carro, você vai revisar, você levanta o capô, você não sabe o que vai ter ali. A surpresa. Então, nesse caso, você faz uma boa troca, né? O garagista fica responsável pelo teu carro, né? E ele te dá garantia, né? Então, isso que é importante, fazer um bom negócio.
2: Qualidade para você, né? Muito bom. Valeu, Adrianinha. Isso aí, então. Todos estão convidadíssimos para curtir nesse final de semana. Quem sabe você vai trocar de carro. Eu acho que é nesse final de semana que você consegue. Conversa com cada loja, conversa com o Banco Pan ali, procura uma taxa bacana, que eu tenho certeza.
1: O pessoal lá tá com sangue nos olhos, né?
2: É, todo mundo vai te oferecer o melhor aí, né?
0: Das 8 às 19 horas. Tá, sexta, feito. 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
1: Imagina. É um prazer.

0: Deixa eu fazer um teste aqui, peraí, vamos ver.
1: Vai lá, alô, som, teste. Um, dois.
0: 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Ó, tem uma mensagem bem legal aqui, diretamente de Campo Alegre.
1: Olha aí.
0: Vamos ouvir.
2: Olá, rapaziada. Opa. Aqui é a Neuza, aqui do Campo Alegre, mas estamos aqui no interior, no Cubatão.
1: Opa.
2: Nossa. E município de Campo Alegre, e ouço vocês todos os dias. É. Adoro o programa de vocês aí, essa. Gosto do Cincão aí, muito bom.
0: O chá do Cincão.
2: Escutar vocês, essa palhaçada aí. Tá bom? Um abraço pra todos. Manda um abraço pra mim, pro meu esposo, Pedro, aqui, tá bom? Um abraço.
0: Mas eu acho que eu vou cancelar.
1: Valeu, Neuza.
0: Vou cancelar o chá do Cincão.
1: Por quê?
0: Estamos enfrentando problemas técnicos.
1: De novo?
0: É, tá difícil. Tá bom? Mas após o intervalo tem notícia. Não esqueci, não.
1: Tá, obrigado pra Deus, a galera de Campo Alegre que ouve nós. Tamo junto!
3: Ó, fiz um sorvete de papel higiênico.
0: Não, peraí, você precisa.
3: Fiz um sorvete de papel higiênico agora.
0: Ele tá suando o nariz a tarde inteira, ele amassou todos esses papéis.
3: Fiz uma bola.
0: Cinco.
3: Dois, fiz um cone simulando a casquinha. Agora você lambe.
0: 5h52.
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6: 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Agora a notícia, a informação. Pede passagem. Olhe para o céu, veja o tom degradê desse pôr do sol lindo.
8: Que lindo.

0: Boa noite, boa noite, boa noite. Está entrando no ar mais um Jornal do Boa Noite. Os fatos que marcaram o dia agora. Vamos à manchete. Égua com có. Égua. Égua.
1: Tô legal você falando égua desse jeito.
0: Égua com cólica solta pum gigante para aliviar a dor. A égua Tess nem precisou do veterinário. Acabou sendo cancelada a visita do veterinário porque ela resolveu de um jeito bem natural sanar a sua dor. Henley, que trabalhou com os cowboys de Yellowstone, especialista em flatulência equina, Guido Cazubo tem as informações. Boa noite.
1: Boa noite, Boris. Eu aprendi com o Dr. Barroso que essa mulher fez certo. Ela viu que a égua estava trancada, né? Com prisão de ventre, estava estufada. Ela foi e fez massagem no abdômen dela até que liberou os gases da égua. E nós temos um registro aqui.
0: Nós temos um áudio?
1: Temos o áudio. Ó, nesse momento ela está fazendo aí a massagem, né? Ó.
0: Qual é o seu comentário?
1: Meu comentário é que é daí que veio o cavalo na Ferrari. Pode ver, parece uma Fórmula 1. Vê se não parece um carro da Fórmula 1 aqui da Ferrari. Ó, ó, ó. Tá saindo do pit stop, né? Agora vai começar a acelerar.

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1: Que foi?
0: Sabe por que o Brasil nunca mais vai ser campeão?
1: Lá vem você com seu papo de novo.
0: Lembra, cara? Guido, que eu falei que eu tava começando a me converter? Não, o Brasil me reverter, quer dizer. Repensando que o Brasil realmente vai ser campeão por causa daquelas teorias que a gente colocou aqui. Mas eu voltei atrás. Sabe o que o goleiro, o suposto goleiro titular da seleção, o Bento, fez hoje?
1: Não.
0: Ele pode ser um dos goleiros da seleção e pode ser até titular. Procura na internet ver o que o Bento fez hoje no jogo entre Al Nassr e Al Hilal, um jogo decisivo do campeonato da Liga Árabe.
1: Um frangão, muito frangão.
0: Não, não é que não é um frango, ele não tá nesse nível de frango, porque ele tomou um gol de lateral. Só isso.
1: Nossa.
0: Ele tomou um gol de lateral. Nenhum outro atacante ou zagueiro do time tocou na bola. O cara que arremessou o lateral, arremessou em direção ao gol e ele tomou esse gol. Vai, você que está
1: direto,
0: me ouvindo no carro.
1: Não teve desvio, nada.
0: Você que está otimista com a seleção brasileira, depois que você ver esse gol que o Bento tomou, nem água benta.
1: Tá, vamos mudar de assunto, tentar falar uma coisa um pouquinho mais leve. Tá?
0: O que é o que, Regis? O que?
1: Não, qual que é a diferença, na verdade? Qual que é a diferença entre a toalha e a calculadora? A diferença entre a toalha e a calculadora. Depois do intervalo eu te respondo. Aguardem.
0: É bom que dá tempo de eu pensar e procurar na internet. 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
0: Você quer participar do Chá do Cincão, responder as perguntas e ganhar dinheiro?
1: Ah, vai ter agora?
0: Ah, resolveu
1: ia ter,
0: funcionar.
1: Não ia ter mais, ia ter de novo, não ia ter mais. Sei, tá então... bem parecido com o SBT. Tira da grade, bota da grade. Igualzinho.
0: Manda um WhatsApp pra gente se você quiser participar, tá bom? Liga pra mim, eu quero. Daqui a pouco. Nosso WhatsApp porta é o 984027371, tá bom?
1: Já decifrou o enigma aqui da múmia?
0: Ah, é verdade. Deixa eu parar. Para tudo.
1: Pois é, cara. Você nem pensou no que eu te propus, né?
0: Eu te proponho...
1: Qual que é a diferença entre a calculadora e a toalha?
0: Bom,
1: toalha de banho, pode ser. Mais específico. Talvez ajude.
0: Tá bom. A toalha de banho seca. A toalha de banho seca.
1: Seca.
0: Tô indo bem, né?
1: Olha que tá por aí.
0: A toalha de banho vai... seca o cotovelo. Não. A toalha de banho seca a nuca. Calculadora calcula cuca. Não sei.
1: Quase. Foi quase em Porta Nova. Foi quase. É. Calculadora se calcula. A toalha de banho, você calcula. Não vai me bater?
0: Não. Olha, tá bom.

0: 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Daqui a pouco tem presentes pra você, tem prêmios no Chá do Cincão.
1: É, não dá pra dizer prêmios, prêmios, né?
0: É sim.
1: 5 pila.
0: Ah, mas sempre rola uma surpresa, né?
1: Ah,
0: ou não?
1: Achando que eu sou um Kinder Ovo?
0: Surpresinha. Não pode estacionar ali, moça. 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
0: Muito bem, patrão. Estamos chegando com o chá do Cingão.
1: Ai, olha só, mas olha só.
0: A Marina já está na linha. Oi, Marina.
21: Oi.
0: Vamos cantar conosco.
21: Vamos. Não é que...

0: Seringueira.
1: Seringueira. Você já viu uma seringueira?
0: Não.
1: Nunca viu? Já viu?
0: Não.
1: Você já viu o leite da seringueira?
0: Não.
1: Olha só. Certa resposta. Ela tá ligada, mas ela é sabonetona. Ela tá saindo pela tangente, né, Marina?
0: Isso.
1: Ah, e você tá feliz agora? Vamos para a pergunta valendo R$3. Ai, Marina, vou falar pra você. Vou falar pra você. Franjinha é personagem dos quadrinhos. Foi uma criação de quem, Marina? Do Milor Fernandes, do Glauco Vilas Boas, do Maurício de Souza ou do Renfield? O Franjinha.
0: Ai, eu acho que é a resposta número 3.
1: É 3, Maurício de Souza? Você tá certa disso? Isso. Posso perguntar?
0: Não, mas eu acho que não.
1: É, se lasca, agora vai assim mesmo. Certa resposta. Ai, já gelou, né? Como é que tá esse coração, Marina?
0: Tá bem contente de falar com vocês.
1: Ai, olha só, ela é muito feliz. Ela é sorridente, ela é saltitante. Próxima pergunta, vai!
2: Valendo quanto, patrão?
1: Essa aqui vale 4 reais. A acústica, mas olha só, mas ela tá chapada, o que tá acontecendo? Quanta risada! Ah, tá! Ai! Você ri daí que eu rio daqui! Ai! Ai! Marina! A acústica é um ramo da física que estuda a recepção e o isolamento do quê? Do vento, alternativa 1, do som, alternativa 2, da chuva, alternativa 3, ou do mar, alternativa 4?
0: Número 2, do som.
1: Do som, lembrando que você pode pular uma vez, você pode pedir ajuda do Porta Nova. Você não vai usar a tua ajuda agora?
0: Bom, João, pedi minha ajuda, então.
1: Vai pedir?
0: Bom.
2: Repete então, padrão.
1: Ó, acústica é um ramo da física que estuda a recepção e o isolamento do quê? Do vento, do som, da chuva ou do mar?
2: É do som.
0: Do som?
1: É do som. Tá certo.
2: Ou tá errado?
1: É do som? É do som?
3: É do som!
1: Certa resposta, Marina.
0: Olha aí, obrigado.
1: Você agora. Você chegou no ápice, você está numa escalada e está chegando no cume, ô Marina. E agora, Marina, só o cume interessa. Vai, próximo. Valendo R$5. 1 metro tem quantos centímetros, Marina? Tem 10 centímetros? Tem 6 centímetros? Tem 1.000 centímetros? Ou tem 10 mil centímetros?
0: 100 centímetros.
1: É 100 centímetros? Você tá certa disso?
0: Estou.
1: Andou duro. Vai. Saiu R$5, Marina do céu.
2: Ô, patrão, ela merece algo melhor, patrão.
1: É verdade, Marina. Você merece uma coisa melhor. Você topa trocar o teu presente, que é R$5, por um delicioso shawarma, do shawarma food.
0: O que é isso?
2: Ela não sabe o que é o shawarma.
1: O shawarma, ele é assim, ele é um pão sírio. Aí dentro dele tem alface, tem cebola, cebola roxa, tem tomate, tem batata frita, tem coxão mole, peito de frango, é uma delícia.
0: Ah, eu quero.
1: Pode ser?
2: Vai comer um shawarma do Shawarma Food, padrão.
1: Marina, muito obrigado. Você pode aproveitar para mandar um alô para quem você quiser.
0: Eu quero mandar um alô pra minha irmã que está trabalhando na VEG.
1: Aê.
0: Que eu amo muito ela, Rosângela. Um beijo pra ela.
1: Valeu, Rosângela. Marina, muito obrigado. Aproveita o seu prêmio, tá certo?
0: Obrigado.
1: Tá? Forte abraço.
0: Tchau, boa noite. Aê,
1: nossa, tchau. Que simpatia. Que delícia de pessoa, né? Ela é muito mais legal, muito mais simpática e agradável que esse Lombardi. Vai.

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1: Aí, até o próximo programa, valeu! Aí.

0: 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Fechando mais um bloco aqui. Muito bem.
1: Porta Nova.
0: Parabéns à Marina que ganhou aí o Chá do Cincão.
1: É verdade, me deu um soluço aqui.
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0: Muito bem, dica com o Mário Júnior. Fala, Mário!
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0: Guido, o que é o que é? Quanto mais você tira, maior ele fica.

0: Estúdio FM número 1 do seu rádio, Jorge Matheus, fechando mais um bloco aqui do nosso Chá das 5. Faz um rápido intervalo e volta já com mais pra você. Bora! 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
7: Oba, o que você tem a dizer, infeliz?
8: Eu tenho a dizer que estou indo embora.
7: Como assim?
8: Agradeço muito a audiência de todos vocês. É. Deu minha hora. Hora de dizer tchau.
7: Mas você sabe que não acabou ainda, né?
8: Porta nova, uma coisa que você tem que entender, que só acaba quando termina.
7: Eu vou pensar então no seu caso.

0: 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Aô, gerente da Secret.
1: Estúdio FM número 1 do seu rádio, fechando mais um bloco aqui na programação do nosso Chá das 5. A gente volta pra dizer bye bye. 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
1: Muito bem, de volta pra dizer bye, bye.
9: Guido, volta aqui.
1: Olha que sem vergonha. Amanhã eu pego ele. Correu. Tudo bem, parabenizando a Marina que participou aqui do nosso Chá do Cincão. Sexta-feira tem mais com a participação do Seiji. Tem Chá do Cincão aqui pra você ganhar presentes, tá bom? Amanhã tem, amanhã é quarta-feira. Ah, amanhã tem um programa romântico, né? Tem Cupidão, tem a tradução. Enfim, é o nosso Chá da 5 que volta alegrando o seu final de tarde, início de noite, aqui na programação da Estúdio FM. Bom?
9: Você sabe, né? Quem doeu?

0: Saúde, FM número 1 do seu rádio, beleza? Fechando muito bem. Nosso Xará 5 que volta amanhã, bagunçando o coreto por aqui. 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
0: Olha o jeitão, ó. Olha o jeitão do menino.
10: Alô, Porta Nova. Oi. Você tá de brincadeira, né? Meu. Presta atenção no serviço.
0: Tá bom, ZYD 741, 99,1 MHz no seu rádio. Regis Porta Nova no comando da nave.
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0: Aham.
17: Boa noite, Esporta Nova.
0: Uma ótima noite pra você, ouvinte ligado na Estúdio FM. Está começando o nosso hashtag. Daqui a pouco tem previsão do tempo, tá bom? Pra galera participar aqui com a gente, previsão do tempo com a Camila Cardoso. Daqui a pouco tem também clássicos da 99 e você participa com a hashtag Xuxa. Eu tenho aqui o combo do Xuxa, com dois dogs duplos e duas cocas KS pra você saborear lá no Xuxa, geladíssimas, tá bom? 98402-7371, hashtag Xuxa. Tá começando!
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1: Lá vem

0: Estúdio FM é número 1 do seu rádio, primeiro bloco aqui do hashtag Beleza, hashtag Xuxa, para você concorrer ao combo do Superdog do Xuxa. Vamos lá com a previsão do tempo. Camila Cardoso está chegando. Estúdio FM 7:25.
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0: Camila Cardoso, nossa mulher do tempo, com a previsão para você. Oi, Camila, boa noite.
3: Olá, boa noite, Regis. Boa noite a todos. Durante a noite desta terça-feira, seguimos sob o domínio do ar seco e frio, uma noite gelada em Jaraguá do Sul e região, e as temperaturas mínimas do próximo amanhecer ficam na casa dos 8 graus. A quarta-feira é quase igual ao dia de hoje, um dia de sol, temperaturas máximas de 24, amanhece frio, e a gente deve ter um certo aumento de nebulosidade, mais em direção à sexta-feira, quando inclusive há condições para o retorno das instabilidades em Jaraguá do Sul. Portanto, durante a noite desta terça-feira, temperaturas em declínio, e a quarta-feira é um dia muito semelhante a esta terça. Frio no amanhecer, mínimas de 8 e máximas de 24. Um abraço a todos, Camila Cardoso para Estúdio FM, a número 1 do seu rádio.
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0: 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Daqui a pouco tem clássicos da 99 pra gente curtir e matar saudades. Agora tem Jads e Jadson com Vitor e Léo.

0: Estúdio FM número 1 do seu rádio, João Bosco e Vinícius, sofrendo por amor, não sofre não. Após o intervalo, vamos matar saudades, tem clássicos da 99. 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
7: Apesar de nascida em Vitória, costa oeste do Canadá, a ligação de Nelly Furtado com Portugal é estreita. Seus pais são açorianos de São Miguel. Tanto é que a cantora, mesmo vivendo no Canadá, estudou numa escola portuguesa dos 4 aos 12 anos. Nascida em 2 de dezembro de 1978, foi batizada Nelly Kim Furtado, numa homenagem da mãe à ginasta russa Nelly Kim, uma das sensações dos Jogos Olímpicos de Montreal em 1976. Mal sabia sua mãe que 21 anos mais tarde, Nelly ia pelo mundo a cantar as músicas do seu primeiro álbum. O gosto de Nelly Furtado pela música foi herdado do seu avô, que compunha canções para a Banda Filarmônica Portuguesa de Vitória. Já com 4 anos, a artista acordava cantando e ao ouvir o coro feminino que costumava ensaiar em sua casa e do qual a sua mãe fazia parte. Não demorou até que a cantora dos Olhos Verdes assinasse seu primeiro contrato com a DreamWorks e brindasse o mundo com seu álbum de estreia intitulado Rua Nelly. I'm Like a Bird foi o grande destaque do trabalho, que se tornou um sucesso mundial, que tornou Nelly Furtado conhecida mundialmente. Surpreendendo a crítica pela maturidade e originalidade das suas composições, apesar da pouca idade. I'm Like a Bird, com Nelly Furtado.

0: Estúdio FM, número 1 do seu rádio, do disco MTV ao vivo. O Ira gravou dois discos pra MTV, o tremendo acústico do Ira e esse ao vivo. Antes do acústico foi esse ao vivo. E nesse disco ao vivo eles gravaram essa versão de Tolices. A balada do Ira aí, Tolices, bom demais. Antes, Nelly Furtado, I'm Like a Bird, fechando os clássicos da 99. De volta amanhã aqui na Estúdio. 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
0: 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Seguimos com muita música aqui na programação da Estúdio FM. Hashtag Xuxa, hein? Pra você concorrer ao combo do Superdog do Xuxa.
6: Boa noite, Esporta Nova.
0: Ótima noite pra você.

0: Estúdio FM número 1 do seu rádio, canta Zezé, fechando muito bem, pão de mel, meu céu, meu pão de mel, fechando muito bem mais um bloco aqui na programação do nosso hashtag, hashtag Xuxa, hein? Quero presentear você essa noite com o combo do Super Dog do Xuxa. 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

0: Saúde, FM número 1 do seu rádio. Muito bem, fechando mais um bloco aqui na programação Estúdio FM do nosso hashtag, hashtag Xuxa, para você participar aqui com a gente, tá bom? E concorrer ao combo do Superdog do Xuxa. Tá rolando o jogo da Copa do Brasil, né? Nesta noite, né? Os jogos desta noite de Copa do Brasil, algumas partidas estão em andamento. Por exemplo, o Internacional vai vencendo o Atlético Clube. O jogo começou às 19h30 e o Inter vai vencendo pela Copa do Brasil o Atlético, por enquanto, por 2-1, finalzinho do primeiro tempo. Muito bem, fechando mais um bloco, a gente volta já. 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
1: Boa noite, Esposa Nova.
0: Noite. Hashtag Xuxa, daqui a pouco o resultado, mande sua mensagem. Zé Neto e Cris.

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2: A gente já sempre acaba virando assunto delicado nas rodinhas, né, comandante?
3: Com certeza.
2: Xande Avinha, tá seguindo a

0: Bueno, bueno, ¿qué?
1: Hackeo.
0: O quê? Eu acho. 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
2: Nunca.

0: Não, não, não é culpado, não. Não.
1: Nunca será.
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3: Estúdio FM número 1 do seu rádio sensacional. Fechando mais um bloco aqui. Ainda dá tempo de você mandar a sua mensagem para concorrer ao combo do Super Dog do Xuxa com dois dogs duplos e duas cocas KS geladíssimas para você saborear lá no Xuxa. 98402-7371. Oba! 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
3: Esses dois, hein? Ó, tem até festa na reinauguração, hein? Ó, demais! E daqui a pouco o resultado, quem leva o combo do Xuxa, hein?

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0: Band FM, a número 1 do seu rádio. Muito bem, hein? Fechando mais um bloco aqui na programação do nosso hashtag com o Jorge e Matheus. Vou fazer um intervalo e volto já, Mardoc. Temos o resultado? Corre lá. Traga pra mim. 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
0: É isso aí. Quem tá levando o combo do Super Dog do Xuxa é a Isabela, do 9277, final 94. Aê! Isabela! Já informamos você ali no WhatsApp, tá bom? Tá levando o combo do Xuxa. Vai saborear aquele dog do Xuxa. Porta nova, não consegui de novo. Não desista, persista. A persistência é a chave para o sucesso. Amanhã tem mais. Vou deixar as saideiras, na sequência tem a Voz do Brasil. E daqui a pouquinho, às 10 da noite, o Nando Berti comanda o nosso Deixa Rolar. Ótima noite para todos nós!
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0: Está no ar a Voz do Brasil. As notícias do governo federal que movimentaram o país no dia de hoje.
1: Olá, boa noite.
0: Boa noite para você que nos acompanha em todo o país.
1: Terça-feira, 12 de maio de 2026.
0: Vamos ao destaque do dia, mais de 11 bilhões de reais no combate ao crime organizado.
1: O governo do Brasil lança plano com foco na desarticulação financeira e operacional de facções criminosas.
0: Presidente Lula destaca a união com estados e municípios para enfrentar a violência e garantir a segurança de todos os brasileiros.
2: O território será devolvido ao povo brasileiro de cada cidade e de cada estado.
1: E ainda, o governo do Brasil zera impostos de importação sobre compras internacionais, a chamada taxas das blusinhas.
0: O imposto vale para importação de produtos de até 50 dólares, cerca de 250 reais.
1: E você vai ouvir também prevenção e controle aos incêndios florestais.
0: Novos equipamentos foram entregues para reforçar a ação no Cerrado e Pantanal.
1: Um investimento de 150 milhões de reais do Fundo Amazônia, Gabriela Noronha.
3: Os equipamentos entregues vão fortalecer a atuação em áreas de difícil acesso e reduzir o tempo de resposta aos incêndios no Cerrado e Pantanal.
0: Hoje, na apresentação da Voz do Brasil, eu, Luciana Vasconcelos e Nazi Brum.
1: E acompanhe a gente ao vivo, acesse rádio.gov.